0: com certeza era eu. Esté, antes você ouviu A Porta, com Lady Lair.
1: Quando muitos disseram não vão conseguir.
0: Verdade, ele continua te chamando, viu? Ele escolheu você. Dá um passo para Jesus. Ainda hoje, onde quer que você esteja, é só conversar com ele, falar com ele. Ele te ouve.
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0: Senhor.
1: Aí você ouviu Nani Azevedo, Eu Quero Almas. Jesus disse assim, ide por todo mundo. Pregai o evangelho a toda criatura. Quem crer e for batizado será salvo. Mas quem não crer já está condenado. Esse é o ide imperativo do Senhor Jesus. Para mim e para você. Vem aí, momento de meditação. Eu volto já já.
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5: O título de hoje é Impossível. Leitura bíblica, Josué capítulo 12, do versículo 1 ao 24. Versículo-chave: os dons e o chamado de Deus são irrevogáveis. Romanos capítulo 11, versículo 29. Parece humanamente impossível uma multidão de escravos ser capaz de vencer 31 reis cujos povos e nações já estavam consolidados havia séculos. Há apenas 40 anos, os israelitas haviam saído do Egito, não como uma nação política e militarmente organizada, mas tão somente como um grande ajuntamento de pessoas sem qualquer treinamento, preparo e equipamentos militares. Precisariam enfrentar muitas guerras para conquistar seu território em uma região com muitas cidades fortificadas e muradas, como Jericó. Mas o que parece impossível, absolutamente, não é quando o próprio Deus promete que daria aquela terra ao seu povo. Declaração que repetiu reiteradas vezes ao longo da sua caminhada para encorajá-los. Ao lado de Moisés e depois de Josué, o Senhor sempre esteve à frente de Israel a despeito de todas as fraquezas e pecados desse povo. Apesar do nosso versículo-chave aparecer em outro contexto, é perfeitamente aceitável e bíblico fazer essa junção, pois o apóstolo Paulo está falando exatamente da fidelidade de Deus no tratamento com o seu povo, dizendo que os dons, dádivas, presentes, promessas e o chamado de Deus são irrevogáveis. Algumas versões dizem que Deus não volta atrás. E foi exatamente isso que aconteceu no texto que estamos trazendo nesta meditação, considerando a desobediência e rebeldia do povo e sua fraqueza e gritante deficiência diante do poderio numérico e bélico dos inimigos. Do ponto de vista humano, a história do povo de Israel estava destinada ao fracasso. Mas, porque Deus estava à frente, seu povo foi vitorioso e irremediável e irreversivelmente conquistou a terra prometida. Prezado ouvinte, a palavra de Deus é inabalável e imutável. Impossível não é o que humanamente parece inviável, mas o que vai contra a vontade soberana do Senhor. O que Ele prometeu, Ele fará. E ponto final. Você crê nisso? Confie no Senhor e obedeça à sua palavra e veja o impossível acontecer.
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aí, você ouviu Deliane Sampaio, Sol, Senhor é Deus. Um abraço para o nosso ouvinte Rony, ele está em Sapiaçu, Jaqueirão. Também Gilmar Coutinho em São Félix, também Rogério Magalhães, Conceição do Jacuípe, Félix de Santana, Cruz das Almas, a Bahia, o Brasil. Todo mundo ligado na 105.9 Rádio Vox, a rádio do bem.

você ouviu Natália Braga, O Céu Não, Não Tira Férias. Antes, Miriam Lima, Reescreve a Minha História. Agora faltando 11 minutos para as 10.

Pois é, que seja esse o nosso desejo. Emmanuel, Emmanuel, Deus conosco, eu quero estar contigo. Eu entrego a minha vida, os meus projetos, os meus planos, que sejam teus planos. Você pode fazer isso aonde você estiver. Confessar Jesus como seu Senhor, como seu Salvador. E através de Jesus, só Ele, Jesus, nos leva a Deus. Entrega o seu caminho, a sua vida a Jesus hoje ainda. Confia nele e o mais ele fará.

agora 9h54. Eu sou Ulisses Menezes, vou ficando por aqui, mas não desligue o seu rádio. Continue na sintonia, vem aí Noite de Paz com o presbítero Antônio Ferreira. Uma excelente noite para você.

0: hora certa.
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1: Olá, gente, muito boa noite pra você. Ligadinho na Vox FM 105.9, a Rádio do Bem, com o projeto missionário das Igrejas Assembleias de Deus na Bahia. A presidência do pastor Valdomiro Pereira da Silva, direção da Vox, pastor Arilson Santos. Eu, Antônio Ferreira, com você até a meia-noite no nosso Noite de Paz. Você estava com Ulisses Menezes e o Tempo de Amar. Mas a partir de agora, comigo até a meia-noite no nosso Noite de Paz. Eu daqui, você daí e nós juntos adorando a Deus. Vem comigo! Agora 10:02 e a gente começa com essa canção.

0: Agora 10h09, você acabou de ouvir aqui, na verdade, pronto, ao vivo é assim mesmo, viu? Ao vivo é assim mesmo, acabou tocando aqui o celular, mas desligamos aqui, né? Pronto, ao vivo é assim mesmo. Acabamos de ouvir, na verdade, a banda Shalom Me Ensina. Antes você ouviu Guilherme Camargo, Bênçãos Que Não Tem Fim. A gente segue tocando mais músicas daqui a pouquinho. Agora eu trago as participações dos nossos ouvintes. Trago as participações dos nossos ouvintes através do nosso WhatsApp 75837060. Trago participação de Manuel do Táxi, falando diretamente da cidade de Serrana, Muritiba.
1: Boa noite, presbítero Antônio Ferreira, a paz do Senhor.
0: Boa noite, a paz do Senhor, Manuel do Táxi.
1: Abraçando o pastor Saul, presbítero Luiz, Rosa da Bahia Preta, Paulinho Pintor, Lázaro, todos. Gostaria de ouvir, Deus vai na frente, eu trio de Cícero Nogueira, que Deus nos deu noite, paz do sono, tranquilo, reparador, cadeiro, como é que tá o Zé, meu irmão?
0: Pronto, valeu, Manuel, tocamos essa canção ontem, foi? Pronto, Deus vai na frente com Cícero Nogueira, é um bom pedido, Deus abençoe, Manuel, forte abraço, Deus continue abençoando, obrigado pelo carinho, pela audiência, pela participação e indicação musical também. Gilmar passa por aqui dando boa noite, alô Gilmar, forte abraço para você, meu irmão. Daqui a pouquinho tem mais ouvinte chegando. Irmã Dalva, pronto. Aqui com a irmã Dalva de Cruz das Almas.
2: Paz, a graça e a paz de Nosso Senhor, presbítero Antônio, entrando nesta noite de paz para agradecer a Deus, né, por mais uma noite, mais um dia, uma noite que o Senhor está aí, né, constrangendo diante de todos nós, trazendo palavra, trazendo louvor, trazendo oração. Que Deus continue lhe abençoando, viu, poderosamente, o Senhor, sua família e seu ministério. Presbítero Antônio, eu gostaria de ouvir aquele louvor. Sim. Um homem de branco passeando no meio da igreja. E ofereço todos os ouvintes da Rádio Vox.
0: Pronto.
2: Ofereço o Senhor e toda a sua família também. Amém, um abraço.
0: Esse hoje vai ser o louvor que marcou a minha vida. Um louvor que marcou a vida de muita gente. Eu trago já já, tá bom? Um homem de branco. A voz de Elias é Rosa, já já. Daqui a pouquinho eu trago mais participações, porque a música não para, não pode parar. Vamos de música. Agora 10h11, com Marcos Antônio, Falso Profeta.

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1: Agora 10h18, você está na Vox FM 105.9, a Rádio do Bem, um projeto missionário das igrejas Assembleia de Deus na Bahia. A gente continua trazendo participações dos nossos ouvintes através do nosso WhatsApp 75837060 6060. 75837060 é o nosso zap. Você envia a sua mensagem de texto ou seu áudio. Se for áudio, 30 segundinhos, dá para falar, dá para interagir. Tragam participações. Eu trago o nosso querido Péricles, do Alecrim em Cachoeira. Ô Péricles,
2: a paz do Senhor, permito.
1: A paz do Senhor, meu irmão.
2: Meu nome é Péricles, eu moro aqui no Batismo Chico de Cachoeira. Eu quero mandar alô para a irmã Patrícia, irmão Val, minha esposa, e acabou para a irmã Filhinha, né, irmã Táxi, Baiaco,
1: para todo mundo de Aze, né?
2: Cabo, pronto. Minha senhora Tonha, irmão Val, e me acabou também para a irmã Patrícia, né, a caixão. É de bem Machado, agradeço a Deus por trabalhar com dor e bem querer. Amém? Deus abençoe, em nome de Deus.
1: Valeu, Péricles, do Alecrim, Cachoeiro, um abraço, Deus abençoe. Daí, Péricles participando. Trago a irmã Maria Ferreira também, participa do nosso programa através de áudio.
3: Pai do Senhor Jesus, irmão Antônio Ferreira.
1: Pai do Senhor, minha irmã.
3: Antônio Ferreira, que o Senhor te abençoe e te guarde. Para a meditação do irmão, eu deixo Provérbio 3, o verso 1. Se for possível, irmão, passa o hino para mim, o hino 20. Olhai para o Cordeiro de Deus, ofereço para o irmão e para toda a igreja.
1: Obrigado, minha irmã. Deus abençoe. Está aí nossa irmã Maria Ferreira. E fala com a gente também a irmã Flor, do Paraguai, Muritiba.
4: Boa noite, meu irmão, Pai do Senhor Jesus.
1: Boa noite, Pai do Senhor. Estou
4: escutando o rádio, dorme ligada. Deus abençoe. Manda assim, a paz do Senhor. Um feliz aniversário para a missionária Juliana. Que Deus abençoe, chuva de bênção na vida dela. Pense numa pessoa maravilhosa. O irmão Manuel do Táxi, meu irmão Val, as irmãs da Deus e Amor, para a Tuca, Amélia, para a Jacira, para todas que estão ligadas, Deus abençoe, chuva de bênção, as irmãs aqui do Paraguai também, para todas, e para o irmão Val e a esposa dele, a missionária Georgina, Deus abençoe, as irmãs também da igreja, do Evangélico André Angular, aqui de Muritiba. Pastor Marco, a esposa dele também, todos. Meu Deus abençoe, dê uma boa noite.
1: Coloca valeu, minha irmã.
4: Missionária
1: pela
4: Juliana,
1: sua participação.
4: O tempo de cantar chegou, viu?
1: Boa pronto, noite, a gente um toca. Abraço. O tempo de cantar chegou. Daqui a pouquinho a gente toca. Valeu pela participação. Forte abraço. Deus abençoe todos os irmãos e irmãs que a senhora mandou aí aquele alô, né? Então, um abraço para todos. Deus abençoe. Pastor Saúde está em Conceição do Jacuípe.
5: Boa noite, Pedro Antônio Ferreira.
1: Boa noite, a paz do Senhor, meu querido.
5: Quero ouvir meu avô com o Ritmo Silva, A Vitória do Futuro, dedico a minha esposa, a pastora Sônia, dedico meu filho, São Assamim, dedico para Baiaco, Manuel do Taco, dedico para você, dedico para todos que estão programação, que é top, que é 10, né? Para você estar aí nessa programação abençoada, nesse... já é quase fim de noite, né? Deus abençoe e a paz.
1: Valeu, meu irmão, forte abraço, Deus abençoe. E a gente continua trazendo mais músicas aqui no nosso Noite de Paz. Vamos de música.

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1: Olha a hora, gente, agora 10h30, 10h30. Ótima noite para você na nossa sintonia. Você está na Vox FM 105.9, a Rádio do Bem, um projeto missionário das Igrejas Assembleias de Deus na Bahia. Trago mais participações e mais ouvintes chegando por aqui. Eu trago o nosso querido presbítero Israel Bispo, diretamente da cidade de Castro Alves. Alô, presbítero Israel.
2: Boa noite, a paz de Jesus, menor presbítero Antônio Ferreira, tudo bem? Deus abençoe sua vida, sua casa, sua família. Estamos agradecidos a Deus por tudo. Sempre aqui, eu e minha família ligado ao programa Noite de Paz, as audiências sempre crescendo.
1: Obrigado, meu irmão.
2: Se possível, toca o louvor na voz de Samuel Mariano, Marcas da Dor. Esse louvor ofereço para dirigente, componente de ação, para minha família, o pessoal da Assembleia de Ceadeb, também parabenizando o contrabaixista aqui da igreja, o jovem Marquinhos.
1: Alô, Marquinhos.
2: É, Marcos, que está completando idade 9 e a todos os aniversários.
1: Parabéns.
2: Do mês também. Manda um alô aí para a irmã Eliane Murinho, esposa Rolina, irmã Nita, aquela família. Também para Manuel Táxi, Rosal, Baiaco, Fábio, Rádio Técnico, Dadane Bebe Água, presbítero Manuel Carlos Otelamento, São José, professor Messias Cabral, Paulo Pitou, para pastor Benedito, irmã Damiana.
1: Todo mundo de
2: Azil. E a irmã dele e toda a família ali em Sapete, o pessoal do Jaqueirão, viu? E também o pessoal da Água Branca. Deus abençoe.
1: Valeu, presbítero Israel Bispo. Valeu pela sua participação, meu irmão. Valeu pela sua participação. E a gente continua trazendo mais participações. Eu trago nosso irmão Edivaldo. Edivaldo passa por aqui também. Fala com a gente. Alô, Edivaldo, a paz do Senhor.
3: Boa noite, presbítero Antônio Ferreira, a paz do Senhor Jesus, meu querido. Eu gostaria de ouvir o louvor nessa noite de Jair Pires, A Cruz do Cristão, oferecer para todos os ouvintes, né, que se encontram ouvindo o programa Noite de Paz.
1: Valeu pela participação, Edivaldo. Valeu pela indicação musical também. Estaremos juntos até a meia-noite e até lá eu toco todas as indicações musicais possíveis, tá bom? Daqui a pouquinho eu vou trazer também uma palavra da parte de Deus para nós. Daqui a pouquinho estaremos meditando. Nosso querido presbítero Israel Bispo manda aqui para a gente um cartaz, né? É. Quinto aniversário. Fogo arderá continuamente no altar. 17 e 18 de outubro. Onde é que é, presbítero Israel Bispo? Pronto. O presbítero Israel Bispo vai estar cantando. Ah, pronto. Na Igreja Batista Lírio, Castro Alves. Valeu, presbítero Israel Bispo. Um abraço para o senhor, tá bom? Deus continue abençoando. Deus continue lhe dando graça nesses eventos, né? Esses congressos, irmão, sempre cantando e louvando ao Senhor. Deus continue abençoando. É em Castro Alves, né? Já identifiquei aqui em Castro Alves. Valeu, meu irmão, um abraço, Deus abençoe. Vamos de música.
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1: Agora 10h40, 10 horas e 40 minutos, chegou aquele momento especial onde estaremos trazendo uma reflexão da palavra de Deus, uma saudação da palavra de Deus rapidamente. Estaremos trazendo aí uma saudação para a nossa reflexão. E hoje eu quero meditar com você em um texto no livro de Atos dos Apóstolos. Atos dos Apóstolos. Atos dos Apóstolos, capítulo de número 16. Atos dos Apóstolos, capítulo 16, versículos 25 em diante. Vamos ler alguns versículos a partir do versículo 25. Perto da meia-noite, Paulo e Silas oravam e cantavam hinos a Deus, e outros presos os escutavam. E de repente sobreveio um tão grande terremoto que os alicerces do cárcere se moveram e logo se abriram todas as portas e foram soltas as prisões de todos. Acordando o carcereiro e vendo abertas as portas da prisão, tirou a espada e quis matar-se, cuidando que os presos já tinham fugido. Mas Paulo clamou com grande voz, dizendo: não te faças nenhum mal, que todos aqui estamos. Pedindo a luz, saltou dentro e todo trêmulo se prostrou ante Paulo e Silas. E tirando-os para fora, disse: senhores, o que é necessário que eu faça para me salvar? E eles disseram: crê no Senhor Jesus Cristo e serás salvo, tu e a tua casa. E lhe pregaram a palavra do Senhor a todos os que estavam em sua casa. Louvado seja Deus. Somente até aqui, essa leitura. Acredito que a maioria dos irmãos, das pessoas que estão nos ouvindo, conhece esse texto, conhece essa palavra. Mas se porventura tem alguém que não conhece, que não ouviu, eu vou resumir esse capítulo para nossa reflexão. Esse texto fala de Paulo e Silas. Paulo, após ter tido uma visão com um varão que lhe dizia: passa a Macedônia e ajude-nos. E assim Paulo fez. E Paulo, obedecendo a esse chamado, ao chamado que ele tinha para fazer a obra missionária, Paulo vai fazer a obra. E no meio do caminho, Paulo e Silas fazendo a obra, Paulo liberta uma jovem que recebia espíritos imundos. E aquela jovem fazia revelações, coisas desse tipo, só que pelo espírito maligno. E Paulo, ao repreender as autoridades daquela região, daquele lugar, o prendeu. Prendeu a Paulo e a Silas, dizendo que eles estavam perturbando aquele lugar, pregando uma outra doutrina. E levaram Paulo e Silas e o açoitaram, deram uma surra, lançaram na prisão, lançaram no cárcere. os prenderam, os acorrentaram. Mas o texto vai nos dizer que Paulo e Silas, eles tiveram coragem, eles tiveram força, eles tiveram vigor, mesmo depois de ser açoitado, para louvar a Deus. Claro que eles ali não estavam alegres, eles estavam tristes, fisicamente falando, por ter tomado o açoite, mas alegres espiritualmente. E diz o texto onde lemos: perto da meia-noite, Paulo e Silas oravam e cantavam louvores a Deus. E outros presos os escutavam. Queridos, não é fácil louvar, já falei aqui, sempre falo, porque é a realidade. Não é fácil louvar a Deus, não é fácil cantar hinos de louvores a Deus quando se está vivendo uma situação adversa. Porém, Paulo e Silas, mesmo depois de serem açoitados, cantavam, glorificavam a Deus através de hinos. E diz que eles cantavam e os outros presos escutavam. Então, era uma forma de evangelizar, uma forma também de dizer: Deus é comigo, mesmo em meio às aflições. Me faz lembrar o Salmos 23, não lembro agora o verso, a numeração do verso, mas onde o salmista diz: Ainda que eu passe pelo vale da sombra da morte, não temerei mal algum, porque tu estás comigo. Então Paulo e Silas, eles louvavam a Deus porque eles tinham certeza que Deus estava com eles. E pelo fato deles louvarem a Deus, o versículo 26 vai dizer que de repente sobreveio um grande terremoto e os alicerces do cárcere se moveram e logo se abriram todas as portas e foram soltas as prisões de todos. O texto vai nos dizer que o carcereiro vem preocupado e Paulo diz: estamos aqui, não te faças nenhum mal.

0: O texto vai dizer também que o carcereiro agora, depois de ver que todos os presos estavam ali, porque Paulo o ajuda a entender, porque o carcereiro queria tirar a sua própria vida com medo de retaliações. E Paulo evangeliza aquele homem e diz o texto que ele pergunta: senhores, o que é necessário que eu faça para me salvar? E eles disseram: crê no Senhor Jesus e será salvo tu e a tua casa. Claro que dentro desse contexto, literalmente falando, dentro do contexto qual lemos, essa salvação aqui estava se referindo a um livramento humano. Não sofresse retaliação. Paulo e Silas, eles ajudam aquele homem a entender. E o texto vai nos dizer posteriormente, não vou dar sequência aqui, e já estou concluindo essa reflexão. Vai dizer que aquele homem, toda a sua família foi evangelizada e Paulo os batizou. Então observe, para fechar, eu faço esse comentário, observe que às vezes em situações adversas é uma oportunidade que Deus nos dá de fazer uma grande obra. Paulo e Silas poderiam murmurar, poderiam reclamar por estarem presos, mas o texto vai dizer que eles cantavam louvores a Deus. E qual foi o resultado disso? Uma intervenção divina tão grande que libertou Paulo. Mas foi uma obra tão grande que Paulo abençoa a casa daquele carcereiro, ensinando sobre o Evangelho e o batizando. Então, queridos, ao invés de murmurar, de reclamar, é bom louvarmos a Deus e agradecer a Ele por tudo, porque a sua grande mão, a sua boa mão tem nos sustentado. É dessa forma. Queridos, amanhã te traz mais uma reflexão na palavra de Deus. Mas agora eu toco mais uma indicação musical. Agora na voz de Eliezer Rosa, O Homem de Branco, eu trago mais uma canção, O Louvor que Marcou a Minha Vida.
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0: Hora certa. 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
1: Agora 11, 12, você acabou de ouvir aí com Raquel Silva. Eu não mudo, antes você ouviu com Jair Pires, A Cruz do Cristão. Essa é a Vox FM 105.9, a Rádio do Bem. Esse é um projeto missionário das Igrejas Assembleias de Deus na Bahia. E a gente continua trazendo mais músicas e abraçando todos vocês sintonizados na Vox FM 105.9, a Rádio do Bem. Ótima noite para você ligadinho na nossa programação. Lembro para você que estaremos juntos até a meia-noite. Você que solicitou aí uma canção, você que pediu, ela pode ser ouvida hoje ainda. Se não der tempo, amanhã a gente toca, tá bom? Mas eu trago mais músicas aqui no nosso Noite de Paz.

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1: Agora 11h19, a gente continua trazendo mais músicas aqui no nosso Noite de Paz. Noite de Paz, até meia-noite estaremos juntos aqui adorando a Deus. Ótima noite para você na nossa sintonia. E a gente continua trazendo mais músicas aqui no nosso Noite de Paz. Eu trago mais uma belíssima canção. Vamos ouvir com Kailane Frauches. Eu tenho uma promessa.

0: Tá aí, Fabiana Anastácio, a canção Até o Fim. Essa você ouve aqui na Vox FM 105.9, a Rádio do Bem.
1: Mas foi até o fim.
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0: Agora 11h28, a gente continua trazendo participações dos nossos ouvintes. Agora eu falo com a missionária Eloide do Rosário. Eloide do Rosário, que apresenta o programa Cristo Verdade que Liberta, aos domingos, de 7 às 9 da manhã. Irmã Eloide, a paz do Senhor.
3: Graça e paz, presbítero Antônio Ferreira. A paz do Senhor Jesus. Estou aqui na estrada, viajando e te ouvindo. Está aqui eu, Sara e a irmã Thelma. Levando aqui a irmã Sara, que vai viajar, pegar o ônibus lá em Feira de Santana. Ore por nós. Um abraço fraternal. Quero abraçar também a nossa irmã Tiane, sua esposa, e seu filho José.
0: Um abraço, missionária Eloide do Rosário. Um abraço à irmã Sara e à irmã Thelma. Deus abençoe vocês. Que Deus abençoe poderosamente. Obrigado pelo carinho, pela audiência. Obrigado pela carona. Obrigado pela participação. Deus continue abençoando poderosamente. E a gente continua trazendo mais músicas, mas antes vamos orar, né? Chegou aquele horário, né, da oração. Geralmente às 11h30 a gente faz uma breve oração. E você que tem uma causa, você que tem um pedido especial, né? O momento é esse, vamos orar, vamos falar com Deus. Vamos falar com Deus, vamos colocar diante de Deus. Vamos orar? Querido soberano e amado Deus, queremos te louvar nesta noite, bendizer o teu nome, Senhor, na beleza da tua santidade. Quero nesse momento, Senhor, nesse instante te apresentar, meu Pai, esse irmão, essa irmã, essa pessoa amiga que ora conosco. Tu conheces, Senhor, a necessidade de cada um. Tu conheces as causas e as necessidades. E Tu tens, Senhor, solução para todos os problemas. Tu és Deus que tudo pode, e que nenhum dos Teus pensamentos pode ser impedido, como já disse o Teu servo. Pai querido e eterno, te peço nesse momento, age, Senhor, nesta causa, na causa desse servo, dessa serva Tua, meu Pai amado e santo. Eu quero nesse momento, Senhor, te apresentar essa pessoa que precisa de uma resposta, meu Pai, que está orando ao Senhor. Eu te peço nesta noite, traz resposta, traz vitória para o teu servo, traz vitória para a tua serva. Também te apresento, Senhor, as pessoas que se encontram enfermas. Estende as tuas mãos e repreenda, Senhor, toda a enfermidade. Pai querido e eterno, te apresento essa pessoa que se encontra fraca na fé, que se encontra, Senhor, precisando se renovar. Traz o renovo, Senhor, para esta pessoa, para esse irmão, para essa irmã. Pai querido e eterno, também traz de volta aquele que se afastou da tua presença. Pai, nesse momento tem pais chorando por causa dos seus filhos que se afastaram da tua presença. Pai, contempla, Senhor, as lágrimas dos teus servos e traz de volta a tua presença, ó Deus, aquele que se afastou como filho pródigo. Traz de volta a tua presença, Deus amado e santo. Quero também neste momento, Senhor, nessa oportunidade, como sempre tenho feito, quero te apresentar o nosso país. Estende as tuas mãos sobre o nosso Brasil. Estende as tuas mãos sobre a nossa nação, repreendendo toda sorte de mal, repreendendo todo e qualquer plano arquitetado do inimigo contra o nosso país. Estende as tuas mãos e abençoa com toda sorte de bênção. Abençoa as autoridades constituídas, Senhor. Pai querido e amado, continua conosco. Dá-nos uma noite de paz, uma noite abençoada na tua presença. Pai santo e eterno, eu quero tão somente te louvar, tão somente bendizer o teu nome, te agradecendo pelo teu cuidado. A tua palavra nos diz, Senhor, teu servo diz a tua palavra, para lançarmos sobre Ti as nossas ansiedades, porque o Senhor cuida de nós. E nós colocamos diante do Senhor todas as nossas causas, todas as nossas demandas. Pai querido e amado, continua cuidando de nós. Pai querido e eterno, Tu sabes, ó Pai, que somos dependentes de Ti, porque nada temos, nada somos e nada podemos. Mas segundo a Tua palavra, podemos todas as coisas, porque o Senhor nos fortalece. Pai querido e amado, continua conosco, nos dando graça, nos abençoando. É o que eu te peço, Senhor, nesta noite, já te agradeço, no nome santo e poderoso de Jesus. Amém, amém, amém. Graças a Deus. Agora 11h34, eu trago mais uma canção, trago uma canção na voz de Nelson Ned. Na sequência tem a palavra pastoral com o pastor Valdomiro Pereira da Silva.

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Eu saúdo a todos com a paz do Senhor, meus irmãos e meus amigos, verdadeiros cidadãos do céu. Palavra bonita, mas nós somos cidadãos dos céus. Nós estamos nesta terra passando um tempo, mas aguardamos o momento do chamado de Deus. Às vezes eu começo a pensar, aqueles que estão aqui na terra e que têm uma chamada missionária, eles se preparam, estudam, até chegar o dia de embarcarem para aquele país ou para aquela cidade que Deus os chamou. Mas em cada cidade, em cada país, tem os seus problemas, tem as suas dificuldades. E o missionário que vai, a gente pode dizer que talvez 90, 95, 99% retornam ao seu país de origem, ou à sua cidade de origem. Mas nós, como cidadãos do céu, estamos aguardando o momento do arrebatamento para morarmos para sempre com o Senhor. Este momento é muito importante para todos nós. E a Bíblia Sagrada, ela nos mostra como é que vive aqui na terra o verdadeiro cidadão do céu. No Salmo de número 15, está escrito assim: Senhor, quem habitará no teu tabernáculo? Quem morará no teu santo monte? Aquele que anda em sinceridade e pratica a justiça e fala verazmente segundo o seu coração. Aquele que não difama com a sua língua, nem faz mal ao seu próximo, nem aceita nenhuma afronta contra o seu próximo. Aquele a cujos olhos o réprobo e é desprezado, mas honra os que temem ao Senhor. Aquele que mesmo que jure com dano seu, não muda. Aquele que não empresta o seu dinheiro com usura, nem recebe suborno contra o inocente, quem faz isso nunca será abalado. Meus amados irmãos e amigos, não basta frequentar uma igreja, não basta dizer que é evangélico ou que serve a Deus, não basta ter um grande número de anos frequentando uma igreja. É preciso viver uma vida diferente daquela que os homens vivem no mundo do pecado, praticando todo o tipo de males. Nós vamos morar no céu, nós somos cidadãos do céu. E nesse Salmos 15, nós observamos sim algumas orientações. Não podemos difamar, não podemos de forma nenhuma afrontar o nosso próximo, não podemos de forma nenhuma praticar a injustiça. Nós precisamos estar sempre falando a verdade. Inclusive, está escrito: conhecereis a verdade e a verdade vos libertará. Quem quer ser um cidadão do céu precisa se comportar como a Bíblia Sagrada nos ensina. E eu gosto muito de citar uma resposta de Jesus Cristo quando foi perguntado qual é o maior mandamento na lei. E Jesus então responde: amar a Deus sobre todas as coisas e o próximo como a si mesmo. Olha, meus amados irmãos, quando nós decidimos andar com Cristo,
Quando nós entendemos que a nossa morada futura ou a nossa morada eterna, ela é o céu, nós passamos então a amar a Deus sobre todas as coisas. Deus em primeiro lugar. Deus é tudo nas nossas vidas. Deus é o nosso comandante. Se Ele disser vai, eu vou. Se Ele disser fica, eu fico. Deus sobre todas as coisas. Quem comanda a minha vida é Deus. Eu estou aqui para servir a Deus. O verdadeiro cidadão do céu, porque ele já precisa estar aqui na terra, é vivendo como ele vai viver no céu. Não dá para ir para o céu se ele não tem Deus em primeiro lugar na sua vida. Não dá. Então, esta pessoa não é cidadão do céu. Quem é cidadão do céu já obedece às ordens do comandante. E o comandante é o nosso Deus. Quem é cidadão do céu ama o próximo como a si mesmo. Inclusive, a Bíblia também nos ensina que aquilo que nós queremos que os homens façam para conosco, nós precisamos fazer para com eles. O verdadeiro cidadão do céu ama o seu próximo como a si mesmo. Nós entendemos que o céu é um lugar especial. Como nós entendemos que o céu é um lugar especial e estamos caminhando para o céu, nós queremos também que o nosso próximo vá para o céu. O outro lugar é o inferno, é um lugar de sofrimento. A Bíblia Sagrada mostra que lá o fogo não se apaga. Amar o próximo como a si mesmo é ser verdadeiro cidadão do céu e querer que esse verdadeiro cidadão do céu, que é o seu semelhante, ele também vá para o céu, ele siga para o céu. E, meus amados irmãos, nós não podemos perder essa oportunidade de andarmos com Deus e sermos fiéis a Ele até o dia da volta de Jesus Cristo. Amém? Vamos orar. Poderoso Deus, Pai que estás nos céus, eu te agradeço, Pai, por esse momento. E te peço, Senhor, que continue conosco, continue nos ajudando, Pai Celestial, nesta caminhada, como cidadão do céu, para chegarmos até o céu no dia da volta gloriosa do teu Filho amado Jesus Cristo. Deus querido, Deus poderoso, continue conosco, nos ajudando. Amém.

Eliane Fernandes, o tempo de cantar. Ótima noite para você da nossa sintonia. Você está na Vox FM 105.9, a Rádio do Bem. Ótima noite para você na nossa sintonia. Eu trago mais uma canção, a última canção de hoje. É, vamos ouvir essa canção com Ozias de Paula, Entrei no Templo.

Aí, entrei no templo da Voz de Oséias de Paula, fechando mais uma hora de música aqui na Vox FM 105.9, a Rádio do Bem. Eu vou ficando por aqui, prometo voltar amanhã a partir das 10 da noite com mais um Noite de Paz. Um abraço a todos, fiquem com Deus, ótimo finalzinho de noite, ótimo dia que está chegando, o final de semana já chegando. Deus abençoe você, tchau, tchau, gente, forte abraço!

0: hora certa.
1: Vox FM 11:55.
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1: Meia-noite.

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E o Senhor

0: uma glória.
1: Meia-noite e 14.
2: Então quero chamar para vocês para cantar comigo essa música que é linda. Foi a primeira música assim que fez sucesso, né? Robinson Monteiro.

0: abençoe.
1: Amém.

No princípio era o Verbo, e o Verbo estava com Deus, e o Verbo era Deus. Ele estava no princípio com Deus. Todas as coisas foram feitas por Ele, e sem Ele, nada do que foi feito se fez.

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1: Meia-noite e 28.

0: 6:49.
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0: 1:09.
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3: Eu também creio.
2: O céu responde diferente.

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justo e o ímpio, entre o que serve a Deus e o que não serve. Meus amados irmãos e meus amados amigos, a Bíblia Sagrada nos fala, nesse versículo em que lemos, sobre a diferença que vai estar se vendo entre o justo e o ímpio, entre o que serve a Deus e o que não serve. Mas o versículo fala também que, com certeza, no passado, houve também este fato, ou pode-se ver a diferença entre o que servia a Deus e o que não servia, entre o justo e o ímpio. A gente pode falar sobre a época do dilúvio, quando Noé foi avisado por Deus para construir uma arca, para que aqueles que dessem crédito à palavra de Deus pudessem se livrar da morte sobre as águas. Meus irmãos e meus amigos, observe que naquela época, Deus, olhando para a terra, viu o ser humano totalmente distante de Deus. O ser humano tinha se corrompido, o ser humano estava vivendo no pecado, e o próprio Deus fala que se arrependeu de ter feito o homem. Meus irmãos e meus amigos, Deus fez o homem à sua imagem e semelhança, para que o mesmo pudesse estar conversando com ele, para que o mesmo pudesse estar lhe adorando. Com o distanciamento do homem, o homem pecou, o homem se afastou de Deus. Olha, tudo aquilo que Deus tinha feito para com o homem, com certeza, agora Deus estava demonstrando que se arrependeu de ter feito o homem, Deus estava decepcionado com o homem. Mas Deus não queria destruir totalmente o homem, e aí encontra alguém que está sendo fiel a ele. E este alguém é Noé. E Deus então ordena que o mesmo construa uma arca para que ele e a sua família, aqueles que se arrependessem dos pecados, e um casal de cada animal pudesse entrar na arca e se livrar da morte no dilúvio. Mas observamos que os homens não se arrependeram dos seus pecados. Só Noé e a sua família conseguiu se livrar da morte sobre as águas. Mas, meus amados irmãos, e agora o versículo que acabamos de ler nos diz: então vereis outra vez a diferença entre o justo e o ímpio. Observe, meus amados irmãos e meus amados amigos, que quem lê a Bíblia, quem está andando com Deus, entende que está chegando esse momento, que Deus fala então outra vez. Está chegando esse momento. E que momento é este? Jesus Cristo está voltando para tirar os salvos da terra. Nós encontramos muitas pessoas, muitos templos com as portas abertas, e as pessoas pregando o Evangelho de Jesus Cristo, o Evangelho de transformação, o Evangelho de Jesus Cristo. Jesus Cristo que veio a este mundo para perdoar o pecado dos homens e dar certeza de vida eterna. Mas para que o homem alcance a certeza de vida eterna, ele precisa reconhecer que é um pecador, aceitar a Cristo como Salvador e andar de acordo à vontade de Deus. Mas observa-se que uma grande multidão de pessoas não estão dando crédito à palavra de Deus. E o pior, há alguns que um dia até aceitaram a Cristo como Salvador, permanecem no pecado. E aí, também a Bíblia mostra que são muitos chamados, mas são poucos os escolhidos. Olha, se alguém um dia encontrou com Deus e permanece no pecado, com certeza não vai fazer parte do arrebatamento se não fizer um conserto com Deus. Olha, mas também a Bíblia ainda mostra que esta terra, ela vai pegar fogo. E aí, nesse momento exato,

0: todo ser humano, sim, pode ver a grande diferença entre o justo e o ímpio, entre o que serve a Deus e o que não serve. Segunda Pedro, no capítulo 3, e o versículo 7 está escrito: mas os céus e a terra que agora existem, pela mesma palavra, se reservam como tesouro e se guardam para o fogo, até o dia do juízo e da perdição dos homens ímpios. O versículo 10 e o versículo 12 diz: mas o dia do Senhor virá como ladrão de noite, no qual os céus passarão com grande estrondo, e os elementos ardendo se desfarão, e a terra e as obras que nela há se queimarão. Aguardando e apressando-vos para a vinda do dia de Deus, em que os céus em fogo se desfarão, e os elementos ardendo se fundirão. Então, meus amados irmãos, olha, você que está andando com Deus, você que aceitou a Cristo como Salvador, permaneça fiel a Ele. E você, meu amigo, que ainda não tem Cristo como seu Salvador, precisa aceitar a Cristo como Salvador e permanecer fiel a Ele até a morte ou até o dia do arrebatamento. Porque sim, como no passado, aqueles homens que estavam no pecado não se arrependeram, morreram nas águas do dilúvio. Nestes dias, aqueles que não se arrependem dos seus pecados e não permanecem fiéis ao Senhor, de acordo à Bíblia, vão ser queimados. Então, logo, logo, estaremos ou se estará vendo a diferença entre o justo e o ímpio, entre o que serve a Deus e o que não serve. O justo e o que serve a Deus, é claro, vão morar no céu, vão descansar eternamente. O ímpio e o injusto vão ser condenados, vão ser queimados e vão sofrer eternamente. Por isso, meu irmão, meu amigo, minha amiga, olha, precisa andar com Deus para se livrar do fogo eterno e morar no céu com o Senhor para sempre. Amém.
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0: aí 20 anos por esse dia.
1: Duas e 18.
0: Mas tudo que temos, Jesus.

mais alto que você puder e peça para que as misericórdias do Senhor te alcance. Vamos, vamos. Levante a sua mão, levante a sua voz e diga para o Senhor, diga.

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0: Canta comigo, amém?
1: Senhor.
0: De vitória e adoração a Ele, a tua igreja.

Agora vocês comigo. Você é real. 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Quero ouvir? Real. Mais uma vez.

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0: Muito obrigado, filha. Coisa linda. Deus abençoe. Obrigado, mãe.
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2: 4:49.

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0: 8h53. 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

0: 6 horas.
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Sauda a todos com a paz de nosso Senhor e Salvador Jesus Cristo, meus amados irmãos e meus amigos, que a bênção de Deus permaneça na vida de cada um. O Deus Criador dos céus e da terra, o Deus que fez o homem à sua imagem e semelhança, o Deus que é o nosso guarda fiel. E aí, meus amados irmãos, quando nós falamos, inclusive, como guarda fiel, é importante observar o que está escrito no Salmo de número 121, o versículo 1, está escrito assim: elevo os olhos para os montes, de onde me virá o socorro? O meu socorro vem do Senhor, que fez o céu e a terra. Aí a gente pode ter sim a certeza de que Deus, ele está sempre perto da gente e ele conhece todas as nossas necessidades. Cada dia que passa, a gente pode observar que as dificuldades elas vão aumentando. A própria Bíblia Sagrada mostra que por se multiplicar a iniquidade, o amor de muitos esfria. E aí a iniquidade tem aumentado. A gente pode observar muita gente se esfriando do primeiro amor. Mas, meus amados irmãos e meus amados amigos, é importante o homem lembrar o seguinte: Deus fez o homem à sua imagem e semelhança e fez para que este homem pudesse ter contato com ele. Infelizmente, o homem pecou. Quando o homem pecou, ele se afastou de Deus. Mas Deus, pelo seu

O meu socorro vem do Senhor que fez os céus e a terra. Está escrito também que Ele é o nosso socorro bem presente na hora da angústia. Entendemos que aparecem algumas dificuldades que parece que não vai ter fim. Parece que tudo acabou. Mas lembre de uma coisa, você está vivo, você está viva. Você adora a Deus, você teme a Deus. E quando você entender que adora a Deus e que teme a Deus, você vai então entender também que Ele vai te socorrer. É o que o salmista escreve: eleva os meus olhos para os montes. De onde me virá o socorro? Ah, os montes das dificuldades, os montes das lutas desta vida. E aí acontece o quê? Que nós temos também um monte que está acima de todos esses montes das dificuldades, que é o Senhor nosso Deus, que está no céu, que está na nossa vida. Aonde você estiver, Ele está presente. E Ele prometeu estar conosco todos os dias até a consumação dos séculos. Então, quem anda com Deus não se desespera. É claro que existe o sofrimento, mas quem anda com Deus não se desespera, porque ele sabe que Deus vai lhe socorrer. Deus vai sim, no momento exato, no momento de Deus, Ele vai te socorrer, Ele vai te ajudar e você vai ser mais do que vencedor. Não pense em derrota, porque o Deus que você serve, o Deus que eu sirvo, não é um Deus de derrota. Ele é um Deus de vitória. E aí lembramos, mais uma vez, que não importa a dificuldade que você está enfrentando. Ah, mas esse monte da luta, esse monte da dificuldade é difícil para vencer. Mas o Deus que você serve está acima desse monte da dificuldade. Ele está acima de tudo e Ele vai te socorrer, Ele vai te ajudar. Permaneça então fazendo como o salmista: eleva os meus olhos para os montes, de onde me virá o socorro? Olha, o meu socorro vem do Senhor que fez o céu e a terra. Olha, Ele fez o céu e a terra. Ele fez o homem à sua imagem e semelhança. Ele também criou os animais. Tudo foi feito por Ele. Então, Ele tem o controle de todas as coisas. Ah, às vezes alguém começa a pensar, mas a morte tem destruído várias pessoas, mas Ele tem também poder sobre a morte, pois Ele é o dono da vida. Meu amado irmão e minha amada irmã, permaneça servindo a esse Deus, adorando a esse Deus. Lute para que a sua família, os seus vizinhos, os seus amigos, eles também possam conhecer esse Deus que você conhece. Esse Deus que você adora precisa também ser levado às pessoas que ainda não conhecem Ele. E como é que você pode chegar com esse Deus até essas pessoas? Pela sua vida diária, pelo seu comportamento, pela sua convicção, pelo amor de Deus que está na sua vida, você com certeza vai estar também amando as demais pessoas e vencendo todas as barreiras, todas as dificuldades, porque o Senhor é o nosso socorro, Ele está presente sempre na nossa vida e Ele vai continuar conosco até a consumação dos séculos. E importante é que quando deixarmos esta vida, nós vamos morar com Ele para sempre. Então, meu irmão e minha irmã, que a bênção de Deus ela permaneça na sua vida, que a bênção de Deus permaneça na vida também dos seus familiares e que haja prosperidade na sua vida espiritual, que você esteja sempre mais perto de Deus e que haja também prosperidade na sua vida material. Mas lembre de uma coisa, o mais importante

é a morada no céu. E estamos aguardando Cristo Jesus, o nosso Salvador, o Filho de Deus, vem tirar os salvos da terra. Vamos orar. Meu Deus e Pai, eu te agradeço, Senhor, por este momento que transmitimos a tua palavra. Deus eterno, eu te peço que esta palavra, Senhor, penetre em cada vida. Ó Senhor meu Deus, e que o teu Espírito transforme o pecador em um homem que caminha para o céu, em uma mulher transformada para ir morar no céu contigo. Deus eterno, Deus maravilhoso, te peço também nesse momento, Senhor, por aqueles que se encontram enfermos, visita cada um, repreenda, Senhor, pelo teu poder, todas as enfermidades. O Senhor é um Deus maravilhoso, o Senhor é um Deus misericordioso. Pai, te peço também por esta família que está sofrendo. Meu Deus, tu és, Senhor, o príncipe da paz. Pai celestial, continue conosco, nos ajudando em tudo, pelo poder do teu nome. Amém.

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7:03, 7:03, começando mais um programa Cristo Verdade que Liberta, neste domingo especial, 11 de outubro de 2026. Muito bom dia para você na nossa sintonia, a paz do nosso Senhor e Salvador Jesus Cristo, para todos vocês, ouvintes da Vox FM. Começando mais um Cristo Verdade que Liberta. Programa este apresentado pela nossa querida missionária Eloide do Rosário, mas hoje em especial abrindo, fazendo a abertura desse programa, eu, presbítero Antônio Ferreira. Até daqui a pouquinho, estará toda a equipe, a missionária Eloide do Rosário, toda a equipe estará aqui conduzindo

ritual do programa Cristo, Verdade que Liberta. E a gente começa tocando uma canção. Agora 7:04. Filho da Herança, com Antônia Gomes.

Tá aí Além do Céu com canção e louvor, muito Além do Céu. Ótima, ótima manhã pra você. Isso mesmo, ótima manhã pra você. Deus te abençoe, um ótimo dia. É, um ótimo dia pra você. Ligadinho na Vox FM 105.9, a Rádio do Bem. Esse é o programa Cristo Verdade que Liberta. Daqui a pouquinho, toda a equipe, missionária Eloide do Rosário e toda a equipe aqui na apresentação desse programa. Por enquanto, a gente fazendo essa abertura, eu daqui e você aí da sua casa, e a gente glorificando a Deus, lembrando que Jesus está voltando, então temos que estar preparado, hein? A qualquer momento Jesus vem. Então, fique ligado, fique atento aos sinais, porque Jesus está às portas. E a gente segue tocando mais músicas aqui no nosso Cristo Verdade que Liberta. Agora 7h14, a gente continua trazendo mais sucessos da música gospel brasileira.

0: Bom dia, Pai do Senhor, irmãos, que o amor de Deus, que excede todo entendimento, guarde os vossos corações em Cristo Jesus. Essa é a vitória que vence o mundo, que é a nossa fé. Em Gênesis capítulo 6, versículo 14, nos traz uma reflexão bíblica. Faze para ti uma arca da madeira de gofer, farás compartimentos na arca e a betumarás por dentro e por fora, com betume. Gênesis 6, capítulo 6, versículo 14. Nós vemos, irmãos, que a arca de Noé é figura da obra perfeita de Deus para a nossa salvação. Assim como a arca, o mundo por fora, nem com a razão humana por dentro, o projeto de Deus é intocável. Glória a Deus. Quando obedecemos às orientações do Espírito Santo de Deus, os problemas se vão. Os problemas ficam abaixo e nós permanecemos seguros, protegidos pelo sangue de Jesus até o dia da sua volta. Então, a arca naquele tempo foi para o povo escapar do dilúvio. Hoje a arca é a salvação, é a palavra de Deus que nós pregamos, como nos diz a Bíblia Sagrada, ide por todo mundo, pregai o evangelho a toda criatura, quem crer for batizado será salvo, quem não crer será condenado. E hoje, esta arca representa a palavra de Deus, glória a Deus. Aqueles que crer será salvo, glória a Deus. Então, se você está obedecendo ao Senhor, se você está seguindo a Jesus fielmente, você é um privilegiado, glória a Deus, porque foi avisado e abraçou a salvação, abraçou a palavra de Deus, glória a Deus. Se ouvirdes a minha voz, crê, aleluia, você terá vida eterna, você viverá, glória a Deus. Então vale a pena nós estarmos servindo a este Deus, termos abraçado a arca da salvação, para que naquele dia, aleluia, da volta de Jesus, quando ele dirá, vinde bendito de meu Pai, possuí por herança o reino que vos está preparado, glória a Deus. Então para essas pessoas, não será perdido, mas será um bem-aventurado. Que Deus em Cristo abençoe a sua vida, a vida da sua família, e que você possa abraçar, aleluia, aceitar esta arca da salvação, que é a palavra de Deus. Glória a Deus. Hoje estamos aqui com a nossa irmã Lene. Seu nome mesmo é? Helenice Lima, mais conhecida
1: como Lene Lima.
0: Como Lene Lima. Glória a Deus. Fui dirigente ali da ladeira da cadeia por muitos anos, pela infinita misericórdia de Deus. Eu fui a fundadora daquele trabalho da Assembleia de Deus. Quando começamos ali, não tinha nenhuma igreja evangélica na ladeira da cadeia. E aí, começamos ali na casa da nossa irmã Lourdes. O tempo foi passando, compramos o terreno, fizemos campanha, compramos terreno, compramos material, começamos a construir, levantamos as paredes. Na época, a nossa querida prefeita Eliana Gonzaga era vereadora pela primeira vez e ela conseguiu para a gente as madeiras e o telhado ali da igreja. E aí eu resolvi sair da congregação para que outra pessoa desse seguimento. E aí, quando nós saímos, as paredes já estavam altas, já tinha planta, fizemos aquela planta recuada, com aquele jardinzinho, tudo, né, bonitinho, como é a igreja ali da ladeira da cadeia. E nós entregamos a congregação e foi para ali nosso irmão Silvio, ficou 2 meses e dias. Depois foi para a mão do nosso irmão presbítero Edson. Né? Para a glória de Deus, irmão Edson terminou a congregação, está lá aquele suntuoso, lindo templo. E depois de algum tempo, o pastor Luiz Otávio, ele me colocou lá novamente, pediu que eu voltasse, ficasse lá um período, porque ele dizia, né, que eu trabalhei ali, comecei a construção, mas não terminei, então que agora que ele sentiu Deus me colocar ali. Ficamos ali mais ou menos uns 5 ou 6 meses, E eu guardava o carro na porta da irmã Lene. Lembra?
1: Eu lembro.
0: Eu colocava o carro ali. E ela pertencia a outra igreja. Depois, quando eu saí de lá com o tempo, Deus chamou ela, né? E tem ajudado muito na obra de Deus, para a glória do Senhor Jesus. A irmã Lene fez jornalismo, né?
1: Sim.
0: E tirou uma férias aqui também, não foi?
1: Foi.
0: Exatamente, ficou aqui um mês. Eu tive a honra de lhe ouvir umas duas vezes, porque eu trabalho pela manhã, nem sempre a gente pode estar com o rádio ligado, né? Mas duas vezes eu coloquei o fone e estava ali ouvindo a nossa irmã Lene. E nós convidamos para ela vir aqui ao programa, já tem dias, e aí ficou da gente, né? Ia ser a semana passada, depois a equipe veio, né, toda, e aí nós deixamos para essa semana. E a nossa irmã Lene está aqui, e nós queremos ouvir as saudações preliminares. Depois, mais tarde, ela vai voltar com a sua participação, tá certo? Hoje a nossa equipe, a nossa irmã Jussiara, a irmã Maísa, não pôde vir por um motivo justo. Nosso irmão presbítero Sérgio também nos avisou, sua esposa nos avisou hoje pela manhã que ele não estava se sentindo bem. Mas nós queremos mandar o nosso abraço fraternal para a nossa irmã Jussiara Freitas, a irmã Maísa e o presbítero Sérgio. Glória a Deus. Deus é maravilhoso, né? Ele diz na sua palavra: velo pela minha palavra para cumprir. Operando Deus, quem impedirá? Ninguém pode impedir o que Deus tem a fazer. A paz do Senhor, irmã Lene.
1: A paz do Senhor para todos os ouvintes, né, que estão acompanhando a programação. É para mim, e um bom dia, né? Um bom dia de salvação para todos. Para mim é uma honra estar aqui novamente, sendo, né, que eu fiz meu curso de jornalismo com meu amigo Tom, né, o Adailton Figueiredo, sobre essa rádio maravilhosa, a Rádio Vox. A gente fez o TCC, produziu, né, um TCC acadêmico sobre a rádio, e logo depois tive a oportunidade de tirar as férias de Mônica Costa, né, na programação aqui. E para mim é uma honra, né, vir, né, a esse pedido, a esse convite de estar aqui nesta manhã de domingo, estar na presença de Deus, né, junto com a equipe aqui, com Eloide, com o irmão aqui, né, Antônio, né, irmão presbítero Antônio Ferreira. Então, para mim, eu só tenho que agradecer a Deus por mais uma oportunidade, porque a cada manhã o Senhor renova as nossas forças, a cada dia que amanhece, que nós estamos acordando, estamos de pé, respirando, é uma oportunidade que Deus nos dá, né, para fazer a obra dele, para ser melhor do que ontem. Então, para mim, eu só tenho que agradecer a Deus por essa oportunidade.
0: Glória a Deus. Passada a nossa irmã Lene volta, uma participação com mais tempo, tá certo?
1: Amém.
0: Hoje a irmã vai ter bastante tempo também de estar, né, fazendo algo para Deus nesta manhã. Queremos já mandar o nosso alô especial para todos os irmãos que estão à escuta do programa. Queremos avisar os irmãos que hoje deu um probleminha no WhatsApp da rádio, né? Não vai ser possível vocês enviarem aqueles áudios que vocês sempre mandam para nós. Mas se você quiser mandar para o meu WhatsApp, eu dou aí o número, você me adiciona aí e manda, certo? Hoje eu vou permitir que mande os áudios. Não, porque assim fica mandando direto para mim, aí vai travar o meu celular, e também só estou aqui na rádio aos domingos, tá certo? É por isso. Mas eu vou dar aí meu número, se alguém tem, assim, um aniversário,

0: Glória a Deus. Então, eu vou dar aí o meu zap. Pega a caneta de papel aí. Quando você vai pegando aí, eu vou dando tempo. Aí, talvez tenha alguém que está aniversariando, ou você quer dar um recado assim para alguém, aí você não vai ficar sem mandar. Né? Mas quem sabe o WhatsApp volta, né? Retorna, porque às vezes o WhatsApp ele trava, ele sai do ar, depois volta, quem sabe, volta ainda agora pela manhã. Se voltar, eu aviso, tá bom? Então, o meu número é 75 DDD 75 982 38 3871. Vou repetir. DDD 75 982 38 3871. Esse é o meu número para o WhatsApp, para ligar. Eu só tenho só esse número. Tinha quatro. Tinha a Oi, a Vivo, a Ti e a Claro. Depois eu disse, não, a Claro agora liga para, né, todas as operadoras. Aí eu peguei, me desfiz dos outros chips e só fiquei só com esse. Esse que liga, esse que eu atendo, certo? Agora não liga à noite. Não é porque às vezes a pessoa liga, eu estou na igreja, aí, entendeu?
1: Verdade.
0: E aí eu coloco no silencioso, mas vibra, fica vibrando e tal. E às vezes também eu não posso atender, porque eu trabalho pela manhã. Estou na idade, mas eu trabalho. Trabalho porque, não sabe, né? A gente parar de vez. A minha mãe parou de vez e ela teve Alzheimer. E eu levei para vários médicos, em feira e tal, e eles me disseram que foi isso, porque ela parou de vez. A minha cunhada foi morar com a gente, assumiu a cozinha e ela me reclamava, e eu, por falta de sabedoria, que eu não sabia que ia acontecer isso. Não, mãe, a senhora já teve muitos filhos, já cuidou muito da casa, cuidou da gente, agora deixe ela, ela quer, deixe ela e tal, tal. Mas o resultado foi negativo. Mas Deus não me castigou por isso, não, porque eu queria o melhor, né? Para ela, no meu entendimento, eu estava fazendo bem. Mas parou, o médico disse, parou de vez, tirou o que ela gostava mais de fazer, varrer casa, fazer o almoço, lavar roupa, tudo. E aí, a mente dela, né? Porque tem pessoas que... as consequências, né? Do dia a dia, mas tudo tem um dia. E aí, naquela época, foi o que aconteceu. Tanto que minha mãe faleceu de Alzheimer. Então, você que já anotou aí, se não anotou, você pede alguém, tem muita gente por aí que tem meu número, né? Mas mais tarde eu torno a falar, tá certo? 759-8238-3871. Irmão Domingos de Quixabeira, missionária Eloy de Paz do Senhor Jesus Cristo, eu quero aqui te agradecer por a senhora ter pedido para que os irmãos me parabenizassem no grupo no dia do meu aniversário. Que Deus em Cristo te abençoe sempre. Amém. Irmão Domingos de Quixabeira. Mandar aqui nosso abraço fraternal para o irmão presbítero Carmelito de Antônio Cardoso, a irmã Silvinha lá de Murutuba, conhecida carinhosamente como Irmã Nega. Irmã Alice, esposa de Jorge aí, em Cachoeira. Irmã Alice, Deus abençoe a Irmã Alice e seu esposo, glória a Deus, que deve estar nos escutando nesta manhã. Irmã Alice de Cachoeira. Parabenizar também hoje, eu estou vendo aqui uma foto muito bonita, eu não ouvi o áudio, porque não deu tempo ouvir o áudio ainda, mas deve estar fazendo aniversário, irmã Carmelita, né? Carmelita de São Gonçalo dos Campos. Está toda bonita aqui, com a saia rosa, uma blusa cremezinha, bem clara, assim. Está toda chique, está toda deli-deli. Parabéns, irmã Carmelita. Que Deus em Cristo continue abençoando a sua vida. A irmã Carmelita, ela ouve o nosso programa há muitos anos e participa também de vários programas aqui que eu sempre ouço, né? Ela mandando recado e as pessoas falando no seu nome. Irmã Carmelita é uma bênção em nossas vidas, né? Já tive a honra de ir na sua casa no tempo da enchente lá nos Três Riachos Ela ficou preocupada e vem aqui, irmã, que a gente vai arrumar alguma coisa e tal. E realmente, uma coisa, foi muita coisa, né? Meu carro veio cheio. Glória a Deus, levamos ali para os 13 Achos para dar. É, a gente deixou numa casa e pedimos para as pessoas dar a outras também, né? E assim foi feito, para a glória de Deus. Que Deus em Cristo abençoe, irmã Carmelita, esse coração. Né, um coração muito sensível para as coisas de Deus, para ajudar na obra de Deus. E isso é a prova que hoje ela está fazendo mais um ano de vida. Só não vou perguntar quantos anos, porque é feio. É falta de educação. Mas a irmã Carmelita está feliz, né? Quando a gente completa a idade nova, irmãos, é motivo de felicidade. Glória a Deus. Ô, glória. Um abençoado dia para a irmã Ditinha também. Ela já mandou aqui uma mensagem de áudio no... Nós temos o WhatsApp do Cristo Verdade que Liberta, né? O programa Cristo Verdade que Liberta. Nós temos o WhatsApp também. Tem mais de 15 anos que fizemos este WhatsApp, para que as pessoas que ouvem o programa participem. Se você também quer participar desse grupo, é só você mandar o seu número, que eu vou colocar aqui também no grupo. Esse grupo apaga toda 24 horas, porque se deixar, vai travar o seu celular. Então, nós colocamos uma programação, toda 24 horas apaga as mensagens. Se você quer ver, só tem 24 horas para ver, depois ele apaga. Nós colocamos essa programação para que ele não trave o seu celular. Um abraço fraternal também para o nosso irmão Fita, irmão Fita da Gaiola. Irmão Fita, não sei se vocês ouviram no dia que eu falei já que umas duas ou três semanas... Irmão Fita, ele faz umas gaiolas muito linda mesmo. Eu não tenho um passarinho, mas eu, né, acho muito bonito. E tem umas gaiolas que chamam atenção. E as gaiolas, irmão Fita, me chamou atenção. Ele não pediu, não. Eu que estou fazendo essa propaganda aí, porque tem gente que já está com uma gaiola toda velhinha, feia, precisando trocar. Procure irmão Fita lá nos 13 Achos, viu? Quando você chegar logo em frente ao bar dos 13 Achos, antes, um pouquinho só, do posto de gasolina, tem lá o nosso irmão Fita, sua fábrica de gaiola, muito linda. Ele fornece para vários lugares, é só você acertar com ele, tá certo? Irmão Fita, e também ele já está vendendo ração para passarinho, vai vender depois para gato, para cachorro. E Deus tem abençoado, é isso aí que Deus faz. Quando a gente coloca as nossas coisas na mão do Senhor, que a gente dá prioridade às coisas de Deus, Deus também nos honra, certo? Irmão Fita da Gaiola, o nome dele mesmo é Valdemar, mais conhecido como Fita da Gaiola. Deus abençoe, irmão Fita, sua esposa, irmã Romilda, e também o Micael, seu filho. Manuel do Táxi já mandou aqui uma mensagem. Bom dia para o Senhor Jesus, para a irmã Eloíde e todos os irmãos do grupo Cristo Verdade que Liberta. Que Deus nos conceda um domingo repleto de bênçãos. Glória a Deus. Louvado seja o nome do Senhor Jesus para sempre. Seja Deus louvado. Tem mais recadinhos aqui. Nosso irmão Baiaco mandou aqui um áudio, que daqui a pouco nós vamos colocar aqui. Vamos colocar logo o áudio do nosso irmão Baiaco, para que as pessoas ouçam.
1: Bom dia, irmão. Cristo e Verdade que Liberta. Eu mando a paz do Senhor Jesus para irmã Eloide, Maísa, para todos que estão nesse grupo, que Jesus abençoe a todos, Sérgio, a todos, e que Deus abençoe a todos, e desejo amanhã, o dia da manhã, o dia das crianças, que Jesus abençoe a todas as crianças do Brasil e do mundo. Eu mando um feliz dia das crianças para todos, de azer, que Deus abençoe a todos, amém?
0: Amém, irmão Baiaco lá do Rebouças, Cruz das Almas, glória a Deus. Mandar também um abraço fraternal para a irmã Maísa, Maísa Moreira, Jussiara Freitas, presbítero Sérgio, irmã Eliane, esposa de Sérgio, todos os irmãos que estão aí ligadinhos ouvindo o programa. Um abraço para a irmã Marinalva de Tanquinho de Feira também, ouvindo o nosso programa nesta manhã de domingo. Glória a Deus. Dia agora, irmão Fernando Pires, de Jesus de Ipacaetá. Glória a Deus. Deus abençoe, irmão Fernando. Bombaldo Santo Estevão, ouvinte assíduo também no nosso programa. Irmã Mariane Trindade, esposa do pastor José Eduardo ali de Maragogipe. Glória a Deus. Madalena de Amélia Rodrigues, nosso sentimento, Madalena, que Deus venha confortar os vossos corações, né? Pela partida de... Ela colocou aqui que é seu irmão, José do Nascimento dos Santos. Eu conheço os irmãos da irmã Madalena, mas eu não lembro desse. Glória a Deus. Israel Bispo, lá de Castro Alves, que Deus em Cristo abençoe. Irmã Dorinha também, da Igreja Pentecostal, Deus é Amor. Ela sempre está escuta, cadeira cativa. Não é, irmã Dorinha? Que Deus em Cristo abençoe. Ela mora lá em São Félix. A irmã Albiraci, também ouvindo o nosso programa. Irmã Diva aí da sede, Deus abençoe, irmã Diva. É, de uma forma toda especial. Se Deus é por nós, quem será contra nós? Queremos também mandar um abraço fraternal para a nossa irmã Geovanda do Carmo, Eunice e Geovanice. Elas todo domingo estão ouvindo o nosso programa. Moravam em Cachoeira, mas hoje não moram mais em Cachoeira. Mas não desapega de Cachoeira. Olha aí a prova. Estou sempre à escuta do programa. Deus abençoe a irmã Geovanda, que também já fez muito programa conosco quando era à tarde. O programa Cristo e Verdade que Liberta era de segunda a sábado. Eu apresentava de segunda a sexta. E meu irmão, pastor Ezequias do Rosário, fazia aos sábados, que era um programa jovem. Glória a Deus. E a irmã Geovanda sempre vinha conosco também. Tem muitos irmãos aí que sempre, de vez em quando, vinha, nos acompanhava, a nossa irmã Evanira, irmã Geovanda, irmã Ceinha, que hoje já mora em Salvador, irmão Nivaldo Aragão. E outras pessoas que no momento fogem da memória, mas você sabe, né, que você já esteve aqui conosco. Glória a Deus, nos ajudando a fazer a obra do Senhor Jesus. Mandar um alô especial para a irmã Josi Queimadas, Queimadas Velha, governador Mangabeira, a escuta do programa. Que Deus em Cristo abençoe a nossa irmã Miriam aí da sede. Deus abençoe a irmã Miriam aí da nossa igreja sede. Josué de Coqueiros, ouvindo o nosso programa. Eu quero mandar um abraço fraternal para a irmã Matildes. Eu estive dia 27, no dia do meu aniversário. Eu fui para governo para Maragogipe. Foi aniversário de Mariana dia 26. E dia 27 o meu aniversário. E fizeram uma festa lá. 90 anos do Grupo Nova Canaã, né? A geração que, né? A nova geração daquele tempo, né? Que as irmãs que fazem parte até hoje, tem outras pessoas que fazem parte do grupo, e nos convidaram e eu fui lá. E na volta eu passei na casa da nossa irmã Matildes, irmã Matildes, parece que é 90 ou é 92 anos, uma coisa assim, a mãe do presbítero Ismário. E eu fui lá visitar a nossa amiga de longas datas, né? Quando meu pai era pastor, sempre a gente ficava hospedado na sua casa. Eu fui lá visitar a irmã Matildes. Ela hoje está cega, eu nem sabia que ela está cega. Estive lá, estava ela e Ruth, a sua filha, no Rocha, mora no Rocha, ali vizinho a Coqueiro. Eu estive lá fazendo a visita. Que Deus em Cristo abençoe a irmã Matildes. Ela está lá, o rádio fica pertinho, né, da cama dela, ouvindo o programa. Sempre ligada na Rádio Vox. Quando cheguei lá, eles dizem que não perdem a programação da Rádio Vox. Deus abençoe o Matildes e Ruth. Glória a Deus. Que Deus em Cristo abençoe. A irmã, irmão Josué de Coqueiros, que mora em Coqueiros. Irmã Aline, filha do presbítero Antônio do Lote. Aproveitar e mandar um abraço para o irmão Antônio do Lote e a irmã Maria, sua esposa. Abraçar também a nossa irmã Alenice Soares. Morou muito tempo em São Félix, hoje mora num lugar ali, acho que é Brejo, ou é Santa Terezinha, alguma coisa assim. Depois ela vai me consertar aí e dizer de que lugar ela é realmente. Glória a Deus. Mandar um abraço fraternal para o meu filho, presbítero Léo, a Adriana, e também um beijinho no meu netinho Bernardo. Glória a Deus. A irmã, quando falo em Bernardo, eu lembro da irmã Clarice aí de Cruz das Almas, né? Com qual eu mando um abraço. Ela sempre me pergunta, como vai ser o tesouro Bernardo? Eu digo, está bem, irmã Clarice. Glória a Deus, Deus abençoe, irmã Clarice. Abraçar também nossa irmã Marinha, aí em Cruz das Almas, sempre escuta do nosso programa. Abraçar também nossa irmã Darcia, mãe da minha cunhada Abigail, que mora lá em Feira de Santana. E o seu esposo, presbítero Domingos, eles não perdem o nosso programa. A irmã Miralva também ouvindo o programa. Deus é fidelíssimo. E presbítero Luiz de São Félix, a sua esposa também. Irmã Lúcia, ouvindo o nosso programa. Irmã Valdelice do Posto Águia, seu esposo, toda a família aí ouvindo o nosso programa. Irmã Antônia Bárbara da sede. Deus é maravilhoso. Vovó Rosa, da Maria Preta, cadeira cativa, não perde o programa. Mas eu quero abraçar também a minha querida e amada irmã Ruth, do sítio Camaçari. Cadeira cativa, sempre escuta do programa. Quando fazia o programa Madrugada com Deus, eu estava aqui fazendo o programa Madrugada com Deus, e ela ficava de joelhos, disse que só levantava quando terminava o programa. Mas um dia, Deus me deu um grande livramento. Saindo ali no entroncamento da Mastroto, e aí passava uma carreta, outra, carros e tal, e eu precisava que a pista liberasse para eu seguir viagem, que eu vinha para a rádio. Naquele tempo, a ponte estava consertando, estava fechada à noite, eu vinha lá pelo Capoeiro Sul. E aí, vi um carro atrás de mim, e eu fiquei observando que eu dei passagem, ele não passou, né? E não passou mais. Aí eu liguei a seta que vinha para cá, e ele seguiu com que ia para a Feira de Santana, mas ele parou o carro e abriu a porta do carona. E saiu uma pessoa e eu percebi que estava com alguma coisa na mão. Eu achava que... Achava não, eu achei que era uma arma. E aí eu fiquei atento, olhando pelo retrovisor de dentro do carro. E ele veio. Quando chegou em Jesus, aí eu... Estava comigo a irmã Thelma Mota e a nossa irmã Rose, que hoje está em Goiânia. Goiânia ou Goiás? E aí eu disse assim: Rose, você está vendo o que eu estou vendo? Ela disse: eu já vi, já estou aqui em oração. E aí Thelma disse: está repreendida em nome de Jesus. Aí a pessoa veio, quando chegou no fundo do carro, ele veio a rodear para chegar até a mim. Eu senti que ele vinha para o meu lado. Meu coração começou a bater forte assim e tal, eu senti e tal. Eu, Jesus, libera essa pista para eu sair daqui, Senhor. Em nome de Jesus. Quando eu falo assim, aí liberou, eu já tinha passado a marcha, já estava com o pé já, né, na maneira certa de sair. Quando eu dei aquela arrancada que eu saí, ele levantou assim, a mão para cima, não sei, revoltado, porque não chegou junto a mim, chegou pertinho. E Deus nos deu esse grande livramento de Deus, né? Considero um grande livramento de Deus. Cheguei aqui na rádio e tal, mas não podia falar no ar e tal, porque a gente tem que ter sabedoria. Estou falando hoje porque Jesus nos livrou, né? E aí, nesse dia, Jesus, como é que eu faço? Não posso voltar por São Félix, a ponte fechada. Aí eu pensei, vou deixar o carro em São Félix, encostar em algum lugar e vou para casa andando. Dali da ponte para minha casa, andando mais ou menos uns 15 a 20 minutos. Aí depois ele sabe, vou voltar por lá mesmo. Meu Deus que me livrou, ele não vai deixar acontecer nada. E voltamos aqui, pelo mesmo lugar que viemos, e fomos em paz.
2: Glória a Deus.
0: Sãs e salvos, para a glória de Deus. Esse foi um dos livramentos. Foram glória três livramentos que Deus nos deu quando fazia o programa Madrugada com Deus, aqui de meia-noite às 5 da manhã. Depois... O programa parou, esse, e aí nós continuamos com o programa de 11 à meia-noite. O presbítero Antônio lembra. Mas o que eu quero dizer, irmãos, se Deus não guardar a casa em vão, vigia o sentinela. Eu tenho sempre o costume, de antes de sair de casa, eu oro ao Senhor, para Deus, né, nos abençoar. Pode ser à noite ou de dia, né? Eu sempre oro a Deus para que Deus nos guarde. E Deus tem nos guardado. Vamos ouvir uma música e depois a gente volta novamente com a nossa irmã Lene. Qual a música ainda está em pauta, irmão?
3: Deus fala comigo.
0: Deus fala comigo. Com quem?
3: Marcelo Nascimento.
0: Bênção de Deus. Vamos ouvir.

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Louvado seja o nome do Senhor Jesus para todos sempre, seja Deus louvado. Quero mandar meu abraço fraternal para a irmã Valdice, irmã Roquelina, Murilo, Danilo, Gol, Ananias, os netos, as netas, irmã Dinalva também, Leo, toda a família aí da nossa irmã Roquelina. Que Deus em Cristo continue abençoando as vossas vidas em Cristo Jesus. Abraçar também a nossa irmã Nicinha, a irmã Bita, abraçar também Cal, irmã Everilda, Nath.

0: todos os domingos, todos os dias da semana. Eu gostaria de pedir oração para minha família.
1: Esse grupo apaga toda 24 horas.
0: Meu nome é Marli. Bora, São Gonçalo. Sou fã desse programa. Ô, Glória, há muito tempo eu estava precisando ouvir tua voz. Gosto muito da senhora. Todos os domingos, antes de sair para a igreja, eu ouço vocês.
2: Amém. Que Deus em Cristo abençoe a nossa querida e amada irmã Marli, de São Gonçalo dos Campos, a escuta do nosso programa. Um abraço fraternal também para a irmã Solange, de Cruz das Almas. Ela mandou aqui um áudio, mas ainda não deu tempo ouvir, tá certo? Deus abençoe, irmã Solange, de Cruz das Almas, a escuta do nosso programa. Glória a Deus. A nossa irmã Geovanda, ela diz aqui, muito obrigada. Acordei cedo esperando o programa, estudando e esperando o programa começar. Deus abençoe, irmã Geovanda, um abraço fraternal. Glória a Deus, irmã Geovanda está nos escutando lá de Salvador. Maravilha de Deus. Mandar um abraço fraternal para a Toinha e Governador Mangabeira, a escuta do nosso programa. Deus abençoe, Toinha, em Governador Mangabeira. É, um abraço fraternal também para a nossa irmã Edjoselma de Oliveira dos Campinhos, né? Bom dia para o senhor, para todos que fazem a programação. Glória a Deus. Mandar um alô especial para o nosso irmão Fernando, frentista do posto de gasolina, agora lá em São Félix, né, na saída ali de Maragogipe. Irmão Fernando trabalhava lá nos 13 Achos, está na mesma empresa, né? Está agora, esses tempos, ele está lá no posto de gasolina, caminho para Maragogipe. Glória a Deus. Um abraço também para sua esposa, irmã Solange, a esposa do nosso irmão, Fernando. Bom dia, todo domingo eu escuto a senhora. Eu sou de São Gonçalo dos Campos. Meu nome é Júnior e minha esposa é Ju. Olha aí, Deus abençoe. Meu abraço fraternal para este nobre casal, Júnior e Ju, nos escutando lá em São Gonçalo dos Campos. Dedicamos toda a programação, todas as músicas rodadas no programa de hoje para vocês, tá bom? Que Deus em Cristo continue abençoando a sua vida. Glória a Deus. Vamos mandar um alô especial também para a irmã Sandra, lá de Geolândia. Ontem estive aí em Geolândia com a nossa irmã Bita e tive a honra de conhecer a irmã Sandra. Engraçado que ela estava assim e comecei a falar algo com ela e ela disse, peraí, eu conheço a sua voz. E eu disse, deve ser do programa. Ela disse, eu escuto o programa todo domingo. E ela ficou tão feliz de me conhecer, eu feliz de conhecer ela, né? Irmã Sandra, aí de Geolândia. Que Deus em Cristo continue abençoando a sua vida, irmã Sandra, e toda a sua família. Glória a Deus. Deus é maravilhoso, Deus nos dá, né, muitas oportunidades. Que às vezes tem pessoas que pensam que não é nada, mas para nós é muita coisa. Bom dia, na paz do Senhor, estou ligada, sou ouvinte assídua. Se puder tocar o louvor com Eunice Diniz, o laço quebrou. Ofereço para sua meditação, missionária Eloide, e a todos os ouvintes. Madalena Carvalho de Amélia Rodrigues, é nossa amiga de infância, né? Deus abençoe, Madalena. José do Nascimento era meu irmão primogênito, o apelido dele é Zelito. Beijos para você, missionária Eloide. Glória a Deus, Deus abençoe. Mas eu não me lembro de ter conhecido ele. Mas é o mais velho, né? Benção.
3: Irmã Eloide, bom dia. Eu novamente, a Leandra. Oi, irmã Eloide, eu te enviei aí esse número da irmã Joanita. Eu botei Joana, é Joanita Rangel. Ela é irmã

0: do pastor evangelista Roque Rangel. Ela disse que já gosta de te ouvir aí, teu programa. Aí a senhora adiciona ela aí no grupo para ela estar entrando em contato, viu? Aí manda um alô para ela, que ela está te ouvindo. Deus abençoe, amada.
1: Glória a Deus, irmã Joanita, conheço demais. Irmã do nosso querido pastor Roque Rangel, ali de Tororó. Conheço, já congregou conosco muito tempo, só está fora do redil, né, irmã Joanita? Só falta voltar para Jesus. Ou não sei se está em outra igreja, mas eu quero mandar meu abraço fraternal para a irmã Joanita. Ela uma vez me falou que ouve sempre o programa, mas o negócio é esse aí, mandar o número para adicionar e aí a gente sempre vai estar mandando um alô. Quem faz parte do grupo Cristo Verdade que Liberta, do WhatsApp, e dia de domingo manda um alô, escreve alguma coisa, aí eu mando, né, fala o seu nome, mando um louvor, alguma coisa assim, tá certo? Mas eu só falo o seu nome se você mandar uma mensagem aos domingos, quando nós estivermos aqui fazendo o programa. Então, o objetivo deste WhatsApp é esse aí. Sempre a gente está lembrando das pessoas que ouvem o programa. Deus abençoe, irmã Joanita, aí da Ladeira, Manuel Vitório. Sempre que eu passo ali, eu vejo a irmã Joanita e a gente se fala rapidinho, tá certo? Vamos estar ouvindo a nossa irmã Helene, já falei demais, tem mais recado aqui, mas depois a gente volta com os recados. Com você, Helene, fica à vontade.
2: A paz do Senhor mais uma vez, né, para todos. Como eu já falei, uma honra estar aqui nesta manhã de domingo. Eu quero mandar um abraço para todas as pessoas que estão acompanhando. A vovó Rosa da Maria Preta é a avó de meu amigo Tom, Adailton Figueiredo. Um abraço aí para a vovó Rosa. Ela é ouvinte assídua do programa. Né, que Deus abençoe a todos. Eu quero trazer um versículo, né, da palavra do nosso Senhor Jesus Cristo, que diz, né, 1 Josué, versículo 9, que diz, não tu mandei eu, esforça-te e tem bom ânimo, não te atemorizes nem te espantes, porque o Senhor teu Deus está contigo por onde quer que andares. Né, eu li esse versículo aqui, mas o capítulo 1 do livro de Josué vem falando, né, o Senhor falando com Josué sobre a morte de Moisés e que Josué tem uma missão, né, Deus está ordenando ele, falando com ele sobre essa missão que ele tem para ali ajudar o povo a entrar na terra prometida, que foi prometido pelo nosso Senhor, pelo próprio Deus. Mas o que me chama a atenção, irmãos, é que Deus, ele fala para Josué: esforça-te e tem bom ânimo. E ele fala também, né, no versículo 8, né, que ele não pode apartar, né, a tua boca do livro desta lei, medita nele de dia e de noite. Deus está falando conosco nesta manhã: esforça-te, levanta-te, tem bom ânimo. Deus, ele sabe que nós passamos por adversidades, por situações difíceis. Então, ele fala o quê? Levanta-te, esforça-te, tem bom ânimo. Porque ele, quando ele fala, ele garante. Se ele tem um propósito na vida do ser humano, se ele diz que é para você fazer algo, que você tem uma missão, pode ir tranquilo, porque Deus, ele garante que você chegue na sua missão. Mas que para que nós cheguemos na nossa missão, é preciso que a gente venha se esforçar e ter bom ânimo, né? Assim como ele disse para Josué. E ele fala: não te aparte da tua boca o teu livro. Qual é o livro? A palavra do Senhor é nossa bússola. A palavra do Senhor é o nosso direcionamento para que nós venhamos, né, trilhar no caminho certo, para que nós venhamos, né, entender o propósito de Deus e seguir aquilo que Deus destinou para cada um de nós. Então o Senhor fala: eu fui com Moisés, assim como eu fui com Moisés, eu serei contigo. E nesta manhã Deus diz para você que está aí ouvindo o programa: Deus é contigo, esforça-te. Muitas vezes vem um desânimo. Por que Deus estava falando isso para Josué? Porque nós somos seres humanos, Josué era um ser humano. Às vezes, com adversidade, com algumas situações difíceis, também vem o desânimo, também vem a tristeza, também vem, né, a falta de força. Mas o Senhor, Deus, ele é a nossa força, ele diz: esforça-te e tem bom ânimo para que tudo venha a correr bem. E não te aparte, não olhe para a direita, não olhe para a esquerda. É por isso que em Salmos diz: olharei para os montes, porque é de lá que vem o nosso socorro. Olhe para os montes. O monte significa o lugar alto, significa o lugar, olhar para o alto, que é do Senhor. Não olhe para a esquerda, não olhe para a direita, para que você não venha desviar daquele propósito que Deus tem para a sua vida. Mas olhe somente para Deus, que Ele é o consumador da tua fé, Ele é quem te dá a vitória. Né? Então não olhe para a esquerda e nem para a direita, mas olhe somente para Deus. E quando vier o desânimo, quando vier a tristeza, quando vier a falta de força, muitas vezes de orar, muitas vezes de buscar o Senhor, que você possa, né, se esforçar, se levantar e buscar o Senhor. Como eu costumo dizer em algumas mensagens, muitas vezes a gente não consegue orar em pé, então a gente ora ajoelhado, ou a gente ora, né, deitado, mas a gente não pode parar de buscar o Senhor. Estamos vivendo o fim dos tempos. Uma hora dessa, a qualquer momento, o nosso Senhor Jesus, Eloide, missionário Eloide, qualquer momento o nosso Senhor Jesus, ele vai chegar a rasgar esse céu para buscar a sua igreja. E é por isso que Deus fala: esforça-te e tem bom ânimo, porque eu sou contigo. E quando Deus fala: eu sou contigo, ah, meu irmão, não tem coisa, não tem adversidade, não tem inimigo se levantando, não tem nada não, porque Ele é contigo e Ele te dá a vitória. Mas Ele manda esforçar e ter bom ânimo. Então aí depende de mim, depende de você ter esse ânimo, ter esse esforço para buscar o Senhor, para estar, né, fazendo aquilo, a missão que Deus mandou, porque Deus tem um propósito. Se Deus colocou um propósito, te colocou uma missão para você executar, então faça. Obedeça ao Senhor. Na palavra diz o quê? É melhor obedecer do que sacrificar. Então, medita na lei do Senhor, medita na palavra do Senhor, que é a bússola, né, que é o nosso mapa para que a gente possa seguir em frente. Porque é na palavra do Senhor que a gente descobre o que é que Deus quer. Como é que Deus age nessa situação? Qual o conselho que Deus tem para mim diante da palavra dEle nessa situação? O que eu vou fazer? Que muitas vezes a gente se encontra, né, presbítero, em uma situação que a gente fala assim: eu não sei nem o que fazer agora, e agora? O que é que eu vou fazer? E a palavra do Senhor, a oração e a palavra do Senhor é um auxílio para que nós venhamos ter, né, energia, para que nós venhamos saber o que vamos fazer. Então, assim como Deus falou com Josué, né, esforça-te e tem bom ânimo. Às vezes o crente está desanimado, não está mais querendo buscar o Senhor, está sem forças. É ser humano, às vezes acontece. Mas esforça-te nesta manhã, se você está triste, se alegre, porque Deus é alegria. Se você está desanimado, anime-se nesta manhã, porque Deus está renovando as tuas forças nesta manhã de domingo. E que Deus, assim, possa te abençoar para que você continue a sua caminhada e venha, né, cumprir o propósito que Deus quer na tua vida e o direcionamento que Deus quer que você venha conseguir, né, está no direcionamento de Deus. Então, a palavra do Senhor que Deus colocou no meu coração nesta manhã é: esforça-te e tem bom ânimo, porque Ele é contigo. E se Ele mandou você fazer, pode ir, porque Ele garante. E aqui eu agradeço, Eloide, a minha oportunidade em nome do Senhor Jesus. Aqui eu agradeço em nome de Jesus.
1: Glória a Deus. Louvado seja o nome do Senhor Jesus. Quero mandar um abraço fraternal para o irmão José Luiz, aqui de Muritiba, irmã Sônia, Carla, Josomar, irmã Maria e seus outros filhos, que eu não sei o nome, né? Mas todos estão aí à escuta do programa. Que Deus em Cristo continue abençoando as vossas vidas em Cristo Jesus. A nossa irmã Solange pede oração pelo pastor Fernando, que está internado e está à espera de um milagre da parte de Deus. Vamos estar orando. Você que frequenta o círculo de oração ou é dirigente de círculo de oração, coloca aí o nome do pastor Fernando, que está internado em Santo Antônio de Jesus. Glória a Deus. Pastor Fernando é cunhado da nossa irmã Solange, né? Que Deus em Cristo continue abençoando a nossa irmã Solange em Cruz das Almas. Glória a Deus. Queremos também mandar um abraço fraternal para todas as congregações do Campo de Cachoeira, seus dirigentes das congregações, também os irmãos que são cadeiras cativas, né, sempre escuta do nosso programa Cristo, Verdade que Liberta. Nosso programa é só aos domingos, 2 horas, né, de programa, e nem sempre dá tempo de nós atendermos todos os pedidos, e os irmãos, pedimos também a compreensão dos irmãos. A irmã que mandou um áudio aqui, falando que eu falo o nome de todo mundo e não falo o seu nome. Eu sempre falo aqui no ar o segredo. As pessoas que eu sempre falo o nome, aos domingos estão mandando mensagem, estou à escuta do programa, estou ouvindo e tal, e aí a gente fala, certo? Mas se você não mandar uma mensagem escrita, porque nem sempre a gente pode ouvir, está ouvindo aqui, tem um bocado de áudio aqui que não vai dar tempo de ouvir, né? Então é melhor você mandar uma mensagem escrita, dizendo que está ouvindo o programa, o seu nome, aí a gente fala, mas se não mandar, a gente não vai lembrar. Olha quantos ouvintes nós temos, quantas cidades ouvem nosso programa, e fica difícil. Só um cérebro de um computador para lembrar de todo mundo. Pedimos a compreensão dos amados irmãos. Aqui está uma mensagem também, né, do nosso irmão presbítero Israel Bispo, lá de Castro Alves. A paz do Senhor Jesus, missionária Eloíde do Rosário, tudo bem? Como é que vai? A família está bem? Da paz do Senhor a todos aí. Eu e a minha família estamos ligados no programa Cristo Verdade que Liberta. Se possível, tocar a música Cante o Hino da Vitória. Cante o Hino da Vitória. E ofereço para todas as crianças pelo seu dia de amanhã. A dirigentes e componentes do ciclo de oração, para minha família, para todos os irmãos e ouvintes da Rádio Vox de A a Z. Tenha um ótimo dia e um ótimo feriadão e fica na paz. Presbítero Israel Bispo. Glória a Deus. Mandou aqui um cartaz. O aniversário, o fogo arderá continuamente no altar. 5º aniversário. Dia 17 e 18 de outubro, às 19 horas, nosso irmão vai estar louvando ao Senhor neste grande conclave espiritual. Pastor Fábio Belchotti, presbítero Jucivaldo Andrade, o Quirino de Santos, Ministério de Louvor Inene, Ministério de Banda Movidos em Cristo, J. Neto Israel Bispo, E muito mais. Traga sua família e venha ver o sobrenatural de Deus. Rua da Palha, próximo à linha do trem. Adoração, palavra, louvor, avivamento. E o nome da cidade, não sei se é Castro Alves, ele mora em Castro Alves, mas eu não vi aqui no cartaz a cidade. Igreja Batista Lírio Castro Alves. Aí, Castro Alves. Glória a Deus. Temos aqui Convenção Estadual das Assembleias de Deus da Bahia, culto de posse da Assembleia de Deus Castro Alves. Ih, pastor, Edilson já vai sair de lá, né? Então, culto de posse na Assembleia de Deus Castro Alves, dia 9 de novembro, às 19 horas, é uma segunda-feira. A posse será do pastor Evanildo Nogueira e Flávia Nogueira. Eles vão sair de Laje para Castro Alves. Salto grande, né? Conheço Castro Alves e conheço também Laje. Pastor celebrante, representando a CEADEB, pastor Edinaldo Melo, presidente do Comarbis, presidente da Assembleia de Deus em Mutuípe. CEADEB, pastor Valdomiro Pereira, presidente da CEADEB. E no dia 10 de novembro, às 19 horas, é o culto de posse da Assembleia de Deus de Laje. Pastor Edilson Marcos e a nossa irmã Viviane Pereira, de Castro Alves para Laje. Pastor celebrante, representando a CEADEB, pastor Carlito Machado Fiel, secretário da CEADEB, pastor presidente da Assembleia de Deus em Itabuna. CEADEB, pastor presidente da CEADEB, Estado da Bahia, pastor Valdomiro Pereira da Silva. Monsenil de Brejões, para o senhor missionário Eloide e a equipe do programa Cristianidade que Liberta, aqui é Zenildo de Brejões, estou ouvindo o programa também. Lê minha mensagem do zap da rádio. Não está funcionando, irmão, eu acho que o irmão não ouviu. O WhatsApp da rádio não está funcionando, né? Deu um problema, travou, não está funcionando, viu? Deus abençoe, irmão Zenildo de Brejões. Irmão Valdelice do Posto Águia também ouvindo o nosso programa, né? Que Deus em Cristo abençoe. Mandar um alô especial para a irmã Bem, irmã da minha vizinha, Dona Xancha, escuta do programa. A irmã Bem mora ali no Alecrim, mas sempre escuta da Rádio Vox. Mesmo quando eu ouço as suas mensagens que ela manda aqui para a rádio. Que Deus em Cristo continue abençoando as vossas vidas em Cristo Jesus. A paz do Senhor Jesus, irmã Eloide, qual foi a palavra que a irmã leu? Foi em 1 Samuel, quanto a irmã Lene. Oi? Foi a primeira mensagem que eu li aqui na abertura do programa de hoje, falando sobre a arca, né? Foi Gênesis capítulo 6 e o versículo 14. Gênesis capítulo 6, versículo 14. Falando sobre a arca. Certo? Glória a Deus.

0: Bom dia, seu programa da rádio é ótimo. Deus te abençoe. Sou Edivaldo Plácido. Deus abençoe, meu querido irmão Edivaldo Plácido. Só faltou falar de que cidade o irmão está falando. Se der tempo, coloque aí para que a gente possa anunciar. Glória a Deus. A irmã Raimunda. Irmã Raimunda, da Pumba, Cruz das Almas. É, estou com saudade, viu? Nos abandonou, não foi, irmã Raimunda? O que foi que aconteceu? Só mandou aqui uma segurinha. Bom dia, Pai do Senhor. Que Deus abençoe o seu dia, em nome de Jesus. Eu não estou acreditando. Essa não é uma Raimunda lá do Pumba que eu conheço, não. Está em falta comigo, com o programa, hein? Tem muitas pessoas que têm me perguntado. A irmã Raimunda sumiu, nunca mais falou nada no programa. O que aconteceu? Eu disse, eu não sei não. Vou saber. A paz do Senhor para todos deste grupo, programa que estiver aqui, liberta. Feliz domingo para todos. Peço que orem por mim, que hoje estou fazendo idade nova. Agradeço a Deus por mais um ano de vida. E até aqui me ajudou o Senhor. Agradeço pelas orações, a irmã Carmelita. O áudio depois eu escuto que chega em casa. Viu, irmã Carmelita? Não vai dar tempo de ouvir esses áudios hoje, não. Mas eu acho que o assunto é esse aí. Irmã Carmelita é uma bênção da parte de Deus. A paz do Senhor Jesus, minha querida irmã, e todos os irmãos desse grupo. Lembrança para a irmã Jaciara e o pastor Luiz Otávio. Essa bênção de Deus. Ô, glória, irmã Marinha, que mandou esta mensagem. Para o seu irmão, que Deus abençoe a entrada e a saída de vocês. Louva a Deus pela vida de Jússi e que minha mãe Iraci, que esteve aniversariando dia 5 e dia 9. Que Deus abençoe a vida delas e de todos que estão aniversariando esse mês. Ofereço o louvor de Marcos Antônio, minha mãe. A nossa irmã Tereza, né? Parabenizando a nossa irmã Jússi e a sua mamãe, irmã Iraci Lucas, que fez aniversário esse mês. Uma fez no dia 5 e a outra fez dia 9. Se não estou enganado, dia 9 acho que foi a irmã Jussiara. Irmã Jussiene, conhecida como Jussi, e a nossa irmã Iraci Lucas, dia 5. É isso mesmo? Se não for, me conserta agora, hein? Quando sair não dá tempo mais. A irmã Lene, ela perguntou onde foi que você leu, irmã Lene. Agora ela se explicou a mensagem que a irmã Lene pregou agora. Foi no livro de Josué, capítulo 1, versículo 9. Viu? Fala aí, Malene.
1: Foi no livro de Josué, capítulo 1, versículo 9.
0: Olha aí. Glória a Deus. Eu pensei que a irmã falou que foi o que eu li no início do programa. Mas foi bom que a irmã justificou aqui. Gravou aí, né, irmã? Samuel.
1: Josué.
0: Ah, Josué.
1: Capítulo 1, versículo 9.
0: Ah, porque ela perguntou que isso foi em Samuel, quanto? Mas não foi em Samuel, foi
1: Josué.
0: Josué, no livro de Josué, capítulo 1,
1: versículo
0: 9. Versículo 9. Glória a Deus. Não te mandei eu a resposta. Foi esse versículo?
1: Sim.
0: Ah, bênção. Glória a Deus. Anota aí, minha irmã, para não esquecer mais. Ô, glória. Quando Deus fala assim, porque Deus tem algo contigo. Glória a Deus. Mandar um alô especial também para Maísa de Muritiba, que está ouvindo o nosso programa. Glória a Deus. Eu não sei se os irmãos entendem, quando os irmãos mandam áudio, às vezes não dá tempo a gente ouvir os áudios. Porque quando nós apresentamos o programa, a gente está no ar, não dá para a gente ouvir, para depois voltar e tal. Nem sempre dá tempo, porque são muitos. Hoje mesmo foram muitos áudios que mandaram aqui, e nós pedimos desculpas, que não vai dar para ouvir todos os áudios, porque vamos ainda ouvir. O nosso irmão, o presbítero Antônio Ferreira, também, né, ele dá, tem a sua participação também no nosso programa, todos os domingos, né, nós sempre damos oportunidade às pessoas que estão na mesa de sons, que são evangélicos, e sempre a gente está, né, dando oportunidade. Paz Senhor Presbítero Antônio Ferreira. Pronto, ele optou aqui, a gente primeiro ouvir a música, depois ele vem aí e fala, tá certo? Com a música que tá em pausa. Tu és fiel, Senhor. Teve alguém que pediu, eu não lembro mais quem foi, mas quando eu lembrar aqui eu falo, tá certo? Vamos ouvir a música aí, Tu és fiel, Senhor.

0: A paz do Senhor a todos os ouvintes do Cristo Verdade que Liberta, a paz do Senhor, missionária Eloide, irmã Lene Lima, colega que teve uma participação aqui na Vox, já tem alguns meses, fazendo um trabalho excelente. Tenho o prazer de conhecê-la pessoalmente hoje. Que Deus continue te abençoando, Lene, e que Deus abra portas para que a senhora possa fazer e desenvolver esse trabalho tão bonito, que é a área da comunicação, jornalismo e comunicação. Que Deus abençoe. Eu quero, nesta manhã, para não ficar só nas minhas palavras aqui, eu quero já também mandar um alô para minha mãe, irmã Celina, deve estar ouvindo a gente, irmã Eloide, ouvinte assídua da programação Vox. Mandar um alô para minha esposa, um beijo para minha esposa, irmã Tiane, e meu filhão José. Amanhã é dia das crianças, então já dou aquele beijo em José aqui através dos microfones da rádio, mas chegar em casa, dou aquele cheiro, aquele beijo, Então, que Deus abençoe todas as crianças. Amanhã é dia das crianças, que Deus abençoe todas as crianças, que Deus abençoe todos vocês, ouvintes Vox. Eu quero aqui trazer uma saudação, como sempre a gente faz, sempre uma saudação da palavra de Deus para a nossa meditação, em rápidas palavras. Em Marcos capítulo de número 7, versículo de número 24 em diante, diz assim: e levantando-se dali, foi para territórios de Tiro e Sidom, e entrando numa casa, queria que ninguém o soubesse, mas não pôde esconder-se. Porque uma mulher cuja filha tinha um espírito imundo, ouvindo falar dele, foi e lançou-se aos seus pés. E a mulher era grega, sirofenícia, de nação, e rogava-lhe que expulsasse de sua filha o demônio. Mas Jesus disse: deixa primeiro saciar os filhos, porque não convém tomar o pão dos filhos e lançá-lo aos cachorrinhos. Ela, porém, respondendo, disse-lhe: Senhor, sim, Senhor, mas também os cachorrinhos comem debaixo da mesa as migalhas dos filhos. Então ele disse-lhe: por essa palavra, vai, o demônio já saiu da sua filha. E indo ela para casa, achou a filha deitada sobre a cama, pois o demônio já tinha saído. Queridos, o que eu vejo nesse texto, esse texto tem muitas lições para a gente, mas sempre Deus nos revela alguns pontos que a gente, naquele momento, quer trazer, para a gente trazer. Eu vejo aqui o que fica muito explícito nesse texto é a insistência, a persistência, a convicção de alguém que quer receber o milagre. É a importunação para ser atendido. O texto vai nos dizer que Jesus, chegando numa casa ali em Tiro e Sidom, não queria que ninguém soubesse, porque sempre onde Jesus estava, havia multidão. Jesus, e é sempre assim, quando tem alguém, agora eu vou trazer para uma forma natural aqui, mas quando existe alguém que está servindo, quando existe alguém que está doando, fazendo alguma coisa, as pessoas vão atrás, a multidão vai. E não era diferente com Jesus, principalmente no que se trata aos milagres, não só físicos, materiais, mas os espirituais também, de ordem espiritual. Então as pessoas iam atrás de Jesus. Jesus não queria que as pessoas soubessem, porque talvez ele queria chegar ali e estar sossegado. Então ele tinha que ter os seus momentos de descanso, os seus momentos para estar sem ser incomodado. Mas uma mulher que soube que ele estava passando e foi até ele, e lançou aos seus pés desesperadamente, pedindo que fosse libertar sua filha, pois sua filha estava possessa, sua filha estava endemoniada. E Jesus dá uma palavra para aquela mulher, que aparentemente era um não. Jesus dá uma palavra para aquela mulher, e é como se dissesse: eu não vou te atender. Jesus disse para ela: deixai saciar os filhos, porque não convém tomar o pão dos filhos e lançar os cachorrinhos. Claro que essa palavra cachorrinhos aqui não tem nada a ver com o que a gente entende nos dias de hoje para a nossa cultura aqui. Porque o cachorrinho, na verdade, era um animal, ou é um animal, dócil, é um animal, como eu posso falar, de estimação. E Jesus estava fazendo uma comparação. Convém pegar, Jesus estava fazendo uma comparação a dois povos. Ele veio para os judeus. Os demais povos, não. Mas os demais foram enxertados. Como a gente sabe, não vou entrar nesse detalhe aqui agora, mas Jesus estava dizendo, não convém pegar o pão, eu vim para esse propósito. E eu não convém eu desvirtuar esse propósito. Jesus disse, eu vim. Jesus disse, não convém tirar o pão dos filhos e lançar os cachorrinhos. Jesus disse um não para ela momentaneamente ali. Mas como Jesus é onisciente, porque ele é Deus, como Jesus é presciente e conhece o futuro, passado, presente e futuro, Jesus sabia o que estava no coração daquela mulher, Jesus sabia qual seria a atitude daquela mulher, e Jesus disse, não convém pegar o pão dos filhos e lançar os cachorrinhos, mas o texto vai nos dizer na sequência, ela, porém, respondeu e disse, sim, Senhor, com essa sentença, eu entendo, Senhor, eu sei disso, mas também os cachorrinhos comem da migalha que cai da mesa do seu Senhor, ou seja, faz alguma coisa por mim. Ela usou de estratégia, de sabedoria, ela usou de insistência. Ela estava ali clamando por misericórdia. Eu não saio daqui sem a minha bênção. E assim Jesus fez. Por esta palavra, vai, o demônio já saiu da tua filha. Em Mateus capítulo 15 também nos conta essa história. Você vê que o texto tem algumas particularidades. Mateus capítulo de número 15 nos fala sobre isso. Conta que os discípulos queriam que aquela mulher despedisse, ou melhor, que Jesus despedisse aquela mulher. Mas Jesus, ela por insistência, em Mateus, Jesus diz assim, eu não fui enviado senão as ovelhas perdidas da casa de Israel. Ele estava falando que ele veio para um povo específico, ele veio para os israelitas. Mas diz o texto que ela adorou, ela se lançou, e adorou. Então, olha a diferença de quem adora, de quem não murmura. O problema está quando a gente murmura, quando a gente reclama, quando a gente reclama. Infelizmente, a gente reclama. Deus não atendeu, alguém não nos atendeu, já reclama, já murmura, eu não quero mais, eu não vou mais, eu quero, Deus não esqueceu, Deus não, não... É assim que a gente faz. Mas aquela mulher não, ela insistiu. Talvez falta um pouquinho mais de insistência, talvez falta um pouco mais de humildade, talvez falta um pouco mais de adoração. Tem gente que vai dizer assim, não, se Deus quiser fazer, ele faz, se não quiser, ele não faz, Deus não está me ouvindo e tal, e desiste. Mas já tem gente que estrategicamente, sabiamente, continua adorando, Senhor, usa de misericórdia, Tu sabes, Senhor. Eu sei que eu não sou merecedor, mas faz. O que aquela mulher estava dizendo era isso, eu sei que eu não sou merecedora, o Senhor não veio para mim, o Senhor veio para a casa de Israel, o Senhor veio buscar as ovelhas da casa de Israel que estava perdido, o Senhor não veio para mim. Mas eu estou te pedindo, ter misericórdia, já que os cachorrinhos, você não pode lançar, mas os cachorrinhos também comem das migalhas que caem, então pelo menos me dá um pouco aí dessa bênção. A humildade, a insistência, tem gente que para pedir, tem gente que até para pedir não tem humildade, mas tem gente que tem humildade para pedir, tem gente que é arrogante no pedir, tem gente que, eu sempre falo aqui e não cesso de falar, eu fico triste, quando eu vejo, já vou encerrar, eu fico triste quando eu ouço, tem até denominações aí que ensinam, eu vi muito isso em rádio, em televisão, de determinada denominação, de que a pessoa tem que colocar Deus na parede, porque Deus tem que dar, porque Deus tem que fazer. Não. Deus é Deus, nós somos barro, nós somos pó, nós somos cinza, Deus é soberano, Ele é Deus. Não, Deus tem que dar, tem que insistir. Tem que botar Deus na parede. Tá doido quem fala isso. Então, mas aquela mulher usou uma estratégia de sabedoria. Ela diz, eu sei, Senhor, eu entendo muito bem, mas os cachorrinhos também comem da migalha, tem misericórdia de mim. Eu não quero voltar para minha casa e encontrar minha filha do jeito que está. O Senhor é a única solução. Estou aqui parafraseando e colocando aqui minhas palavras. Mas a insistência foi essa. E adorando. E não foi murmurando, foi adorando. Diz o texto que ela se ajoelhou, diz o texto que ela se dobrou diante de Jesus e foi adorando. Não foi só pedindo, mas foi adorando. Porque existe outro detalhe aqui também, é esse. Ela adorou, ela se prostrou, sinal de adoração. Não foi só se prostrar para pedir, mas foi adorando também, porque ela entendia que Jesus é Deus. Então, queridos, fica aqui essa palavra nesta manhã para todos nós, que tenhamos humildade em pedir, que tenhamos a insistência até Deus responder. Agora, se a gente insistir e Deus disser não, não e não, aí a gente vai parar. Mas aquela mulher usou de estratégia. O Senhor me disse não, Senhor, mas usa de misericórdia. E Ele usou de misericórdia. Que Deus em Cristo vos abençoe. Essa foi a palavra que Deus colocou no meu coração. E eu quero aqui agradecer por essa oportunidade em nome de Jesus.
1: Glória a Deus. Vamos ouvir aí a nossa irmã Lene. São 8 horas e 50 minutos.
2: Glória a Deus. Boa essa palavra. É, eu quero mandar um alô, né, para Fernando, o irmão lá da sede, né, Baby, mais conhecido como Baby. É, a irmã Balbina também, que quando eu fui descendo, né, para te encontrar, a irmã Eloide, missionária Eloide, minha filha, Deus te abençoe. Eu disse, intercede aí. Né, a intercessora da casa do Senhor, a irmã Balbina, uma bênção em nossas vidas. Eu quero também mandar um abraço para o meu presbítero Edson, né? Eu congrego ali na igreja Assembleia de Deus da Ladeira da Cadeia, em Cachoeira. E quero mandar também um abraço para a irmã Diva da sede, a líder dos jovens, né? Na sede. E para toda a igreja, né? Da Ladeira da Cadeia, a igreja Assembleia de Deus, meus irmãos, né, que congregamos juntos, e todos os irmãos das igrejas Assembleias de Cachoeira e de todos os outros lugares, e todos que estão acompanhando, e todos os irmãos que fazem, não, independente da denominação, né, da placa, mas são nossos irmãos em Cristo. Que Deus abençoe a todos e que Deus, né, tenha assim, dê uma semana de excelência, né? Hoje é domingo, uma boa semana, que essa semana seja de surpresas boas da parte de Deus para todos. E também quero pedir também a oração, vamos orar pelas crianças, né? Amanhã é Dia das Crianças, mas não só por causa do Dia das Crianças. Precisamos interceder pelas crianças todos os dias, porque as crianças são os futuros presbíteros, né, missionários, missionárias da casa do Senhor, e que Deus venha proteger essas crianças, adolescentes também. Então vamos interceder pela vida deles, em nome de Jesus. E eu agradeço mais uma vez pela oportunidade de estar aqui nesta manhã, compartilhando aí com os irmãos e estar na presença de Deus. Amém? Que Deus abençoe.
1: Amém. Que Deus em Cristo abençoe também, irmã Lene, né, por ter aceitado nosso convite para estar aqui hoje. É, participando dessa programação, que Deus continue abençoando a tua vida. Amém. Não vai ficar só nessa, não. De vez em quando eu vou convidar o irmão para vir. Amém. Eu também estar aqui fazendo a obra do Senhor nosso Deus.

0: dia, a paz do senhor, para a irmã Loide, para toda a equipe aí do programa, Cristo Verdade que Liberta, quem vos fala nesta manhã, Manoel do Táxi, meu netinho Gabriel, minha esposa Mari, minha filha Daniela, todos estamos aqui na Sintonia da Vox, abraçando Baiaco, Paulinho Pintor, Israel Bispo, Adolfo Dantas, Serena de São Bento, Helena 75, Flor do Paraguai, Antônio Vaz Santana, todos que estão acompanhando a programação da Vox, também irmãos que estejam aí na mesa de áudio, não sei se Antônio Ferreira, se Eduardo Guedes, todos. Tenham um bom dia na presença de Jesus Cristo.
1: Glória a Deus, louvado seja o nome do Senhor Jesus. Coloquei um pouco mais rápido, senão não dava tempo ouvir o áudio do nosso irmão Manuel. Vamos orar com a nossa irmã Lene, finalizando o programa por hoje.
2: Glória a Deus, louvado seja o nome do Senhor. Glória a Deus nas alturas. Oremos, Deus amado, Deus querido. Nos colocamos, meu Pai, diante da Tua presença para Te pedir perdão pelas nossas falhas, pecados e pensamentos. Sabemos, meu Senhor, que temos falhas, meu Senhor, mas que nesta manhã o Senhor venha nos perdoar. Deus amado, muito obrigado por essa oportunidade. Muito obrigado porque a gente dormiu, acordou, estamos respirando e o Senhor tem nos sustentado. Deus, obrigado por cada pessoa que está acompanhando a programação, meu Senhor, nesta manhã de domingo, por essa equipe maravilhosa. Meu Deus, abençoa todos que compõem essa equipe da Rádio Vox, meu Senhor. Que o Senhor possa abençoar todos os dias, meu Senhor, livrando de todo o mal. Deus, aqui eu te agradeço, te peço, meu Senhor, que essa semana seja uma semana, meu Pai, de surpresas da Tua parte. Que o Senhor venha nos animar, nos fortalecer na Tua presença para continuarmos a caminhada e a missão até chegar no propósito que o Senhor destinou para cada um de nós. Deus abençoa a todos, em nome do Pai, do Filho e do Espírito Santo. Amém.
1: Queremos lembrar os irmãos que nós ainda temos revista da Escola Bíblica Dominical para professores, tá certo? Se você ainda não comprou sua revista e deseja uma revista da Escola Bíblica Dominical de professor, de aluno, não tenho mais. De professor ainda nós temos ali umas 5 ou 6 revistas e se você quiser ainda, nos procure o mais breve possível, porque quem for pedindo, eu vou passando. Eu não posso guardar, porque revista da Escola Dominical a gente não pode devolver. Tem que vender, tá certo? Então, quem quiser, é só nos procurar. Que Deus em Cristo abençoe. É pena dizer que não, mas sim, estamos finalizando mais uma audição do seu querido e abençoado programa Cristo Verdade, que liberta, prometendo voltar no próximo domingo, se assim Deus nos permitir. Na sonotécnica, nosso querido irmão presbítero Antônio Ferreira, a direção geral do nosso programa, reverendo pastor Luiz Otávio de Almeida Rendeiro. Um abraço a todos e até o próximo programa. Vamos apresentar
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1: Maravilha, bom dia, excelente dia pra você. Já estamos juntos aqui pela nossa Vox FM 105.9, a Rádio do Bem. Como é que você tá? Tá tranquilo? Tá feliz? Tá tudo bem? Espero que sim, viu? Vamos ficar juntos até as 11. Até lá você vai participando com a gente, vai mandando a sua mensagem no WhatsApp com o seu alô e a sua indicação musical. Obrigada pela companhia, obrigada aos motoristas que estão nos dando uma carona nessa manhã. Deus abençoe vocês, uma boa viagem, uma excelente semana. Que seja uma semana de paz, de bênçãos para todos nós, tá bom? Vamos juntinhos nessa programação que é bênção pura. Tô chegando dando sequência à programação. Você estava ouvindo o Valmir Júnior, o amigão, que trouxe aí o programa Manhã 10. E a partir de agora, nós vamos ficar juntos até as 11 e até lá você participa com a gente. Da nossa meditação no dia de hoje, Salmos 37, verso 5, que diz: entrega o teu caminho ao Senhor, confia nele e o mais ele fará. Vamos juntos? Aqui tem glória toda hora.
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1: Começando com canção e louvor, um ótimo dia pra você.

Tá aí o som de Carol Tauber e da Leti Hungria, traz renovo. Começamos ao som de Canção e Louvor com a canção Fogo e Labareda, e você já pode participar, tá bom? Já eu trago um bloco de participações. 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Muito obrigada, você que colabora, que contribui com esse projeto, que tem alcançado muitas vidas para Cristo. 9 horas agora, 12 minutinhos, 9:12. Bom dia para você, obrigada, viu, pela tua companhia, pela tua audiência. A gente vai seguindo por aqui com as mais lindas canções que falam do amor de Deus.

0: 9 horas agora, 21 minutos, 9:21. Tá aí, você ouviu Juliane Souza, Jesus, coração igual ao teu. A sua canção preferida nessa manhã, vou trazer as participações pra gente já ir atendendo aqui aos pedidos musicais. Muito bom dia pra você que tá aí do outro lado, ligadinho, participando, interagindo nessa manhã maravilhosa. A turma tá sintonizada com a gente desde cedo, hein?
1: Bom dia, minha linda.
0: Bom dia, minha querida.
1: Paz. Que estejam contigo com todos nós.
0: Amém, minha irmã.
1: Toda a nossa família, do nosso povo de Azeus, família do bem. Amém, minha irmã. Como está?
0: Tudo bem, minha querida, graças a Deus.
1: Minha irmã, pode se levar pra mim aí. Bom dia, Espírito Santo. Eu dedico pra você, minha irmã Eziel.
0: Obrigada,
1: todos
0: querida. Todos
1: estão escutando bem nessa segunda-feira maravilhosa. Ô, Glória, que é a irmã da Rua de Gravatá, Muritiba.
0: Deus abençoe, dona Gal. Um ótimo dia pra senhora, uma boa semana.
2: Paz do Senhor Jesus, minha querida irmã.
0: Mais querida.
2: Segundou, que Deus nos conceda um início de semana debaixo da proteção Todo-Poderoso. Mônica, se for possível, eu gostaria de ouvir a música de Mara Lima, Vaso de Alabastro. Que Deus abençoe cada um de nós e nos mantenha firme na presença dele.
0: Amém. Ótimo dia para Andrelina e Mapele. Simões Filho.
3: Pode ser, Mônica. Tudo bom
0: Paz,
3: com você?
0: Querida. Tudo bem?
3: Mônica, eu sou Jael de Santo Esteves. Estou aqui lhe ouvindo.
0: Obrigada, minha irmã. Mônica. Com certeza. Deus abençoe. A irmã Jael aí de Santo Estevão está sempre ligadinha conosco. Quem está nos ouvindo também é a Carmen Aratu. Simões Filho pediu aqui a canção Coisa do Meu Deus. Obrigada pelo carinho, viu, Carmen? Deus abençoe. Ótimo dia para você. Boa semana, minha querida.
4: Bom dia, Mônica. Como é que tá você, minha filha?
0: Tudo bem, minha irmã. Graças a Deus.
4: Uma boa segunda-feira abençoada, protegida, né?
0: Para todos nós.
4: Ô, Mônica, eu gostaria desse ideia para tu passar aqui no meu voo para cima e aqui. Passa lá em casa, Jesus. Deus te abençoe, minha filha. Fica com Deus, tá?
0: Amém. Deus abençoe a querida Silvia aí em Conceição da Feira, na sintonia da programação Vox. Bom dia de paz para o Ednei de Cruz das Almas, mandando alô para a esposa Priscila e para os filhos Dinei e Jonathan. Ednei na fábrica de vassouras em Governador Mangabeira ouvindo a gente. Abração para Priscila, para Dinei, para Jonathan. Muito obrigada pela audiência. Deus abençoe vocês. Uma boa semana. É a turma aí que está sempre ligadinha na programação Vox. Todo mundo interagindo aqui, sintonizado. É bênção pura, viu? Quem mais aqui participando conosco? Genival, em Cruz das Almas. Tá na sintonia. Bom dia de paz pro Genival. Tá mandando alô pra irmã Lil e pra irmã Raimunda na Pumba. Cruz as Almas. A turminha sempre ligadinha aqui conosco. Um ótimo dia pra vocês. Elane Cristina, aqui em Muritiba, pediu a canção Sobrevivi, de Shirley Carvalhais. Deus abençoe. Um abraço aí pra Elane Cristina. Sempre na sintonia, Vox. Já eu trago mais participações. A gente já segue com as indicações musicais.

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0: aí pra você o som da Dalete Hungria e Eliane Oliveira, Coisa do Meu Deus. 9h34, tá na hora do clássico da Vox. Hoje, com a indicação musical, nós vamos trazer a canção da Mara Lima, a canção Vaso de Alabastro. Essa canção foi composta por Moisés Clayton, lançada no álbum Presença de Deus, no ano de 2006. E nós vamos relembrar essa canção agora, aqui no nosso quadro Clássicos da Vox. Mara Lima, Vaso de Alabastro.
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0: Com certeza, Deus cuida de mim, Deus cuida de você, Ele cuida de todos nós. Segue o som de Shirley Carvalho, Sobrevivi, já ouvimos Mara Lima e a canção Vaso de Alabastro. Vamos com mais um bloco de participações? Vamos sim, que a turminha tá ligada aqui, interagindo conosco nessa manhã maravilhosa.
1: Obrigado,
0: vamos
1: Mônica.
0: Lá. Deixa eu trazer aqui participação do Adelmo, que tá aí na capital baiana, ligado conosco.
1: Bom dia, Mônica. Paz do seu.
0: Bom dia, pra meu irmão.
1: Paz. Pra todos, Mônica. Todos os ouvintes. Mônica, gostaria de ouvir o louvor. Tu és em mais águas purificadoras, do Fito Top. Que Jesus abençoe, um bom dia. Eita glória. Caramba, que é top, Mônica. Salmo 100, celebrar com o júbilo, Senhor. Uma boa semana.
0: Boa semana, obrigado, meu irmão. Mônica. Deus abençoe. Tá aí o Adelmo ligadinho conosco.
2: Paz do Senhor, Mônica, minha querida.
0: Paz, minha irmã.
2: Linda para te desejar uma boa semana, um bom dia. Que o anjo do seu capitão redor guarde você e sua família.
0: Amém, meu irmão.
2: E todos
0: você
2: os ouvintes também.
0: Também,
2: meu bom dia para todos de azeite. Os que cooperam com este lindo programa, Mônica. Deus te abençoe, minha linda. Se for possível, toca uma música aí com Alice Maciel para te adorar. Se você não tiver, pode ser outra qualquer, minha linda. Abraço. Te amo.
0: Deus abençoe, minha querida. Ótimo dia para a irmã Carmelita em São Gonçalo dos Campos.
3: Bom dia, minha irmã Mônica Costa. Paz e
0: bom
3: graça,
0: dia, meu irmão. Paz.
3: Em nome de vovó Rosa, sou Sandoval da Maria Feita, dona Jacira e Arnaldo de Queimadas, dona Lúcia e seu Vardinho no Sítio Paraíso, dona Helena do 135 e dona Zélia da Canga. Desejo um bom dia a todo o povo de Deus, pessoal, você e toda a sua família, minha irmã. Se possível, toca o louvor de irmão Lázaro aí, por favor. Um abraço.
0: Deus abençoe o André e São Félix, sempre na sintonia Vox. Deus abençoe, meu irmão.
4: Bom dia, Mônica. Jesus abençoe seu dia. Um dia
0: bom dia, querida.
4: Sua família. Tudo bem, Mônica?
0: Tudo bem, minha irmã. Deus te abençoe.
4: Deus é com todos.
0: Ótimo dia pra você, querida Jússi, aí em Cruz das Almas, interagindo com a gente. Que maravilha.
5: A paz do Senhor Jesus, irmã Mônica.
0: Paz, minha irmã.
5: Da paz do Senhor, seu esposo. Um
0: Obrigada.
5: Abraço, bom dia. Deus abençoe todo mundo aí.
0: Amém.
5: Na Rádio Vox, Muritiba. Manda a paz do Senhor aí pro povo das igrejas aí, os evangélicos de toda a comarca do mundo. E a Zê. E manda aí, faça um louvor aí de Shirley Carvalhais. Um louvor bem bonito pra glória do nome de Jesus.
0: Pronto, já tocamos aí Shirley Carvalhais. Deus abençoe, minha querida. Um ótimo dia pra senhora. A querida Conceição, que tá sempre ligadinha aqui na programação Vox, na Sapucaia, né? Olha aí que maravilha. Deus abençoe.
6: Deus abençoe todos os ouvintes ligados na Vox.
0: Amém, irmão. Amém.
6: Aos nossos familiares, ô Glória. Mônica, quero louvor da África Cristal número 15. Amém? Deus abençoe. Vindo táxi em Feira de Santana.
0: Deus abençoe. Vindo táxi em Feira de Santana nos dando uma carona. Deus abençoe, meu irmão. Boa semana, bom trabalho.
7: Martinha de Cruz das Almas. Sem Deus.
0: Olá,
7: Pimba.
0: Minha querida.
7: Manda um alô pro meu pastor,
0: sim,
7: Jean. Manda um alô pra pastor André. Escuta esse programa.
0: Olha
7: que
0: aí.
7: O Divino Espírito Santo vá na frente de todos que ficam aí na Rádio Volte. E manda um alô pra Gertrude, na cidade de São Paulo. Manda um alô pra Silvio Marcineiro, de Vargem Grande, São Paulo. Manda um alô pra todas minhas irmãs em Cristo. Quem me conhece e quem não me conhece. Sou glória a Deus. Manda um alô pra minha irmãzinha também, Cláudia.
0: Sim.
7: Todas filhas de Deus, da face da terra. Todas que me conhecem. Um abraço, Mônica, pra você.
0: Um outro, minha querida.
7: Obrigado.
0: Deus abençoe, Martinha.
7: Que eu pedi pro Silvio. O Silvio já está bom, já vai voltar ao trabalho.
0: Glória a Deus.
7: Agradeço por todos vocês, quem orou e quem não orou. Glória a Deus. Aleluia.
0: Deus abençoe, Martinha. Deus continue abençoando o Silvio também. Muito obrigada pela sua audiência, pela sua participação.
8: Bom dia, Mônica Costa. Paz do Senhor.
0: Bom dia, querida.
8: Mônica, eu gostaria de ouvir hoje o louvor Alabastro. Meu vaso de alabastro e ofereço
0: Mara
8: para
0: Lima,
8: todos
0: já tocamos.
8: Ouvintes e todos vocês daí da rádio, tá bom? Tem um bom trabalho, Mônica.
0: Obrigada,
8: um beijo.
0: Querida. Beijo grande para você, Ana Lúcia de Cachoeira.
9: Mônica Costa, bom dia na paz.
0: Bom dia, minha
9: Jesus,
0: irmã.
9: Jesus, Jane, da Assembleia de Deus de Quixadeira 2. Quero desejar a você e todos os ouvintes uma boa semana em Cristo Jesus.
0: Amém. Para você também, minha querida. Deus abençoe.
9: Um abraço, minha querida. Um abraço a todos os ouvintes e irmãos de Quixadeira 2, Quixadeira 1. Família 10, Deus abençoe a todos.
0: Deus abençoe, Jane. A turma é de Quixadeira na sintonia.
10: Paz, Mônica.
0: Paz, querida.
10: Mônica, por favor, toca aí o louvor adoração do cantor cristão, viu? Ele é pequenininho. Que o Senhor Jesus abençoe, abençoe, te dê um dia na santa casa de Deus. Aline, a nação cujo Deus é o Senhor.
11: Deus abençoe, Aline de Itatim, ligadinha conosco também. Ótimo dia, querida.
12: Paz, senhor Mônica.
11: Paz, meu irmão.
12: Aqui é o Diácono Manoel de Xabeira 1. Mandando para o para Júnior Santos, meu dirigente. O filho dele, Isaac, e a esposa dele, Bruna. Todos os irmãos de Xabeira 1. A Goy, irmã Goy de Cerqueira, irmã Chuchu. Uma paixão para a irmã Goy, um abraço. O irmão Chuchu está assistindo, está escutando. Tá?
11: Deus abençoe, ótimo dia.
12: Para todos os irmãos de Xabeira 1. Tá bom?
11: Deus abençoe, irmão Manoel. E Xabeira 1.
12: Linda Barraca Cristã, 193. Forte abraço.
11: Um ótimo dia para você, viu, Manoel? Muitas indicações aqui do hino da harpa, né? Nós vamos ver o que dá para tocar aqui, porque são muitas indicações. Deixar aqui saudação de paz também para a turma que está sempre ouvindo a gente em outros estados. Os internautas estão sempre de plantão, né? Chegando aqui mensagem, paz do senhor Mônica. Gostaria de ouvir o hino 149 da harpa. Mais uma indicação, né? O canto, né, do pescador. Oferecer para a esposa Jússi em Santo Estevão e todos os ouvintes. Ele só não colocou o nome dele aqui, né? Muito obrigada pela audiência. Deus abençoe. Ótimo dia aos queridos internautas que estão sempre conectados na programação Vox. Deus abençoe pessoal aí em Santo Estevão. Daqui a pouquinho eu trago mais participações. Vamos trazer mais uma indicação. Kailane Frauches, passa lá em casa, Jesus.

0: Aí, você ouviu o Kailane Frauches Passa Lá em Casa Jesus? Vamos dar uma pausa pro intervalo, daqui a pouquinho eu volto, viu? Com muito mais.
1: Hora certa.
0: Vox FM 9:56.
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já estamos de volta aqui pela nossa Vox FM 105.9, a Rádio do Bem, de volta, abrindo mais uma hora de músicas. 10 horas e 4 minutos, chegando o som de Maria Massal.

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1: Portanto, meus amados irmãos, confessem os seus pecados uns aos outros e orem uns pelos outros para serem curados. A oração de um justo é poderosa e eficaz.
2: É na oração, é no joelho.

0: Continue orando, perseverando sempre na oração. Pegue o som do Lázaro com a canção Vou Continuar Orando, para você que pediu aí a canção do Lázaro, indicação atendida. 10 horas, 12 minutinhos, aqui tem glória toda hora. Bom dia para você. Vamos com as participações, deixa aquele abraço bem especial para você que tá sempre ligado aqui com a gente. Um ótimo dia aqui para missionária André, em Águas Claras, em Salvador. Paz do Senhor, minha querida, muito obrigada pela sua audiência, pela sua participação. A querida Helena, do povoado Santo Antônio, também tá na sintonia. Minha Vox, Deus abençoe.
1: Paz do Senhor, minha irmã Mônica Costa, que fala que é Jaqueline.
0: Ai, Jaqueline.
1: Jesus. Ô, minha irmã, mande um alô pra maninha Maria das Neves Sena, pra irmã Gal, que da tudo na travessa, pra irmã Zena de Vazedo, o irmão Henrique, que está viajando, que é ouvinte dessa rádio, 24 horas, e pra meu esposo, Joinha, que é obreiro da Caminho do Vivo.
0: Deus abençoe, Jaqueline. Ótimo dia para você e para toda a sua família.
2: Paz do Senhor, irmã Mônica. Tudo bem? Que Deus te abençoe, minha irmã. Você é bênção de Deus para nós, para todos que escutam essa rádio maravilhosa. Aqui é irmão Miceira, da cidade de Castro Alves. Quero mandar um alô para o pastor Zé Brito, lá no Sítio do Meio. Para o presbítero Real Bispo, presbítero Paulo Roberto, diácono Antônio Nery, Raimundo Nery, Ademar, na cidade de Castro Alves. Presbítero Marcos Antônio. Para as irmãs do Círculo de Oração da Igreja Batista Nova Canaã, na cidade de Sapiaçu, para as mensageiras do rei, na cidade de Castro Alves, da primeira Igreja Batista, para minha esposa Júlia, para minha filha Liz, para todos os ouvintes da VOC, carimbando que é top, irmã Mônica.
0: Deus abençoe, meu irmão. Um ótimo dia para você.
3: Bom dia, Mônica. Paz do Senhor. Estamos trabalhando. Como sempre, minha irmã, estamos aqui com rádio, ligadinho na programação. Eu quero mandar paz do Senhor Jesus para todos. Um alô para minha esposa, Georgina, meus filhos, Miguel e Miriam. Se for possível, minha irmã, passa um louvor para nós ouvirmos aí. Darlete Hungria, lança sobre mim. Conheça a todos de azer. Desejo a todos uma ótima semana. Semana abençoada e produtiva.
0: Amém, meu irmão. Deus abençoe. Ótimo dia, turma, lá em Governador Mangabeira, na sintonia da programação Vox.
4: Bom dia, Mônica. É Dona Lil.
0: Bom dia, Dona Lil. Tudo bem? Graças a Deus.
4: Eu tô bem, Mônica.
0: Graças a Deus, minha irmã.
4: Mônica, manda um alô aí pra Berilda. Ana.
0: Sim.
4: Valdice. Goi. E Morenita. Marizete. Genival. E todo da família.
0: Prontinho, minha querida. Deus abençoe todo esse pessoal, viu? Aí foi a querida Lio, de meio de campo.
5: Aqui é Taivo, sabia que eu sou Deus. Seria exaltado entre as nações, seria exaltado sobre a terra. Salmo de número 46, estrofe de número 10. A paz do Senhor, irmã Mônica. Deus abençoe a programação da Rádio Vox. Eu gostaria de pedir um louvor por título Além do Rio Azul. Eu gostaria de oferecer a todos que estão à escuta da programação aqui da cidade de Santo Estevão. Também a minha esposa Marinava, Kézia, minha filha, Gilberto, meu cunhado, e Feira de Santana e família. Deus abençoe, um ótimo dia na presença do Eterno.
0: Amém, meu irmão. Deus continue te abençoando.
6: E a paz de Jesus, irmã Mônica. Muito bem, irmã. Que Deus abençoe sua vida, sua casa, sua família. Estamos agradecidos a Deus por tudo, sempre trabalhando em cada programa. Se a Deus por você, é o nosso irmão Gesiel, que manda aí a gente com a senhora que está dando glória, que a sua vitória, se possível. Toca o louvor na voz de Silvan Santos. Me ajuda, Deus. Esse louvor ofereço para as dirigentes, componentes de oração, para minha família, o pessoal da Assembleia de Deus, Cidade de Castro Alves Região, para Manuel do Táxi, Oswaldo Baiaco, Fábio Rádio Técnico, Dadano Bebe Água, presbítero Manuel Carlos, loteamento São José, presbítero.
0: Deus abençoe, ótimo dia aí para essa turma que está sempre na sintonia Vox. Deus abençoe o pessoal em Castro Alves, presbítero Israel Bispo, sempre na sintonia da nossa programação. 10h16, vamos lá, chegando o som de Alice Maciel, para te adorar.

0: aí pra você, linda canção, tu és. 10 horas agora, mais 28 minutos, 10h28, tá na hora das nossas dicas de saúde.
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0: Vamos lá conferir as nossas dicas de hoje. Hoje eu vou dar aqui algumas dicas pra você pra aumentar a absorção de ferro. Olha, são dicas aí, né, para que você possa aumentar a absorção de ferro. E essas dicas incluem que você consuma alimentos ricos em vitamina C, como a laranja, o caju, a goiaba, a acerola, junto com alimentos ricos em ferro. E evitar o uso frequente aí de medicamentos antiácidos. É importante também que os alimentos aí que são fonte de ferro de origem vegetal e animal sejam incluídos no dia a dia, né? Você tem que incluir carnes vermelhas, gema de ovo, vísceras, peixe, semente de girassol. São alimentos ricos em ferro, né? Que vão te auxiliar nesse processo. O ferro é um mineral necessário para a produção de hemoglobina, um dos componentes dos glóbulos vermelhos do sangue, que transporta oxigênio dos pulmões para todo o corpo e que normalmente, né, está diminuído aí quando tem anemia. Então tem essas dicas aí para você fazer com que, né, seu corpo absorva melhor aí o ferro. Então você deve comer alimentos ricos em vitamina C durante as refeições, como eu já falei, caju, acerola, laranja, limão, brócolis, pimentão, ajuda a aumentar a absorção de ferro no organismo. Isso acontece porque a vitamina C, ela favorece a biodisponibilidade do ferro M, um tipo de ferro presente em alimentos de origem vegetal. E em caso de suplementos de ferro, é aconselhado tomá-los sempre junto com alimentos que são fontes de vitamina C para melhorar a absorção. Você precisa manter a sua dieta rica em ferro. É importante aí uma dieta rica nesse mineral, incluindo carnes vermelhas, peixe, gema de ovo, fígado bovino, semente de abóbora, de girassol. Os alimentos ricos em ferro devem ser ingeridos em todas as refeições, principalmente no café da manhã, no almoço e no jantar. Você deve também evitar alimentos que atrapalham essa absorção, né? Para aumentar a absorção de ferro, é recomendado evitar o consumo excessivo de alimentos que atrapalham a absorção desse nutriente no intestino, como leite, iogurtes e queijos durante as principais refeições, como almoço e jantar. É aconselhado também evitar o consumo de aí, refrigerantes, café, chá preto, né, chá verde, mate, chocolate, durante as refeições que são ricas em ferro, então é bom você evitar aí esses alimentos, né? É bom tomar probióticos, porque eles ajudam a aumentar a absorção de ferro, eles equilibram a flora intestinal, facilitando a absorção de nutrientes, né? É recomendado que o consumo de alimentos probióticos, como kefir, iogurte natural, leite fermentado, faça parte do seu dia a dia. E evitar medicamentos antiácidos, né? Para aumentar a absorção de ferro, é importante evitar o uso de medicamentos antiácidos, como o hidróxido de magnésio, carbonato de cálcio, bicarbonato de sódio, que neutralizam a acidez no estômago e diminuem a absorção de ferro dos alimentos ou suplementos, tá bom? Então são dicas aí para você melhorar a absorção de ferro, dicas simples para você colocar aí em prática, né? Você que de repente está com ferro baixo, está com anemia, então aproveita aí essas dicas, tá bom? Essas foram as nossas dicas de hoje do quadro Dicas de Saúde, que vai estar de volta amanhã, no mesmo horário, aqui na programação Vox.
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0: 10h31, Samuel Mariano e Rebeca Mariano, aquece.

0: linda. Deus abençoe. Obrigado, maestro.
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0: aí o som de Samuel Eleutério, o Anjo Me Revela. Antes nós ouvimos Samuel Mariano e Rebeca Mariano com a canção Aquece. Agora são 10 horas e 39 minutinhos, 10h39. Vamos lá com a sua participação? Vamos dar uma olhadinha aqui no nosso WhatsApp e mandar aquele abraço bem especial pra você.
1: Ai, seu amor, querida. Mas, Mônica, minha querida. Deus te
0: abençoe. Amém, minha irmã. Deus te abençoe também.
1: Quero mandar um abraço pra irmã Gertrude de São Paulo, irmão Baiaco.
0: Sim.
1: Toda a igreja na cidade de Cruz das Almas, região. São os ouvintes dessa rádio. Vamos continuar orando, como disse o falecido lá. Vamos continuar orando pelo
0: Amém.
1: Nosso país.
0: Com certeza, minha irmã. Paz do Senhor, querida. Deus abençoe. Raimunda na Pumba, Cruz das Almas.
2: Oi, Mônica. Bom
0: Olá,
2: dia.
0: Olá, meu irmão.
2: Aqui
0: bom
2: é
0: dia.
2: Lando do Pastel da Murutuba.
0: Oi, Nando.
2: E aí, Mônica, eu tô mandando uma mensagem.
0: Sim.
2: Mas tô conectado no seu programa.
0: Obrigada, viu?
2: Meu rádio é ligado.
0: Eita, 24 glória.
2: Horas. Só desligo depois do último programa.
0: Deus abençoe.
2: Porque, minha filha, essa rádio é uma bênção, uma maravilha do nosso lar. Claro, né? Eu mando um alô, Mônica, para o presbítero Luiz e toda a sua família, viu? E todo o povo aqui da Murutuba também, que está ligado também nesse programa maravilhoso, né? Estou ligado, minhas filhas, no seu programa. Seu programa é uma benção. Eu não tenho seu programa de jeito nenhum. Assim que eu acordo, meu rádio é ligado, viu? Seu programa abençoa nossos lares. Obrigado, Mônica. Um abraço, viu? Eu gosto muito de você.
0: Obrigada pelo carinho, meu irmão. Deus continue te abençoando, viu? Um abraço pra você. Boa semana, bom trabalho. Obrigada pelo carinho de sempre. É o Nando do Pastel aí da Murutuba, sempre na Sintonia Vox. Quem mais é que ouvindo a gente? Joildo, em Santo Antônio de Jesus. Deus abençoe, Joildo. Tá sempre ligadinho. Detinha, em Cruz das Almas, onde ela vai? Ela leva aí, né, o celularzinho dela com fone pra nos ouvir pelo aplicativo, né, Detinha? Deus abençoe. Um ótimo dia pra você, minha querida. Obrigada mesmo pelo carinho de sempre, pela audiência. Detinha pede aos irmãos, né? Continua pedindo oração pela querida Iudete Teixeira. Vamos continuar orando, viu, meus irmãos? Nosso exército de oração. E coloca o nome da Iudete Teixeira em suas orações. Nós cremos que Deus vai entrar com providência na saúde dela, né? Um abraço pra você, Detinha. Obrigado pela audiência. Lio do Churrasquinho tá em Conceição da Feira, tá desejando uma ótima semana. Pra você também, viu, Lio? Deus abençoe. Excelente dia. Turma de Conceição da Feira, lá também tem a Noélia, que tá sempre ouvindo a gente. Bom dia de paz para todos vocês. 10 horas e 43 minutinhos agora. Tá na hora, né, gente, do nosso hino da Harpa Cristã. Pois é, tivemos muitas indicações de hino da Harpa hoje, né? Nós vamos deixar as outras indicações aqui anotadas para os próximos programas. Hoje a indicação é do hino 149, Canto do Pescador.
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0: 105.9, a Rádio do Tupi, Marcelo Nascimento. Deus fala comigo.
1: Deus fala comigo.
0: Linda canção pra você nessa super manhã. Uma ótima semana para você que tá sempre ligadinho aqui na programação Vox. E a gente dá sequência trazendo mais um super sucesso para você, Suede Silva, na Fenda da Rocha.
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0: aí pra você o som de Suede Silva na Fenda da Rocha. Que linda canção, tenho certeza que essa canção falou o seu coração nesta manhã, assim como tantas outras que nós tocamos aqui no nosso programa, né? 10h56 já no finalzinho do programa, agradecendo com certeza sua companhia, sua audiência, sua participação. Se Deus permitir, amanhã nós vamos estar juntinhos novamente em mais uma edição do nosso CEADEB Você. Mas não desliga o seu rádio, continua aí na sintonia da nossa Vox, porque é bênção pura.
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0: Vox FM 10h56.
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3: Vamos ler a palavra de Deus. No livro de São João, no capítulo 8, livro de São João, no capítulo 8, o versículo de número 10 e o versículo 11, que está escrito assim: E endireitando-se Jesus, e não vendo ninguém mais do que a mulher, disse-lhe: Mulher, onde estão aqueles teus acusadores? Ninguém te condenou? E ela disse: Ninguém, Senhor. E ele disse-lhe, Jesus: Nem eu também te condeno. Vai-te e não peques mais. Meus amados irmãos e meus amados amigos, olhando para a palavra de Deus, esses versículos que acabamos de ler, nos mostra Jesus Cristo dialogando ou conversando com uma mulher que foi levada até Jesus Cristo com o objetivo de ser apedrejada porque estava em pecado. E a Bíblia nos mostra que levaram só a mulher. E o pecado daquela mulher, de acordo à Bíblia Sagrada, os seus acusadores o acusavam de adultério. E é claro, para que alguém cometesse um adultério, ou venha cometer um adultério, precisa ter um parceiro ou uma parceira. E levaram só a mulher até Jesus Cristo, e não levaram também o homem. E naquele momento em que levaram a mulher até Jesus Cristo olha para os acusadores e diz para eles que aquele que não tivesse pecado atirasse a primeira pedra. Meus amados irmãos e meus amados amigos, é interessante observar que a vontade de Deus é que o homem viva sem pecar. A Bíblia nos mostra que Deus ama o pecador, mas ele aborrece o pecado. Ele quer que todos os homens e todas as mulheres vivam com ele, viva para ele, vivendo distante do pecado, para um dia ir morar no céu com o nosso Senhor e Salvador Jesus Cristo. Infelizmente, muitas pessoas preferem permanecer no pecado. Por quê? Também a maioria dos homens, eles olham para o que está à sua frente, eles não imaginam o futuro. O futuro que estou me referindo é um futuro depois da morte. Porque todos nós sabemos que quem nasce, um dia vai morrer. E quando eu falo sobre este assunto, é bom lembrar também que aqueles que estiverem vivos no dia do arrebatamento da igreja e estiverem em comunhão com Deus, não vão experimentar a morte. Vão ser transformados e vão morar no céu com o Senhor para sempre. Mas Deus aborrece o pecado e o homem que peca, ele se afasta de Deus. Ele se distancia de Deus e o pecado leva o homem à condenação, leva o homem ao inferno. E aí, meus amados irmãos e meus amados amigos, é importante lembrar que todos os homens, de acordo à Bíblia Sagrada, e é verdade, todos pecaram, todos se distanciaram de Deus. E só através de Jesus Cristo, Filho de Deus, é que o homem pode se reconciliar com Deus, reconhecendo que é um pecador e que precisa do perdão de nosso Senhor e Salvador Jesus Cristo para ir morar no céu com Ele. Interessante, aqueles homens que o acusaram, aquela mulher, levaram a mesma até Jesus Cristo, este Jesus que perdoa pecados. Esse Jesus que liberta o homem, este Jesus que dá certeza de vida eterna, este Jesus que leva para o céu. E a mulher então ficou parada, e quando Jesus Cristo faz esta observação de que aquele que não tenha pecado seja o primeiro a atirar a pedra contra aquela mulher, todos tinham pecado e todos se afastaram da presença de Jesus Cristo. E Jesus então pergunta à mulher: mulher, aonde estão os teus acusadores? Não é? É o que Jesus Cristo pergunta àquela mulher: aonde estão os teus acusadores, ou aqueles que te acusaram? E a mulher responde:

ao ouvir a resposta da mulher, que ninguém tinha lhe condenado, Jesus então diz: nem eu também te condeno. Vai-te e não peques mais. Era o que aquela mulher estava precisando naquele momento, era do perdão. E quem tem o perdão para dar é Jesus Cristo, Filho de Deus, que morreu na cruz. Às vezes até as pessoas se identificam muito bem com uma liderança religiosa, e é bom se identificar com alguém, é bom ter muitos amigos aqui na Terra, mas só Jesus Cristo é o verdadeiro amigo e só Jesus Cristo é quem perdoa todo tipo de pecado. Então, meus amados amigos que estão assistindo esse programa nesta hora, é importante que você veja o que você tem feito, o que você está fazendo, como você está se conduzindo com a sua família, com o seu patrão, com os seus empregados, com os seus amigos, na rua aonde você mora, no local aonde você estuda. Veja como é que você está se conduzindo, como é o seu comportamento, se está sendo o comportamento de um verdadeiro cidadão, de uma verdadeira cidadã, se é um comportamento de alguém que conhece a Deus e está fazendo a vontade de Deus. Como este mundo seria diferente se as pessoas temessem a Deus, se as pessoas tivessem compromisso com Deus? A miséria que a gente está vendo em toda a parte do mundo é em virtude do pecado. E a própria Bíblia Sagrada mostra que o salário do pecado é a morte. Mas o dom gratuito de Deus é a vida eterna através de nosso Senhor e Salvador Jesus Cristo. Então, meu amigo, está na hora de mudar de vida. Se você muda o seu jeito de viver e anda com Deus, no dia em que a morte lhe surpreender, ou no dia da volta de Jesus Cristo, você vai morar no céu com Ele. E, inclusive, é esta a vontade de Deus. Deus não quer que as pessoas se percam. Deus quer que todos os homens cheguem ao conhecimento da verdade, aceitem Jesus Cristo para ir morar no céu. E aquela mulher que foi levada até Jesus Cristo, o objetivo daqueles que o levaram era que a mesma fosse apedrejada porque estava em pecado. E Jesus Cristo não quer apedrejar a ninguém. Jesus Cristo não quer destruir a vida de ninguém. Ele veio a este mundo morrer na cruz para perdoar os nossos pecados e nos dar certeza de vida eterna, para que um dia possamos morar no céu com Ele e com todos os salvos da terra. Então, aquela mulher, ao falar com Jesus Cristo, que ninguém daqueles que ali o levaram tinha lhe condenado, Jesus Cristo então diz para a mesma: eu também não vou te condenar. Jesus Cristo disse para ela: nem eu também te condeno. Vai-te e não peques mais. É essa também a vontade de nosso Senhor e Salvador Jesus Cristo. É que quando o homem ou a mulher alcança o perdão dos pecados, depois da sua confissão, depois do seu reconhecimento que é um pecador ou que é uma pecadora, e confessa os seus pecados, Jesus perdoa. E a ordem dele é não pecar mais. Meu amado irmão, minha amada irmã, nós que já temos Jesus Cristo como nosso Salvador, nós que já temos a certeza do perdão dos pecados, precisamos continuar firme, fiéis, adorando ao nosso Senhor e Salvador Jesus Cristo, com a certeza de que Ele está voltando. E quando Ele voltar, Ele vai levar para o céu aqueles que estiverem fazendo a sua vontade. Então, meu amigo e minha amiga, você que ainda vive no pecado, procure uma igreja, leia a Bíblia, aceita Jesus Cristo como teu Salvador e permaneça fiel a Ele.

0: Você, meu irmão e minha irmã, que já frequenta uma igreja, que já conhece a Deus, permaneça fiel, não peques mais, porque Jesus Cristo, o Filho de Deus, está voltando para nos levar para o céu. Amém? Vamos orar. Querido Deus, Pai que estás nos céus, eu te agradeço, Pai, pelo perdão dos pecados. Eu te agradeço, Senhor, pela certeza de vida eterna, pela certeza da morada no céu. E te peço, Pai, que permaneça conosco, nos ajudando, nos dando sabedoria, ó Deus eterno, para permanecermos fiéis a Ti e à Tua palavra. Te apresento aqueles que ainda não têm certeza de salvação. Ó Deus querido, transforma este homem e esta mulher, para que eles também alcancem o perdão dos pecados e possam um dia ir morar no céu contigo. Te peço também, Senhor, por aqueles que estão enfermos. Tu és o médico dos médicos, todo o poder está nas tuas mãos. Pai, repreenda, Senhor, toda a enfermidade. Deus eterno, te apresento aqueles que estão enfrentando dificuldades na família. Pai, que a tua paz reine em cada lar. Deus eterno, Deus maravilhoso, continue conosco, nos abençoando em tudo, pelo poder do teu nome. Amém.
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2: Bom dia, Salvador, bom dia, Bahia, bom dia, Brasil, bom dia, capital soteropolitana, bom dia, você daí, bom dia, eu daqui. Estamos de volta, juntos e misturados, no programa que mais cresce nas rádios net, o programa O Pastor Responde, programa que vai ao ar de segunda a sexta, com participação nos sábados e domingos, tendo reprises. E aqui, você já sabe, nós ouvimos as suas necessidades e trazemos sempre uma mensagem da parte de Deus. Acabamos de ouvir uma linda mensagem do nosso líder, pastor Valdomiro Pereira, como sempre, uma palavra de muita alegria, de muito conhecimento e que visa nos alegrar e trazer para o nosso coração um impacto da palavra de Deus. E você que está aqui nos acompanhando, quero te convidar para você continuar conosco aqui. Quero lhe pedir que você também, desejando, entre agora no canal do YouTube, porque você pode nos assistir ao vivo. Isso mesmo, hoje pastor Márcio Braga está aqui no canal do YouTube e nós vamos continuar falando o que começamos a falar ontem sobre milagres, né? Esse mês de março, eu não sei se você sabe, mas o mês de março é um mês que, no calendário judaico, é chamado de mês de Adar, tá? O mês de Adar. E é nesse mês de Adar que é comemorado também o Purim, que é a festa de alegria dos judeus, né? A palavra Pur, né? Que significa sorte, que foi quando ali Mardoqueu e Esté teve um grande livramento da parte de Deus, quando Amã lançou sorte no dia de matar o povo judeu, marcado para o dia 13 do mês de Adar, ou mês de março. E aquele mês que seria um mês de morte, que seria um mês de desgraça, um mês de destruição, se transformou no dia de vitória, de mudança, de transformação. Então o mês de março é um mês de alegria, é o mês que Deus muda a sorte, é o mês que Deus muda decretos, é o mês que Deus muda sentenças. Então você que está nos acompanhando hoje aqui, saiba que há uma palavra de Deus hoje aqui para o seu coração. Nós falamos essa semana já sobre a cura, ou melhor dizendo, um milagre de Caná da Galileia. Você que estava conosco e nos acompanhou aí de Muritiba, aí de Jacobina, aqui de Salvador, nossa mensagem que nós falamos essa semana já foi e estávamos também aqui. E hoje não só estamos transmitindo pelo 105.9 FM, mas também estamos pelo canal do YouTube. E eu quero ser muito direto para você. Jesus não quer você doente, tá? Jesus não quer você doente. A Bíblia dá respaldo para dizer que sobre você Deus não quer que haja doenças. Ok? E eu quero que você, nesta manhã, Tome posse dessa verdade bíblica, tome posse dessa declaração bíblica. Você pode e deve ser curado, beleza? E aí hoje eu queria com você meditar em outro texto bíblico, falando em outra cura bíblica, ok? E se você quiser e você puder, eu lhe peço que você, aqui e agora, abra aí, por favor, a sua Bíblia em Lucas capítulo 13, tá? Lucas capítulo 13, onde vamos falar de outra cura, outro milagre que Deus operou por meio de Jesus Cristo. E você, saiba disso, você pode ser o próximo a receber o seu milagre. Eu tenho uma convicção que Jesus quer o melhor para você. Está escrito na Bíblia, no capítulo 53, segundo escreveu o profeta Isaías, que verdadeiramente ele tomou sobre si as nossas dores e levou sobre si as nossas enfermidades, que o castigo que nos traz a paz estava sobre ele e pelas suas pisaduras nós fomos sarados. Então você que está entrando aqui agora na programação, você que já está nos acompanhando, eu quero que você já comece a dizer a você mesmo aí agora: Deus quer a minha cura, Deus quer o restabelecimento da minha saúde. Jesus sofreu o que sofreu para que você não sofresse, ok? É a Bíblia que nos ensina isso. Alguém vai dizer a você: pô, pastor, mas a Bíblia também diz que no mundo tereis aflições, tá? Verdade, a Bíblia diz que nós teremos no mundo aflição, mas a Bíblia também diz que o fim da maldição é Cristo. A Bíblia também diz que tudo é possível que crê. A Bíblia também diz que nós temos autoridade sobre toda sorte de males, sobre toda sorte de doenças, e temos o poder da parte de Deus para repreender. Então eu acredito que Deus, ele há de fazer, ele há de cumprir essa palavra sobre a sua vida nesta manhã, beleza? Então você podendo, abra sua Bíblia em Lucas capítulo 13, onde a palavra de Deus nos fala sobre a cura de uma mulher paralítica. Escrito está: e ensinava no sábado numa das sinagogas, e eis que estava ali uma mulher que tinha um espírito de enfermidade. Havia já 18 anos, e andava curvada e não podia se de modo algum se endireitar. E vendo-a Jesus, chamou-a a si e disse-lhe: mulher, estás livre da tua enfermidade. E colocando sobre ela sua mão, e ela logo se endireitou e glorificava a Deus. E tomando a palavra o príncipe da sinagoga, indignado porque Jesus curava no sábado, disse à multidão: seis dias há em que é mister trabalhar, nesses dias, pois, vinde para serdes curados, e não no dia de sábado. Respondeu-lhe Jesus: porém o Senhor lhe disse: hipócrita, no sábado não desprende a manjedoura cada um de vós do seu boi ou do seu jumento, e não o leva a beber água? E não convinha soltar desta prisão, no dia de sábado, esta filha de Abraão, a qual há 18 anos Satanás mantinha presa? E dizendo isso, ele, todos seus adversários ficaram envergonhados, e todo o povo se alegrava por todas as coisas gloriosas que eram feitas por ele. Amém. Ok? Então, a primeira coisa que eu quero que você entenda aqui, biblicamente, é que há doenças que elas não são físicas, elas são espirituais. Tá? O texto diz que havia uma mulher com um espírito de enfermidade. Um espírito de enfermidade. O espírito é algo imaterial, mas ele pode causar, presta atenção, ele pode causar danos materiais, danos físicos. A prova disso é que era um espírito, tá certo? Deus abençoe aqui o Jorge Cachoeira, que acabou de entrar aqui. A prova disso é que era um espírito mas estava em um corpo físico. Tá? Os espíritos malignos, eles podem atuar em animais. Você lembra lá daquele dia em que o espírito maligno em Gadara pediu para entrar nos porcos? Então, eles podem entrar nos animais. Os espíritos malignos, a gente pode agir nos aspectos da natureza. Por exemplo, o espírito maligno pode agir através do vento, o espírito maligno pode agir através das águas. Pastor, como é que o senhor diz isso? Veja que Jesus repreendeu os ventos, né? Os ventos é que causavam aquela maré alta. Só que a palavra que foi usada ali de repreender é a mesma aplicada na repreensão de demônios. Então os espíritos, eles podem agir em alimentos, tá? eles trazem o mal. Neste caso aqui, este espírito de enfermidade, ó, espírito de enfermidade. Então é um espírito responsável por doenças, tá? E aí você precisa também entender o seguinte: às vezes as pessoas estão tratando de doenças espirituais ou doenças causadas por espíritos com medicação. Como é que você vai tratar uma pessoa que está doente por causa de um espírito maligno, um espírito de enfermidade, com Dorflex, com Catafran, com analgésicos, com psicotrópicos? Não, é algo espiritual, tem que ser tratada de forma espiritual. E aí é importante que haja aí o discernimento do que está acontecendo com aquela pessoa, né? Lembre-se que Jesus, em Marcos capítulo 9, quando ele liberta o rapaz, né? Deus abençoe aqui nosso irmão Jairo, ele que está aqui nos mandando um abraço, Deus abençoe, nobre Jairo, um abraço. Lembre que quando o filho jovem lunático, o pai traz ele para os discípulos não conseguem resolver, Jesus chama ali o rapaz, Jesus faz uma pergunta: há quanto tempo isso lhe sucede? Então, você tem que fazer as perguntas para aquilo. Por que isso está acontecendo? Por exemplo, tem pessoas que passam a ter doenças espirituais por causa de coisas que comeram coisas consagradas a demônios, coisas consagradas a ídolos, por presentes que receberam, que vieram ali encomendado com a obra de bruxaria, de feitiçaria, né? Tem pessoas que ficam doentes por ambientes que eles chegam. Eles entram em ambientes impregnados de malignidade, impregnados de doenças espirituais, impregnados de espíritos ocultos, né? Os espíritos malignos, espíritos das trevas. E aí a pessoa não está guardada, a pessoa não está em vigilância, a pessoa não está debaixo da brecha. E ali o maligno, infelizmente, acaba achando lugar. Lembre-se que uma pessoa em Cristo não pode ser possuída e nem afetada por espíritos malignos, salve ele der brecha, né? Lembre que quando Judas, ele só estava sendo influenciado por Satanás, mas no dia que ele de fato botou no coração trair Jesus, Jesus disse assim: o que você tem que fazer, faça depressa. Aí a Bíblia dizia: a partir daquele momento, Satanás se apoderou de Judas. E aí, é interessante aqui o que eu vou dizer também, é que o espírito maligno, que é o espírito da enfermidade aqui na vida desta mulher, estava na espinha dorsal dela, na sua coluna, sua coluna, e fez ela ficar encurvada. Eu não sei, biblicamente, se ela ficou encurvada durante 18 anos, aí ela foi encurvando aos poucos, ou se já no primeiro ano que ela ficou assim, ela já ficou toda encurvada. O certo é que o espírito de enfermidade, ele não só quis enfermar essa mulher, ele quis humilhá-la também. Porque essa mulher passou a olhar para baixo, né? O olhar dela passou a ser um olhar quebrado, um olhar de miséria, de necessidade. Por quê? Porque ela ficava olhando pro chão. É, acabou com a beleza dela, acabou com a postura ereta, acabou com os sonhos, porque ninguém ia querer estar ao lado, casar com uma pessoa que tinha um estado daquele. É muito complicado, muito complexo, tá certo? Só que, e aí eu preciso que você também preste atenção nisso aqui, nós estamos chegando já aqui para terminar o primeiro bloco, só que ela não era endemoniada. A mulher paralítica não era endemoniada. Ela tinha um espírito maligno de enfermidade na coluna, mas ela não era endemoniada. Com isso eu estou dizendo para alguém aqui que uma pessoa pode estar sendo oprimida por uma doença maligna e não ser endemoniada. Por quê? Uma pessoa endemoniada, ela é possessa, ela é possuída. E a possessão toma o raciocínio lógico. A possessão tampa o raciocínio da pessoa, tá? E essa mulher, você pode ver que ela tinha um raciocínio totalmente perfeito. Tanto é que ela ia para a sinagoga. Ela sabia que tinha que estar na sinagoga. E como judeus, eles usavam a sinagoga nos sábados para adorar, para servir ao Senhor, aquelas coisas todas e tal. Então ela, mesmo estando ali, encurvada, há 18 anos com sofrimento, há 18 anos com uma dor, há 18 anos olhando para o chão, há 18 anos com toda uma vida mudada, ela tinha raciocínio de pensar: eu quero uma mudança, eu quero uma vitória, eu quero uma cura, eu quero que Deus faça algo na minha vida. Desta feita, e dito isso, você que também está aqui nos acompanhando, saiba, independente do que esteja acontecendo com a sua saúde, tenha na sua mente, no seu raciocínio: eu quero e eu vou ser curada. Eu quero e eu vou ser curada. Amém? Nós vamos dar aqui um intervalo comercial, são 11 horas e 30 minutos, e retornamos daqui a 5 minutos após o intervalo aqui com você na rádio, mas eu permaneço com você aqui através do YouTube. Deus abençoe.
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2: Bom dia, dia lindo.
3: Maravilha, estamos de volta no programa O Pastor Responde, programa que vai ao ar de segunda a sexta e que tem suas reprises aos sábados e domingos e que vai ao ar das 11 às 11h55. Às vezes começamos às 11h05, mas sempre dentro desse período de horas. E queremos dizer para você que está nos acompanhando aqui que hoje estamos aqui a participar também transmitindo pelo canal do YouTube, que você pode entrar lá, Pastor Márcio Braga, e você vai ver lá ao vivaço. Por que é que eu digo isso? Porque às vezes você só me conhece de ouvir, né? Mas você hoje pode me ver. E aí você vai ver eu sempre falando da xícara e do pires, ó, a xícara e o pires é esse aqui, ó, que é onde a gente faz algumas colocações e aplicações bíblicas, tá certo? E você vai poder também ver, tem gente que pensa que eu sou branco, tem gente que pensa que eu sou velho por causa da voz. Tem gente que pensa que eu sou baixo. Eu sou negro, sou...
4: Moreno alto, bonito e abençoado.
3: Ok? E aí você pode assistir também ao vivo, Pastor Márcio Braga. Vou até pedir a você que já está nos acompanhando aqui, tem alguns irmãos nos acompanhando, que você compartilhe. Pegue aí agora, tem um linkzinho aí embaixo, aqui do lado do seu, da sua tela, do seu celular ou da sua televisão smart que você estiver assistindo, e mande aí para os grupos de WhatsApp, para as pessoas amigas, e também curta, dê o seu like, faça seu comentário, porque você fazendo isso, o canal do YouTube, ele entende que a programação é relevante e vai ajudar a chegar para mais pessoas, ok? E hoje eu estou falando sobre algo muito importante, sobre cura. E estávamos aqui aplicando o texto de Lucas capítulo 13, dos versos 10 ao verso número 17, onde fala sobre a cura de uma mulher paralítica. E nós, no primeiro bloco, explicamos que existem doenças físicas, psicológicas, mas neste caso era uma doença espiritual causada por um espírito de enfermidade. Isso é importante analisar. Porque quando você fala de um espírito de enfermidade, você está falando de um espírito responsável em trazer doenças, tá? Um espírito que trabalha só na área da doença. E aí você vai aprender a entender um pouco mais do mundo espiritual. Tem espíritos malignos que eles são responsáveis por vícios de drogas, tá? Tem espíritos malignos que são responsáveis exclusivamente por prostituição, adultério. Tem espíritos malignos que são responsáveis exclusivamente por corrupção, por roubo. Eles têm uma hierarquia e um trabalho específico. Porém, a Bíblia diz que o Filho do Homem, que é Jesus Cristo, se manifestou para desfazer as obras do diabo. Não é algumas obras, é todas as obras. Não é 10% das obras, é todas as obras. Então Jesus chega, Satanás sai. A luz chega, a noite sai. A cura chega, a doença sai. Tá? Então você que está me ouvindo agora, não importa qual seja a sua dor, não importa qual seja o seu flagelo, não importa qual seja a sua doença, Jesus tem poder para curar. Jesus diz em sua palavra, um abraço aqui para a nossa irmã Maria, Deus abençoe, ela está nos mandando aqui um abraço. Jesus diz em sua palavra que ele deu poder, se você ler depois em Mateus capítulo 10, quando Jesus fala ali a seleção dos discípulos, está escrito no capítulo 10, que ele deu poder aos discípulos para curar e repreender toda sorte de enfermidades, né? Toda sorte de enfermidades. Se você ler depois aqui, ó, Mateus capítulo 10, e chamando os seus 12 discípulos, deu-lhes poder sobre os espíritos imundos para os expulsar e para curarem toda sorte de enfermidade e todo mal. Então, você e eu, nós somos autorizados por Jesus Cristo. Nós temos autoridade da parte de Deus, tá? Deus abençoe, nossa irmã está aqui, glória a Deus, programa maravilhoso, obrigado, nos acompanhe, compartilhe e nos siga. Para repreender o mal, você precisa assumir a posição de autorizado a curar pessoas, a partir de você mesmo, ok? E aí a Bíblia diz que essa mulher foi para a sinagoga. Ela foi para onde? Ela foi para um lugar onde Jesus estava. ela foi para um lugar onde Jesus se encontrava. A sinagoga dos judeus é a igreja nossa. Ah, pastor, mas Jesus só está na igreja? Não, Jesus está em todo lugar que estiver dois ou três reunidos no seu nome. Mas naquele dia, e naquele particular, ela foi para a sinagoga. Deus abençoe o presbítero Florisval aí da Livraria Jerusalém. Um abraço aí para todos os nossos irmãos na Livraria Jerusalém. Um abraço aí também ao Eliabe. Abraços. Então, Jesus, ele quer operar um milagre. Agora, muitas pessoas, eles querem ser curados, mas eles não querem se expor, né? Eles não querem se expor. Eles não querem expor a dor, eles não querem expor a doença, eles não querem expor o problema. Deus abençoe todos os irmãos que estão falando conosco aqui. Muito obrigado. Então, você precisa acreditar no milagre. Você não chega no médico para uma consulta e o médico vai ficar só olhando para você. Não. O médico vai dizer o que é que você está sentindo. Deus abençoe os irmãos que estão nos acompanhando aí na rua. Ó. Valeu. O que é que você está sentindo? Qual é a sua dor? Qual é o seu problema? Ok? E aí, quando você diz a dor, diz o problema, é que ele vai passar ali o diagnóstico. No caso de Jesus, irmão, quando Jesus viu aquela mulher, o texto diz assim, ó, capítulo de número 13 de Lucas, diz o versículo de número 12, e vendo a Jesus, o seu milagre já inicia a partir do momento que Jesus lhe vê, tá? E eu quero lhe dizer que ele está lhe vendo nessa manhã. Ele está lhe vendo em casa, está lhe vendo na rua, está lhe vendo dentro do carro, está lhe vendo dentro do caminhão, está lhe vendo no quarto, na cozinha. Aonde você estiver, Jesus está lhe vendo. E se você estiver ouvindo essa mensagem, sabe que ele marcou esse dia de hoje para lhe dar o seu milagre, para lhe dar a sua cura. Talvez você tenha um braço torto, uma mão mirrada. Talvez você seja uma pessoa que tenha um problema no pescoço, um problema na coluna. Talvez você seja uma pessoa que tenha o lado do seu corpo com algum desvio, talvez alguma vértebra da sua coluna esteja fora do lugar, talvez você tenha um pé menor do que o outro, talvez você tenha um dedo maior do que o outro, talvez você tenha aí um desvio na face, ou sofreu um derrame facial, ou um derrame, seu lado direito, seu lado esquerdo não funciona, tá? Talvez você seja uma pessoa manca, não importa, tá? Deus abençoe aqui nosso irmão Jairo, ele diz aqui, estamos em Ipatinga, Deus abençoe aí o povo de Ipatinga, obrigado aí pela participação. Não importa, o texto diz que Jesus viu, aqui, vendo a Jesus, chamou-a a si, chamou para si, tá? Jesus chamou-os para si. Um abraço aqui ao Elvis, Deus abençoe. Você tem que entender que Jesus não corre de problemas, Jesus não corre de demônio, Jesus não corre de doença, Jesus chama para si para resolver. Nós temos que ter coragem de enfrentar o problema. Identificou? Resolve. Ontem eu estava dando uma aula para os nossos obreiros ali na sede, explicando isso. Não existe igreja que não tenha problema. E eu dizendo a ele, na verdade, já vou dizer a vocês, vocês vão ter muitos problemas nas igrejas. Por quê? Porque onde tem gente tem problema. Né? O diabo vem matar, roubar e destruir, sempre vai ter alguém ali atribulado e tal. E você não pode fugir de problema, você tem que resolver. Você foi colocado para resolver o problema, tá certo? E às vezes o problema é um problema de enfermidade, irmã Carmen. Às vezes o problema é um problema de enfermidade. E como é que resolve o problema de enfermidade? Bota Jesus na frente e bota a mão sobre a pessoa e repreende. Neste caso, tá escrito aqui, ó. Vendo a Jesus, chamou-a e disse-lhe, mulher, estás livre desta tua enfermidade. E impôs as mãos sobre ela. Ó, vamos aprender com Jesus? Jesus chamou para si, né? Então, fala de proximidade. Ah, pastor, então Jesus só cura quando está perto? Não, Jesus não cura só quando está perto. Jeremias 23 diz, porventura sou eu Deus de perto e não sou eu Deus de longe. Mateus capítulo 10, capítulo 8, versículo 10, diz que o centurião de Cafarnaum não trouxe o criado até Jesus, tá? Mas a palavra de Jesus foi até o criado. Ele disse assim, ó, se tu liberar uma palavra, meu criado sarará. E a Bíblia diz que Jesus disse assim, eu nunca vi uma fé como essa, nem em Israel. Vai, teu criado vive, seu criado fica curado. Então, Jesus libertou o cara de longe. Mas isso é para doentes, doentes, doenças de pessoas que estão longe. Como aqui agora, eu tô aqui, você tá aí na sua casa, eu tô aqui, você tá no seu apartamento, eu tô aqui, você tá no carro, no caminhão, no ônibus, eu tô aqui, você tá me assistindo pelo celular, você tá aí agora na roça, você tá agora na cozinha. Então Jesus vai fazer milagres na sua vida à distância. Porque eu vou fazer uma oração de cura aqui hoje, né? Jesus vai fazer um milagre à distância. Mas nesse caso aqui, Jesus chamou ela para si. Quando você estiver numa igreja e o pregador, o pastor fizer isso, você que está doente, você que está doente, você que está se sentindo mal, venha receber a oração. Não fica com vergonha, não. Ah, eu não quero ir, não vou me expor. Você quer continuar? É um ato de fé. Você quer continuar doente? Você quer continuar oprimida? Quer continuar oprimido? Quer dizer, Deus está ali usando um profeta, está ali usando um pregador, está ali usando uma missionária, está usando um vaso, dizendo que os seus dias de dor, de sofrimento vai acabar e você ainda vai criar dificuldade para ir à frente e receber a oração. Não é assim que se procede, né? Não é assim que se procede. Jesus chamou Bartimeu, Bartimeu foi até ele. Jesus chamou Zaqueu, Zaqueu veio até ele. Entendeu? Então você não pode ficar longe, você tem que vir para perto. Ah, pastor, mas eu aqui agora não posso ir numa igreja, então você vai receber aí onde você está. Eu estou falando de um caso de você estar numa igreja, numa cruzada, num ciclo de oração, no culto evangelístico. E aí, aprendendo com Jesus, Jesus chamou e Jesus declarou. Tá? Jesus fez a declaração. Qual foi a declaração de Jesus? Mulher, estás livre da tua enfermidade. Veja que Jesus não disse assim, mulher, estás livre do espírito maligno. Não. Jesus, ao repreender a enfermidade, já botou no pacote o demônio. Inclusive, ó, quando você vai ver aqui o versículo 16, ou 16, Jesus diz assim, não convinha soltar desta prisão, no dia de sábado, esta filha de Abraão, a qual há 18 anos Satanás mantinha presa, ó. Então Jesus libertou a mulher da enfermidade. Uma vez libertando da enfermidade, libertou de Satanás. Libertou. O diabo trazia presa. É. Como é que uma pessoa é solta? Alguém vem e paga a dívida, não é? Uma pessoa chega ali, paga a dívida e ela é liberta. Uma pessoa chega ali, prova que ela é inocente e ela é liberta. Então Jesus chegou ali, ó, ops, ei, tô pagando aqui, saia dela. Tô usando a minha autoridade. Ou então, uma pessoa é liberta quando ela tá cativa e uma autoridade militar, uma autoridade do exército, uns agentes da federal chega e aí, uma linguagem popular no que diz respeito a ações militares, explode o cativeiro. O que é explodir o cativeiro é romper, é abrir as portas, é tirar quem estava preso do lugar da sua escravidão. Então, quando Jesus diz assim, mulher, estás livre da tua enfermidade, a palavra foi lá na espinha dorsal dela. Achou o demônio e ele entendeu. Rapaz, não dá para ficar mais. Eu recebi uma ordem, tá? E aí Jesus aí, ó, bota a mão em cima dela. Como quem dissesse assim, ô, psh, saia, já viu? Ô, já falei, né? Então, o inimigo, ele pode resistir à minha voz, pode resistir à minha pessoa, pode resistir ao meu intelecto, pode resistir à minha inteligência, mas ele não pode resistir à autoridade de Deus sobre a minha vida. A autoridade de Deus sobre a sua vida. E aí você tem que usar essa autoridade. Deus não dá nada a ninguém se não for para ser usado. Deus não dá nada a ninguém se não for para ser usado. Agora, tem pessoas que estão com medo de serem usados por Deus ou dar lugar a Deus para Deus usar, porque está com medo dos comentários, está com vergonha da forma como Deus vai usar. Veja bem, Jesus não pediu licença para ser usado. Jesus não pediu permissão para ser usado. Jesus chegou, vem cá. Em meu nome, saia, Saia do mundo, saia. Tá livre, mulher, tá livre, tá livre. E aí a Bíblia diz que alguém não gostou. O texto diz que o príncipe da sinagoga, que era o responsável do ambiente, ficou indignado com Jesus. Eu vou lhe fazer uma pergunta. Você prefere agradar os homens ou agradar a Deus? Você prefere ver Jesus feliz com a sua atitude ou você prefere ver os homens alegres com a sua atitude? Gente, quem trabalha com obra de libertação vai ter sempre alguém de cara feia para você. Quem trabalha com obra de libertação, de cura, quem faz a obra, quem deixa Deus usar, sempre vai ter alguém de cara feia para você. Agora, você não deve fazer nada de errado, mas o que você fizer de certo, alguém vai achar que é errado. Presta atenção. Você está trabalhando certo, alguém vai achar que você está trabalhando errado. Porque ele disse que o dia de curar era sábado. O dia de curar era de segunda a sexta, não dia de sábado. Oxê. Então agora eu vou ter que ter um dia específico para receber cura, um dia específico para receber a libertação, um dia específico para receber a ação de Deus. O Espírito do Senhor Jeová está sobre mim, porque me ungiu. E depois que está ungido, meu irmão, meu amigo, a questão é ter sido ungido. O dia específico da unção chegou, todos os próximos dias são dias de receber milagre, tá certo? Deus abençoe nosso irmão Carmáxio, né? Acho que é isso aí. Então, todos os dias é dia de milagre. Você está aí me ouvindo agora, eu quero lhe dizer que hoje é dia de milagre. Alguém vai questionar a sua atitude, alguém vai achar errado. Ah, porque eu acho que não é assim. Tem uns que até vai dizer que esse negócio de cura foi pro Velho Testamento. Não, meu irmão. Jesus Cristo é o mesmo ontem, Jesus Cristo é o mesmo hoje e Jesus Cristo é o mesmo eternamente. Ok? E eu quero aproveitar esses minutos que eu ainda tenho aqui, nós temos ainda 3 a 4 minutos, e eu quero orar por você, você que tem um pedido de oração, ou por você, ou por alguém da sua família. Coloque aqui agora no canal do YouTube, bote aí o seu pedido de oração, é de cura, é de milagre, é por alguém da sua família. Você que está na rádio também aqui, nos ouvindo, e deseja um milagre, deseja uma cura. Você que está aí, né, com o nosso irmão e amigo Jairo aí, de Jacobina. Tem muita gente aqui nos acompanhando, eu estou vendo aqui através da programação, né? Tem a Maria Marta, tá dizendo aqui, glória a Deus, programa maravilhoso. Tem o Eliabe aqui da Livraria Jerusalém. Tem aqui o Jairo, que também está aqui dizendo para nós, glória a Deus, Deus continue abençoando meu pastor. Tem também aqui, deixa eu ver, Elvis, a Elvira, Elvira Maria, ela é de Jacobina, diz que ama aqui o programa, tá certo? Então é muito bom saber que você está nos acompanhando. Mas eu quero orar por você. Se você tem agora um pedido de oração, de cura, é uma cura física, é uma cura psicológica, é uma cura espiritual, não importa. Jesus Cristo tem poder para fazer um milagre e a sua vida vai ser impactada. Se você puder, feche seus olhos agora, vamos orar e apresentar a todas as vidas que estão nos acompanhando. Amado Deus e Pai, em nome de Jesus Cristo, teu Filho, eu preguei a tua palavra e preguei-a com verdade. Verdade essa que declara que Jesus Cristo, quando chega, a doença tem que sair. Jesus Cristo, quando chega, o mal tem que abandonar o corpo. Jesus Cristo, quando chega, o cativeiro é estourado e as vidas são libertas. Que neste momento, todo aquele que estiver sofrendo de qualquer tipo de enfermidade, quer no corpo, quer na alma, quer no espírito, seja liberto agora. Se há alguma paralisia facial, algum derrame que esta pessoa teve, todo mal que o inimigo trouxe contra esta vida, nós declaramos, seja livre desta enfermidade. Seja livre do poder desta enfermidade. Seja livre agora de toda obra de bruxaria, feitiçaria. Se seu nome foi colocado na boca de um sapo, dentro de uma garrafa, um barro de cemitério, se algo da sua casa foi levado para uma encruzilhada macho, para encruzilhada fêmea, onde quer que esteja, Jesus Cristo te dá libertação agora, cura agora e que você possa, como aquela mulher, quando foi tocada por Jesus, liberta por Jesus, a Bíblia diz que ela se ergueu, se endireitou e começou a dar glória a Deus. Que você também possa começar agora a dar glória a Deus em nome de Jesus. Amém. Muito bem, se você não podia fazer alguma coisa, faça agora. Se você não podia levantar o braço, levante. Não podia levantar a perna, levante. Se não podia levantar da cama, não podia ver, enxergar, lave o rosto agora. Passe a ter uma vida perfeita, curada e abençoada em nome do Senhor Jesus Cristo. Estamos concluindo aqui o programa Um Pastor Responde, programa da Rádio Vox, patrocinado pela CEADEB Comunicações e que tem como âncora nosso pastor presidente, pastor Valdomiro Pereira. A programação vai ficar salva, essa live vai ficar salva aqui no canal do YouTube e nós nos encontramos mais uma vez nos próximos dias. Um forte abraço, fica na fé e que Jesus te dê saúde. Hashtag
5: partiu!
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Meio-dia e 29.

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1: Meio-dia e 37.
2: 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O céu tá mandando eu te dizer.

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0: uma hora.
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Saúdo a todos com a paz do Senhor, meus amados irmãos e meus amados amigos. Queremos, nesse momento, chamar a sua atenção para o momento, inclusive, que estamos vivendo e que a gente sabe que se aproxima a volta de Jesus Cristo. Não dá mais para a igreja viver aqui na terra. Mas queremos ler com você, no Salmo 37, alguns versículos na palavra de Deus, que está escrito assim: não se aborreça por causa dos maus, nem tenha inveja dos que praticam o mal, pois eles vão desaparecer logo, como a erva que seca. Eles morrerão como as plantas que murcham. Confie em Deus, o Senhor, e faça o bem. E assim more com toda a segurança na terra prometida. Que a sua felicidade esteja no Senhor. Ele dará o que o seu coração deseja. Ponha a sua vida nas mãos do Senhor. Confie nele e ele ajudará. Ele fará com que a sua honestidade seja como a luz e com que a justiça da sua causa brilhe como o sol do meio-dia. Esse momento, como já disse, é um momento muito difícil que a igreja precisa estar atenta, olhando para todos os fatos que estão acontecendo. E meus amados irmãos e meus amados amigos, um dos grandes fatos que a gente está observando é as pessoas praticando todo tipo de maldade. Parece até que cada um quer destruir o outro. Mas a Bíblia Sagrada, que é a palavra de Deus, ela ensina aos seus seguidores a amar a Deus, a amar o próximo como a si mesmo. E aí me lembro, inclusive, de uma palavra, de uma conversa de Jesus Cristo com Pedro, e Pedro, então, pergunta ao nosso mestre se ele poderia perdoar o seu irmão até 7 vezes. E Jesus então lhe diz: olha, Pedro, não só 7, mas 70 vezes 7. Nós que servimos a Deus precisamos, como já disse, estarmos olhando para tudo o que está acontecendo e termos o cuidado de não sermos também atingidos ou atingidos pela maldade que está acontecendo no mundo nestes últimos dias. E aí a palavra de Deus que lemos, ela nos orienta: não se aborreça por causa dos maus. É importante também isso aqui, porque a gente vê tanta maldade que às vezes até a gente quer ficar aborrecido, indignado. Mas nós sabemos que esse fato da maldade, ele existe lá no céu. Um anjo feito por Deus, maldoso, se levantou contra Deus. Na época de Cristo aqui na terra, os seus discípulos, um decidiu trair a Jesus Cristo. Então é importante que você não se aborreça por causa dos maus, nem tenha inveja também dos que praticam o mal. Olha, aqueles que praticam o mal, meus amados irmãos, eles vão desaparecer. O mal, ele não vai muito longe. Logo é observado, e a maldade praticada por alguém, esse mal termina voltando para ele mesmo. Eles vão secar, eles vão desaparecer. Mas a Bíblia Sagrada orienta a mim e a você, que conhece a Deus, a confiar em Deus. Nós precisamos confiar em Deus. Deus é perfeito, é justo, é santo.
Quem sabe você tenha já passado por algumas decepções em confiar no homem. E aí volta a lembrar a você do que estará acontecendo com tantas maldades. E se você está confiando em Deus e tem convicção que o homem, por causa do pecado, ele tem sido, sim, jogado e lançado na maldade, a qualquer momento, alguém que está perto de você, alguém que está ao seu lado, pode te decepcionar. Pode sim te decepcionar. Quantos filhos têm decepcionado os pais? Quantos esposos têm decepcionado a esposa? Quantas esposas têm decepcionado o esposo? Quantos amigos têm decepcionado o amigo? Quantas autoridades têm decepcionado a população? Agora, o nosso Deus, ele é perfeito. Ele não decepciona ninguém. Ele é justo. Por isso, a palavra de Deus nesta hora para todos nós é: confie em Deus. É preciso confiar em Deus. Segundo, faça o bem. Faça o bem. É importante você estar fazendo o bem. E aí, fazer o bem a todas as pessoas. A Bíblia Sagrada nos ensina a pagar o mal com o bem. Olha, se a Bíblia nos ensina, se não, a Bíblia nos ensina, é verdade, que devemos pagar o mal com o bem, então nós precisamos fazer o bem até aqueles que fazem o mal contra nós, que faz o mal contra a gente. Mas, pastor, não é muito fácil. Eu sei que não é muito fácil. Mas Jesus Cristo, lá na cruz, ele olhou para os malfeitores, para as pessoas injustas, e disse: Pai, perdoa.

É ter convicção de que está trilhando o caminho de Jesus Cristo. Além de você estar vivendo em paz aqui, você vai poder viver na terra prometida. A nova Jerusalém, o novo céu que Deus preparou para todos nós. Então, meu amado irmão e minha amada irmã, tenha cuidado nesse momento que estamos vivendo, para que não sejamos enganados. Ou, quem sabe, até observando as maldades que acontecem, venha ter algum tipo de revolta na sua vida e você perder a bênção de Deus ou perder a sua salvação. Continue amando a Deus, continue servindo a Deus, continue amando o próximo, fazendo bem, e tenha certeza que a vitória vai chegar para você. Aliás, nós somos um povo vitorioso. A Bíblia Sagrada nos ensina que nós somos mais do que vencedores. Nós somos mais do que vencedores por aquele que nos amou, Cristo Jesus nosso Senhor. Meu irmão, meu abraço. Que a bênção de Deus permaneça na sua vida. E você, meu amigo, que ainda não conhece a Deus, precisa conhecer esse Deus que nós conhecemos e aceitar a Cristo como Salvador. Vamos agradecer a Deus nesse momento com uma oração. Poderoso Deus, Pai que estás nos céus, eu te agradeço, Senhor, por tudo que o Senhor tem feito por nós. Deus, tu tens sido um Deus maravilhoso. O Senhor perdoou os nossos pecados. O Senhor nos deu certeza de vida eterna. O Senhor tem nos dado o pão de cada dia. O Senhor tem curado as nossas enfermidades. Mas, meu Deus, o mais importante é a certeza que vamos morar no céu contigo. Pai Celestial, permaneça abençoando os teus servos, livrando eles de todo mal, dando a tua proteção. Te peço também, Senhor, por esta bonita nação brasileira. Pai, permaneça abençoando, dando sabedoria às autoridades desse país. Deus eterno, continue conosco, nos guardando e nos dando vitória em tudo, pelo poder do teu nome. Amém.

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2: 2 horas.

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0: ao Senhor toda honra, toda glória, toda adoração e o melhor aplauso.
1: Obrigado, Senhor.
0: Sim!
2: 3:11.

Bíblia vai dizer: se do alto não vier,

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estava batizando. E de repente, ele olhou lá atrás e disse: aquele lá é o Cordeiro de Deus que tira o pecado do mundo. Ele

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1: 4h40.
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saúdo a todos com a paz do Senhor, meus irmãos e meus amigos, verdadeiros cidadãos do céu. Palavra bonita, mas nós somos cidadãos dos céus. Nós estamos nesta terra passando um tempo, mas aguardamos o momento do chamado de Deus. Às vezes eu começo a pensar, aqueles que estão aqui na terra e que têm uma chamada missionária, eles se preparam, estudam, até chegar o dia de embarcarem para aquele país ou para aquela cidade que Deus os chamou. Mas em cada cidade, em cada país, tem os seus problemas, tem as suas dificuldades. E o missionário que vai, a gente pode dizer que talvez 90, 95, 99% retornam ao seu país de origem, ou à sua cidade de origem. Mas nós, como cidadãos do céu, estamos aguardando o momento do arrebatamento para morarmos para sempre com o Senhor. Este momento é muito importante para todos nós. E a Bíblia Sagrada, ela nos mostra como é que vive aqui na terra o verdadeiro cidadão do céu. No Salmo de número 15, está escrito assim: Senhor, quem habitará no teu tabernáculo? Quem morará no teu santo monte? Aquele que anda em sinceridade e pratica justiça e fala verazmente segundo o seu coração. Aquele que não difama com a sua língua, nem faz mal ao seu próximo, nem aceita nenhuma afronta contra o seu próximo. Aquele a cujos olhos o réprobo e é desprezado, mas honra os que temem ao Senhor. Aquele que mesmo que jure com dano seu, não muda. Aquele que não empresta o seu dinheiro com usura, nem recebe suborno contra o inocente, quem faz isso nunca será abalado. Meus amados irmãos e amigos, não basta frequentar uma igreja, não basta dizer que é evangélico ou que serve a Deus, não basta ter um grande número de anos frequentando uma igreja. É preciso viver uma vida diferente daquela que os homens vivem no mundo do pecado, praticando todo o tipo de males. Nós vamos morar no céu, nós somos cidadãos do céu. E nesse Salmos 15, nós observamos sim algumas orientações. Não podemos difamar, não podemos de forma nenhuma afrontar o nosso próximo, não podemos de forma nenhuma praticar a injustiça. Nós precisamos estar sempre falando a verdade. Inclusive, está escrito: conhecereis a verdade e a verdade vos libertará. Quem quer ser um cidadão do céu precisa se comportar como a Bíblia Sagrada nos ensina. E eu gosto muito de citar uma resposta de Jesus Cristo quando foi perguntado qual é o maior mandamento na lei. E Jesus então responde: amar a Deus sobre todas as coisas e o próximo como a si mesmo. Olha, meus amados irmãos, quando nós decidimos andar com Cristo,
Quando nós entendemos que a nossa morada futura ou a nossa morada eterna, ela é o céu, nós passamos então a amar a Deus sobre todas as coisas. Deus em primeiro lugar. Deus é tudo nas nossas vidas. Deus é o nosso comandante. Se Ele disser vai, eu vou. Se Ele disser fica, eu fico. Deus sobre todas as coisas. Quem comanda a minha vida é Deus. Eu estou aqui para servir a Deus. O verdadeiro cidadão do céu, porque ele já precisa estar aqui na terra, é vivendo como ele vai viver no céu. Não dá para ir para o céu se ele não tem Deus em primeiro lugar na sua vida. Não dá. Então, esta pessoa não é cidadão do céu. Quem é cidadão do céu já obedece às ordens do comandante. E o comandante é o nosso Deus. Quem é cidadão do céu ama o próximo como a si mesmo. Inclusive, a Bíblia também nos ensina que aquilo que nós queremos que os homens façam para conosco, nós precisamos fazer para com eles. O verdadeiro cidadão do céu ama o seu próximo como a si mesmo. Nós entendemos que o céu é um lugar especial. Como nós entendemos que o céu é um lugar especial e estamos caminhando para o céu, nós queremos também que o nosso próximo vá para o céu. O outro lugar é o inferno, é um lugar de sofrimento. A Bíblia Sagrada mostra que lá o fogo não se apaga. Amar o próximo como a si mesmo é ser verdadeiro cidadão do céu e querer que esse verdadeiro cidadão do céu, que é o seu semelhante, ele também vá para o céu, ele siga para o céu. E, meus amados irmãos, nós não podemos perder essa oportunidade de andarmos com Deus e sermos fiéis a Ele até o dia da volta de Jesus Cristo. Amém? Vamos orar. Poderoso Deus, Pai que estás nos céus, eu te agradeço, Pai, por esse momento. E te peço, Senhor, que continue conosco, continue nos ajudando, Pai Celestial, nesta caminhada como cidadão do céu, para chegarmos até o céu no dia da volta gloriosa do Teu Filho amado Jesus Cristo. Deus querido, Deus poderoso, continue conosco, nos ajudando. Amém.

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0: Alô, família Vox! Alô para você que se liga aqui na programação que mais cresce na Bahia, fora da Bahia e do Brasil também. Afinal de contas, Vox é campeã de audiência. No rádio 105.9 FM, na internet, vários aplicativos, várias opções para você nos acompanhar. E a partir de agora, com essa programação diferenciada, porque vai ter muita informação, vai ter resposta aí para sua pergunta. Doutora Alda Beloso já está aqui. Seja bem-vinda, doutora.
1: É, estamos juntos no programa mais científico da Bahia. Nós temos prazer de lhe servir, porque esse é um dos serviços sociais das igrejas evangélicas Assembleia de Deus. A Assembleia de Deus presta alguns serviços sociais à comunidade, não somente à comunidade evangélica, mas para todos os nossos amigos que gostam e participam do programa. Esse é o seu programa, é a sua vez, é o seu motivo para sentar-se, pegar seu chá, pegar seu lanche da tarde e começar a participar do programa Uma Médica na Sua Casa. Esse programa tem também o patrocínio das igrejas evangélicas Assembleia de Deus. Assembleia de Deus patrocina nosso programa, mas a parte mais importante do programa, mais importante mesmo, quem faz movimentar essa máquina maravilhosa é o Espírito Santo de Deus. Adore a Deus, busque a Deus, acredite em Deus, confie em Deus, porque Deus é impossível de falhar. Não falha, não mente, não engana, não promete aquilo que ele não pode lhe dar. Muita coisa que os políticos lhe prometeram, certamente não vai acontecer. É, porque assim mesmo, eles fazem promessas de algumas coisas que nem eles podem assumir. Mas com Deus, com a Trindade Santa, com Jesus Cristo de Nazaré, é diferente. Ele não precisa prometer, porque ele faz. Ele faz e ele faz. Se você está doente, confie no Senhor, espere nele, que ele tudo fará. Se você tem dificuldade financeira, Deus é rico. Ajoelhe, clame, chore, busque, confie. E certamente ele vai dar aquilo que você está precisando. Se você está doente, ele é o médico dos médicos, o Senhor dos senhores, o Todo-Poderoso, o que faz e acontece. Essa máquina linda, esse planeta azul tão lindo, não é? É linda, a Terra é linda. Esse planeta azul é todo administrado por ele. Ele tem um controle remoto e com esse controle remoto ele domina a terra, domina os mares e domina todos os habitantes. Nós somos hoje 8 bilhões, 8 bi, viu? E 700 milhões de habitantes no planeta. Por isso que vai faltar comida. É, 8 bilhões de pessoas, é muita gente. Vai faltar comida, cada dia fica mais difícil a vida, porque nós somos muita gente. Mas não fique preocupado. Se pegue com Deus, adore a Deus, chame Deus, dê o que você tem a Deus, não é? Que é a palavra, é a parte racional. Dê tudo a Deus, confie em Deus, acredite em Deus, e Ele satisfará os desejos do seu coração. Boa tarde. Então, aí eu e Gesiel Rodrigues, o melhor sonoplasta da América do Sul, estamos juntos a seu serviço.
0: Isso mesmo, doutora Alda Veloso, já começamos aqui e você também começa a mandar sua mensagem. Deixa para o final, não, sempre aviso, porque no final chegam muitas mensagens e às vezes não dá tempo de responder a todas. Então, vamos começar aqui, doutora, tem uma pergunta ouvinte anônima. Ela diz que tem uma senhora, né, 57 anos, já fez aí o exame do coração, Holter, né, 24 horas duas vezes, e estão pedindo para repetir de novo. O que pode ser, doutora? Já fez duas vezes e O médico pediu para repetir novamente.
1: É, porque tem platores. O plator é o seguinte, ele deve ter feito uma vez em jejum, deve ser hipertensão arterial. Deve ser. Aí ele faz a primeira vez em jejum, faz a segunda vez com o estômago cheio. Ele tem que ir fazendo esse exame realmente até que ele chegue a uma conclusão. Não é um exame que eu chegue lá agora, faça esse exame e já fique concluído, viu? Não, ele vai precisar de fazer várias vezes o mesmo exame até ele chegar a uma conclusão. Mas não fique preocupada, seu coração é de Deus, sua vida é de Deus, sua existência é de Deus. Então Deus é quem comanda, Deus é forte e poderoso na batalha. Então confie no Senhor, espere nele, que ele tudo fará. Deus te abençoe, te abençoe, te abençoe. Obrigado pela sua participação no nosso programa. Nosso abraço vai para nosso pastor, nosso amigo, nosso irmão, pastor Valdomiro e a pastora Lourdes. Nossa pastora Lourdes e o pastor Valdomiro são os presidentes das Assembleias de Deus aqui em Salvador. Então, o sucesso e a vitória vem da mão de Deus. Mas o pastor Valdomiro e a pastora Lourdes são os administradores eclesiásticos que Deus tem utilizado de maneira grandiosa e gloriosa na construção e na administração das Assembleias de Deus na Bahia.
0: Que maravilha! Você continua aqui com a doutora Alda Veloso, finalzinho de tarde, hein? E é um grande privilégio para nós compartilhar aqui com você. Muita gente aí na zona rural também nos acompanhando. Você que já está terminando aí do trabalho, já está indo para casa? Vá na bênção! E continue em nossa companhia, porque sempre você pode nos acompanhar também aí pela internet. Coloca o fone no ouvido, o celular e vamos aqui nos acompanhando neste finalzinho de tarde. Lembrando que o livro da doutora Alda Veloso continua à sua disposição. Ela também atende no consultório. Qual o contato, doutora?
1: É, nosso livro está assim de vento em polpa. Eu já ouvi pregação de pastores, de pregadores, de missionários, usando o nosso livro. Fiquei orgulhosa. Vicente de Carvalho, gente boa de Deus, pregando, fazendo uma pregação muito bonita e usando o livro da doutora Alda Veloso. Tem muitos termos técnicos, tem muitas traduções, porque você diz de uma maneira, o leigo diz de uma maneira e o médico diz de outra. Então, Deus abençoe você utilizando o nosso livro. Nosso encontro especial se faz através da nossa secretária, Anne Grácia. 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Então, você pode participar dos nossos dos atendimentos, fazer pergunta, participar, marcar encontro conosco. Nós estamos ali no Acupe de Brotas à sua disposição. Qualquer hora, qualquer momento que você precise, é só nos procurar.
0: Isso mesmo, doutora Alda Veloso, já temos aqui mais uma participação. A ouvinte mandou aqui, quer saber sobre o resultado desse exame? Vamos então, uma ultrassonografia abdominal normal. Então, o resultado diz aqui, é abdominal normal aqui.
1: Total.
0: Total, é. E diz aqui, doutora, que notaram uma dilatação na veia mesentérica superior.

0: ver onde ela fez esses exames aqui, mas deve ser do interior, sim. Como chegou via equipe de Muritiba, não temos aqui o acesso ao telefone, mas deve ser do interior, sim.
1: Então deixa eu lhe dizer, você vai precisar da central de regulação. Vai precisar da solicitação de um colega ali no posto de saúde. Esse colega lhe dá uma solicitação, você vai para a prefeitura e recebe um número. Quando você receber o número, aí é que nós vamos poder lhe ajudar. Mas você vai precisar da ressonância magnética, vai precisar do serviço de angiologia. Angiologia também, que é o médico que trabalha com veias e artérias. O médico de veias e artérias, que é o angiologista, também você vai precisar dele. E vai dar tudo certo, porque Deus está neste negócio e Deus gosta de você. Ajoelhe mais, clame mais, chore mais, busque mais, se pegue com Deus, abrace com Deus, que Deus é o melhor de todos os médicos. O melhor médico existente embaixo do céu é Jesus Cristo de Nazaré, que cura e não dá papel. Que Deus te abençoe, um abraço para Valmir, para Ulisses, depois do nosso programa, ver o programa de Ulisses, que é uma
0: Isso!
1: bênção, coisa boa de
0: Que
1: Deus,
0: beleza, hein?
1: um abraço para Romeu de Oliveira, pastor Romeu de Oliveira, que Deus abençoe, abençoe, abençoe. Hoje pela manhã eu estive com meu pastor, o Biratã Dilma, pastora Dilma e pastor Biratã, hoje de manhã, um círculo de oração cheio de Deus, cheio da graça e da glória de Deus, foi uma bênção, foi uma bênção, foi uma bênção. E nós estamos juntos, hein? Pastor Arilson, nosso abraço, pastora Valquíria, nosso abraço especial. Que Deus abençoe, abençoe e abençoe.
0: Que maravilha! Essa ouvinte que fez aqui a pergunta, doutora, ela é de Muniz Ferreira.
1: E onde é? Fica mais ou menos onde?
0: Fica perto de Santo Antônio de Jesus,
1: Ah,
0: São Felipe,
1: pronto.
0: Recôncavo também.
1: Então pronto, ela vai no posto de saúde. E aí tem faculdade.
0: Tem!
1: Tem faculdade.
0: É
1: E aí deve
0: verdade.
1: fazer ressonância.
0: Santo Antônio de Jesus,
1: É, deve.
0: certamente
1: É, faz
0: tem.
1: ressonância magnética para
0: Verdade.
1: melhor visualização a do trombo, que ela está na artéria mesentérica, é uma das vascularização de intestino, responsável pelo intestino delgado.
0: Ah,
1: É
0: tá.
1: vascularização. Então vai dar certo, já deu certo,
0: Amém.
1: porque Jesus está neste negócio. Um abraço para Arilson, que Deus abençoe, pastor Arilson, Gerson, pastor Gerson e pastora
0: Deise.
1: Deise na
0: Alô, pastor
1: paralela.
0: Gerson, sim.
1: É, Deise na paralela. Que Deus abençoe esse casal maravilhoso, cheio do Espírito Santo. A pastora Deise e o pastor Gerson tem uma menininha bem bonitinha. O meu nome dela é Loren.
0: Lorem,
1: Loren,
0: é
1: um
0: sim.
1: abraço para Loren. Que Deus abençoe Loren. É, Loren não tem irmãzinha, só tem um irmãozinho, né, Loren? Que Deus abençoe essa família, a família do pastor Gerson com a pastora Deise.
0: Muito bem, doutora Alda Veloso. Ela continua aqui com a gente. Você pode mandar sua pergunta, 71996-1059. É bom compartilhar esse finalzinho de tarde aqui com você, viu? Muito conhecimento. A doutora sempre trazendo aí aquela instrução que você precisa, aquela dica para a sua saúde. Então, é bom você compartilhar também essa programação com as pessoas aí dos seus contatos. Você que já baixou o aplicativo RádiosNet, por exemplo, você pode também compartilhar nas redes sociais e vai estar ajudando aí muitas pessoas também. Vamos aqui para mais um áudio, doutora.
2: Boa tarde, doutora Alda. Admiro seu programa. Todo dia que tem o programa, eu estou lhe ouvindo. Ô, doutora Alda, me faz uma análise, uma consulta aí para mim. Eu estou sentindo assim umas cólicas, assim, aquelas cólicas leves, sabe? E a barriga assim sempre parecendo que tá cheia. O que deve ser e o que exame eu devo fazer? Também sentindo assim, tipo assim, que tá cheio de gases, entendeu? Diz aí para mim, 15 anos.

0: Eu devo fazer.
1: Tá aí, doutora, a pergunta.
2: Isso aí tem a ver com alimentação. Com alimentação. Toma um purgantezinho de óleo mineral, faz uma ultrassonografia do abdômen total, com intestino limpo, faça uma ultrassom e depois serviço de nutrição. Todos os postos de saúde agora são obrigados a ter uma nutricionista. Então, essa nutricionista vai dizer em que você está errando na comida. Porque certamente é a alimentação, esse tipo de enchimento, mal-estar depois do alimento, dos alimentos, falta de movimento do intestino, porque você sabe que o intestino vive eternamente se movimentando. O nome desse movimento começa no esôfago e termina lá embaixo na ampola do reto, não é? E o nome dele é movimento peristáltico. O movimento peristáltico, não, o intestino não fica parado, não. Nem o intestino grosso, nem o intestino delgado, nem tampouco a parte de mesentério que recobre esse intestino. Tá todo mundo aí agora, para lá e para cá, funcionando, não é? E esse funcionamento é graças à parte circulatória e graças ao movimento peristáltico, que vai do esôfago até o ânus. Então, precisa de uma revisão. Você vai fazer ultrassom, ele vai dizer se tem alguma anormalidade e vai seguir o esquema do serviço nutricional. E aí vai dar certo.
1: Vai sim, doutora Alda Veloso. Que bom, hein? E você fica à vontade para interagir pelo 71-9916-1059. Vamos aqui para mais um áudio.
3: Boa tarde, doutora Alda Veloso. Aqui é Renê. Eu quero saber aí qual é o remédio bom aí para parar de arrotar. Eu fico arrotando constante, cada segundo, arrotando sem parar. Aí fico todo agoniado. Qual é o remédio bom para parar com isso aí? Me indica aí.
1: Tá aí, doutora.
2: Um abraço para você, que Deus te abençoe, te abençoe, te abençoe e te abençoe. Esse excesso de arroto é os gases que ficaram parados no intestino delgado, que ele volta, ele vem para o estômago e volta pelo esôfago. Viu? É uma fisiologia muito interessante. São gases, é ar. Viu? Você precisa de tomar um pouquinho de qualquer tipo de purgante, de óleo mineral, qualquer um desses, porque é gases. São os gases que se retornam. Vem do intestino, passa para o estômago, do estômago para o esôfago, e no esôfago lhe dá essa sensação de que vem gases, não é? Vocês chamam de arroto. Então, é bom que tome, que limpe o intestino. Se você limpar o intestino, o arroto acaba, porque são gases, é fisiológico. Mas meu abraço também vai para o pastor Antônio Amaral, a pastora Calmi, esposa do pastor Antônio Amaral. E Patrícia, a mãezinha de Jessé, que fez um casamento lindo ali em Itapuã, um casamento maravilha, beleza de Deus, coisa boa. Ali em Itapuã, que Deus abençoe esse casal, um casal maravilha. Jessé, Patrícia, Amaral, Calmi, é a família da Igreja Assembleia de Deus que fica em Itapuã.
1: Isso mesmo, alô Itapuã, alô para você aí na Orla de Salvador, hein? Muita gente ligada também. Olha só, na zona rural tem gente, é? Bom saber. Você que já está tomando aí o cafezinho em nossa companhia também, valeu mesmo. Vamos juntos interagindo. 71-9916-1059. E atenção, hein? 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Abraço aí para o pastor Edilson Marcos. Alô, Grupo Jovem. O pessoal está sempre ligado aqui na Vox. Corrida1Deca, mais que uma corrida, é um propósito. 3h26, doutora Alda Veloso. A primavera já chegou, o verão ainda está chegando e o calor, realmente, esse ano, parece que vai ser muito grande, né, doutora?
2: É, um calor junto com uma saudade grande de Adonias.
1: Adonias?
2: Pancada, sim. Saudade de Adonias. Não sei o que aconteceu, que Adonias sumiu da gente.
1: Ele estava aí à tarde.
2: Hoje?
1: Foi.
2: Oh, Adonias é um prêmio de Deus, uma pessoa muito especial, zeloso e de boas obras. Nós amamos muito Adonias. É um menino cheio de Deus, cheio do Espírito Santo, uma alma boa aqui no Sequiba.
1: É,
2: sim. Nos visite no Sequiba, venha conhecer o Sequiba. O Sequiba é uma coisa linda de Deus. Joanderson e Walter Leia.
1: Benção.
2: Um abraço para Joanderson e Walter Leia. Meninos bons também, trabalhadores, funcionários aqui do Sequiba. Meu Deus, que coisa boa. Ele trabalha na área de saúde, a esposinha dele trabalha aqui conosco. Walter Leia, menina de muito trabalho, muito, muito, muita afetividade. Pessoas que levantam cedo e trabalham durante 24 horas. E a pastora Lourdes, esposinha do pastor Valdomiro, visita todos os círculos de oração. Você gosta de círculo de oração? Eu também gosto. Amanhã, de manhã, nós estaremos na Liberdade.
1: Que maravilha!
2: Círculo de oração na rua, sim, Lima e Silva, na Assembleia de Deus da Liberdade, em frente do posto de saúde. Você é nosso convidado especial, está lá. A semana passada eu não pude ir, trabalhei, mas amanhã, se Deus quiser, nós estaremos lá na Liberdade com a pastora Lourdes, no círculo de oração, que é coisa boa de Deus. Nós estamos te esperando lá, hein? Não deixe de estar conosco, que nós te amamos. Mas sabe quem está ouvindo agora o nosso programa?
1: Quem?
2: Nosso pessoal do Monte Moreá.
1: Alô, Monte Moreá.
2: Monte Moreá.
1: Sim.
2: Esses meninos cheios de Deus.
1: É verdade.
2: Capacidade intelectual. Povo que toca, que canta, que glorifica, que honra o nome de Jesus. O Monte Moreá. É Ailton. Ailton, Hamilton e Valdemiro.
1: Isso!
2: Os três músicos, maravilha, beleza de Deus. Ailton, Hamilton e Valdomiro. Um abraço para vocês. Que Deus abençoe, abençoe, abençoe, porque eles agora estão ouvindo o nosso programa.
1: Olha aí!
2: Participando do nosso programa. Se você quiser abrilhantar sua festa, no seu aniversário da igreja, não é só convidar Monte Moreá. Conjunto Monte Moreá, coisa boa de Deus, que toca, que canta, que prega, é coisa boa de Deus.
1: Isso, me livra de todo mal,
2: não
1: é, doutora?
2: De todo mal, Senhor.
1: Eita glória, hein?
2: Livra de todo mal.
1: Então,
2: coisa boa.
1: Continue com a gente aqui na Vox, é a Rádio do Bem. Eu lembro que daqui a pouquinho tem Ulisses Menezes com as mais pedidas. Vamos aqui, doutora, para mais uma questão que está chegando. A ouvinte diz, não sei se a senhora vai lembrar, mas ela pediu ajuda aqui para a mãe. Estava com ardência na boca, dava vontade de coçar, até com a faca, imagine. Isso. A senhora mandou fazer o exame aí, IgG, IgM, e mandar o resultado. Então, vamos aqui tentar acessar esse exame, doutora. A ouvinte mandou aqui, ela tem 50 anos. E deu aqui varicela zoster, anticorpos, IgG, antes deu 892,5. Tá? E o IgM deu 0,2.
2: Mas ela precisa, urgente, ela vai precisar da vacina, viu? A vacina para herpes-zoster, que incomoda mesmo. Não sei como ela tem aguentado, queima, coça, dói, e muita gente tem esse vírus. É um vírus. Vai precisar da vacina e vai precisar da medicação, que é doação nos postos de saúde. Onde é que ela está? Está na capital ou no interior?
1: Deve estar no interior, doutora. Deixa eu ver aqui se a gente consegue detectar a cidade.
2: Se é 75.
1: É, não sei se é Santo Antônio de Jesus. Por favor, ouvinte, nos informe aqui, por favor, de que cidade você participa, tá bom?
2: É, porque aí eu posso lhe dizer qual é o medicamento doado pelo Ministério da Saúde, porque a vacina ainda está muito cara. Lula não assumiu as vacinas, então a vacina é muito cara, mas, entretanto, todavia, tem um fornecimento pelo Ministério de Saúde de um medicamento que não cura não, mas melhora. Pelo menos melhora durante algum tempo.
1: Que bom.
2: É, vai lhe melhorar. Se você estiver por aqui, ou se você estiver em um lugar, diga pra gente se é interior ou se é a capital.
1: Ela informou aqui, doutora, Conceição da Feira.
2: Feira de Santana, eu não sei.
1: É, Recôncavo fica perto ali de Cachoeira também.
2: Ah, pronto. Então você vai pegar diretamente no posto de saúde.
1: Isso.
2: O nome do medicamento, era bom que você copiasse.
1: Vou tentar anotar aqui para ela.
2: Ah, pronto. Chama-se Aciclovir.
1: Aciclovir.
2: Aciclovir de 200 miligramas.
1: Pronto.
2: Você começa a tomar um de manhã, um de noite, um de manhã, um de... Vem 30 na caixa. A caixa vem com 30 comprimidos. Você toma um de manhã, de noite, um de manhã, de noite, 7 dias. Depois desses 7 dias, você possa continuar tomando somente um por dia.
1: Tá aí, então.
2: É, são 30 comprimidos que vem na caixa. E qualquer coisa em relação à vacina, continue se comunicando conosco, viu? Nós precisamos que você continue se comunicando. O resultado desse exame, quando é negativo, é um por um. É número 1.1.
1: Sim.
2: Entendeu? Deveria dar isso.
1: Deveria,
2: um por um.
1: Né?
2: Uhum. Mas deu 300, não foi?
1: Não deu 800.
2: 800, misericórdia.
1: Está altíssimo, né?
2: Ele está muito ativo. Uhum. Ele está bem ativo. É um vírus.
1: Quase 900. Deu 892,5.
2: Muito ativo. Está em atividade. Uhum. E coça aqui, coça ali, cai o cabelo, dá na boca, dá na vulva. Quando dá na vulva é horrível. Os pacientes dizem que dá vontade de suspender a roupa no ônibus para coçar, dá no pênis, embaixo do prepúcio do pênis. Se você tem esposo, ele também vai precisar de fazer o teste, porque embaixo do prepúcio, aquelas peles que envolvem o pênis, ali embaixo também coça, incomoda, é terrível. Então, seu esposo, seria bom que ele também fizesse o teste. Se precisar da requisição, é só você discar e nós mandamos a requisição daqui de Salvador para vocês fazerem o teste aí.
1: Isso mesmo, então continue interagindo aqui com a gente. 71996-1059. E ela faz aqui uma pergunta que inclusive eu ia fazer também à senhora, doutora. Esse vírus, ele vem como? Ou seja, qual seria a forma que as pessoas adquirem esse vírus, a forma de contaminação, digamos assim?
2: Olha, eu já li algumas coisas sobre esse vírus. Uma delas dizem que ela é uma disseminação até com moeda. Moeda vai passando de uma mão para o outro, de uma mão para o outro, de uma mão para o outro, e as pessoas adquirem o vírus.
1: Olha,
2: baixando
1: só
2: a resistência orgânica, a gente também adquire o vírus. Adquire o vírus sentando no sanitário, não é? Onde a pessoa também contaminada já se sentou. Então, baixando a resistência orgânica, ele gosta e ele entra, que entra terrível. Você sabe que até hoje uma cura só com comprimido não existe. Esse comprimido que eu estou lhe dando aí não é para curar, é para atenuar. Atenuar a virose, diminuir a capacidade do vírus. Mas para você ter uma resistência orgânica maior, precisa de 2 doses da vacina. Cada dose da vacina custa R$1.000. Então, 2 doses, uma agora, por exemplo, e outra daqui a 40 dias. Pronto. Aí você vai levar muito tempo sem essas erupções da pele. Dá na barriga, coça a barriga, coça o rosto, cai o cabelo, o pênis, a vulva, a misericórdia, o ânus. É terrível, é terrível. Mas existe solução.
1: Ela pergunta qual o nome da vacina, qual o nome do vírus e pergunta se a senhora pode mandar a requisição.
2: Para tomar vacina?
1: Sim.
2: Olha, deixa eu lhe dizer, a vacina não é brasileira. A vacina, ela é cara sim, porque é uma vacina importada. Eu teria que mandar para você, não o nome da vacina, mas a receita da vacina.
1: Pronto.
2: Entendeu? Você, Gesiel vai ajudar a gente jogando seu nome, tudo direitinho para o meu celular. E eu vou fazer a receita no meu celular. É o DNA. Só quem dá essa vacina é um laboratório chamado DNA. Você pode procurar aí, onde é que fica, mais ou menos em Feira de Santana, deve ter o DNA, telefonar para lá, ver se ela tem a vacina. Eu já lhe mando o nome certinho da vacina. Ela não é brasileira, é uma vacina de importação. Muito obrigada pela sua participação. Que Deus te abençoe, te abençoe e te abençoe. Um abraço para nossos ouvintes do Grupo Moreá, Monte Moreá. Que Deus abençoe Arilton, Hamilton. Que Deus abençoe Valdemiro. Que Deus abençoe vocês de maneira gloriosa e grandiosa. Eu quero mandar um abraço muito especial para Vera de Maragogipe. As pessoas de Maragogipe que estão ouvindo o nosso programa, dá um abraço muito especial a Vera. Vera abençoou muito o pessoal de Maragogipe e continua abençoando. O pessoal de Maragogipe foi escolhido por Vera para receberem médicos de todas as especialidades. Como ela faz um serviço social muito bonito, eu quero mandar um abraço muito especial para Vera de Maragogipe.
1: Isso mesmo! Alô para você em todo o Recôncavo, muita gente em Feira de Santana também nos acompanhando. Que bom, hein? Você tem a companhia da Vox e você também nos acompanha. Eu lembro que hoje vamos ter aqui daqui a pouquinho Ulisses Menezes com as mais pedidas da programação. Ele que fica com você até às 22 horas. E às 22 horas tem Antônio Ferreira com Noite de Paz. Vale a pena ficar com a gente nas 24 horas do dia. 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
2: É, olha, cuidado com o Outubro Rosa, não vá perder as oportunidades, não.
1: Pois é.
2: Esse mês o exame de mama é gratuito. Você pode fazer mamografia, pode fazer ultrassonografia mamária, tudo gratuito. Muitos hospitais estão disponibilizando, muitos serviços médicos estão disponibilizando gratuitamente. É um mês em que você pode fazer seu exame de mama, porque depois dessa fase, depois desse período, o exame de mama fica R$110 para fazer a ultrassonografia mamária ou para fazer uma mamografia. Então, menina, aproveita, menina, vai lá que você vai gostar. Tem carros do Hospital Português, ali pelas Cajazeiras, fazendo os exames todo almoço gratuito, é tempo de cuidar da mama. Cuidado, hein? A metástase dos tumores malignos mamários são diretos para o seu pulmão. Vão dar muita dispneia, vão dar muita falta de ar. Portanto, evite e faça um controle cedo. Outra coisa, não é só a mama, não. Faz também a ultrassonografia das axilas. Né? As axilas é onde começa, geralmente, a maioria dos cânceres de mama, nos gânglios linfáticos axilares. Os gânglios linfáticos axilares, ele começa a malignizar e depois ele vem para o bojo mamário. E esse bojo mamário, quando recebe o câncer diretamente das axilas, vira um horror, porque vai dar metástase para o seu pulmão, e a metástase pulmonar dá uma falta terrível de ar. Boa tarde, você está no programa Uma Médica na Sua Casa, em pleno mês de outubro, onde se está fazendo revisão, auxílio, ajuda gratuitamente para você diagnosticar os cânceres de mama.
1: Tá então, doutora Alda Veloso, trazendo esse alerta para você que está ouvindo a Vox, a ouvinte aqui, ela está perguntando, né, sobre a requisição. Pronto, já passamos o seu contato para a doutora Alda, viu, ouvinte? Final do telefone 9514. Então, a doutora Alda já está aí com o seu contato e vai enviar essa requisição. E você continua interagindo, dá tempo, sim, claro, dá tempo. Estamos já na reta final, mas você pode mandar sua pergunta, 71996-1059. Bom ter a sua companhia aqui na Vox. Tem áudio chegando, então vamos ouvir.
3: Renê, daqui de Conceição da Feira. Renê, de Conceição da Feira. Aí eu quero saber sobre isso aí, sobre o... Falar com a doutora aí. Pra parar de arrotar, o arroto
1: com... Ah, sim. Pronto, a doutora já respondeu, ele enviou aqui outro áudio. A doutora já deu as instruções pra você. Vai dar certo, viu? Muito bem. Vamos aqui, doutora, para mais uma pergunta chegando. É de Amélia Rodrigues. A ouvinte aqui está anexando alguns exames, vai gravar áudio, então vamos esperar ela mandar esse áudio aqui. Valeu mesmo pela companhia. Finalzinho de tarde, para você que está chegando em casa agora, olha só, a Vox já estava aí, né? Isso, o pessoal já deixou ligado aí a rádio 24 horas por dia, desde de manhã cedinho, e continua, é isso mesmo. Então, 71996-1059, vamos aqui para mais um áudio.
0: Doutora Alda, boa noite, paz, minha querida, tudo bem? Eu mandei uma foto aí do exame do meu esposo, Israel Azevedo de Carvalho. Mandei um, dois, são vários, porque são muitas folhas, não dá para mandar todas. Eu levei no médico, o médico olhou aí o potássio dele, mas não falou nada, eu queria que a senhora desse uma olhada e nos direcionasse, minha querida.
1: Pronto, a doutora vai falar, vai analisar aqui esses exames, essas folhas, né, do exame que ele fez. Então, doutora, vamos aqui para as informações.
2: Está pequenininho,
1: não dá nem pra eu ler. É, sim. Só vamos tentar aumentar aí. Aqui. O sódio deu 144, tá? Valor de referência de 136 a 145, está dentro, né?
2: Tá
1: potássio
2: dentro.
1: Deu 5,60, doutora.
2: 5,60. Então, e o potássio, geralmente, dá 48, 5,60 não está alto demais. Não está não, não está alto demais não.
1: Dentro do padrão, né?
2: É só você diminuir a quantidade. Ele deve estar comendo muita banana, muitos alimentos ricos em potássio. Entendeu? Mas o potássio, ele não é tão maligno para o organismo, não. Ele não faz tanto mal ao nosso organismo, não. O sódio faz, que o sódio é sal, não é? Mas o potássio, Você pode diminuir a quantidade de... Ah, sabe quem lhe ajuda nisso aí, já que você está no interior? O pessoal do serviço de nutrição no posto de saúde. Leve esse resultado para o serviço de nutrição, que todos os postos de saúde agora são obrigados a ter uma nutricionista. Então, ela vai diminuir a quantidade, como o tomate, como a banana, que são ricos em potássio, ele vai precisar de diminuir um pouco. Ele deve ter comido na véspera do exame uma boa quantidade ou salada de tomate ou banana ou alimentos ricos em potássio. Ele deve ter comido na véspera desse exame. Então, você pode levar esse resultado ao serviço de nutrição. E eu lhe garanto que eles lá vão fazer uma dietética especial para você. Muito obrigada pela participação. Que Deus te abençoe, te abençoe, te abençoe e te abençoe. Não se esqueça de orar a Deus para Ele abençoar a sua família, de abençoar a sua casa. É, ore a Deus, clame a Deus, busque a Deus, acredite em Deus, acredite também em Jesus, para abençoar sua família, abençoar sua casa e cuidar de vocês aí, livrando da morte repentina, livrando dos ladrões e dos homens maus, livrando dos derramadores de sangue. É tempo de se reconciliar com Deus, é tempo de amar a Deus. O melhor médico que existe até hoje embaixo do céu é Jesus.
1: Vamos aqui para mais uma pergunta, rapidinho, já no final da programação.
4: Boa tarde, doutora Alda, a paz do Senhor, minha irmã. É um prazer falar com a senhora e é uma esperança tão grande que Deus coloca no meu coração para que a senhora, com a ajuda do nosso Deus, consiga me dar uma instrução, uma medicação para melhorar meus sintomas, esse problema que me acompanha há anos. Viu? Mas eu creio que Deus vai curar, em nome de Jesus. Deixa eu lhe dizer, doutora Alda, eu tenho 55 anos. Eu moro em Cachoeira, de São Félix. Não sei se a senhora conhece. Eu tenho uma ardência na urina, doutora Alda, é uma ardência que já me acompanha desde a minha adolescência. Eu estou com 55 anos, já fiz tanto exame, já usei tanta medicação, tanta pomada. Melhora um tempo, depois volta, minha irmã, que só Jesus na minha vida, viu? Já gastei bem uns 5 mil reais com produtos naturais. Com naturopata, né? É coquetel pra lá, é coquetel pra cá. É suplemento de tudo quanto é tipo. É sabonete líquido. Meu Deus do céu. Tudo natural, tudo caro, minha irmã. Que já tem uns 3 anos me tratando com produtos naturais. Porque eu já fui pra vários médicos e só falam que é infecção urinária por repetição, que diz que é aquela que vai e volta sempre. Levo meses sem sentir, quando vem minha irmã, que na hora que eu vou fazer xixi, antes já vou gritando o nome de Jesus, para eu conseguir, porque é muita, muita ardência, muito queimou. E outra coisa, doutora Alda, essas coisas, essas pomadas, cetoconazol, miconazol, esses comprimidos, essas coisas, eu não quero nem ver na minha frente mais, porque eu já não aguento mais usar essas coisas, sabe? Ah, é secura vaginal. Ah, é menopausa. Sim, e não tem nada, meu Deus, na medicina que me ajude. Pelo amor de Jesus, doutora Alda, me ajude. Eu não aguento mais sofrer com isso. Olha que no domingo da eleição, eu passei o dia, só Jesus sabe como eu passei o dia, andando a pulso. Chego a ficar desanimada porque é muito incômodo, é muito incômodo.
1: Tá aí, doutora, o depoimento, a pergunta da ouvinte.
2: Deixa eu lhe dizer, essa pergunta nós deveríamos... Eu só vou dizer uma coisa para você, preste bem atenção. Eu vou precisar de ver aqui, eu e Gesiel, olhar o resultado da urocultura com antibiograma quantitativo e qualitativo. Urocultura com antibiograma. Eu preciso ver esse resultado quantitativo e qualitativo. Preciso desse resultado. Já que você disse que já fez todos os exames, então você vai na quarta-feira, depois de amanhã. Não, depois de amanhã.
1: Sexta. Hoje é quarta.
2: Hoje, né? É quarta, é mesmo. Isso. Sexta-feira, depois de amanhã, você vai colocar aí no rádio, fotografar pra gente. Eu quero ver, o exame é esse, urocultura com antibiograma quantitativa e qualitativo. Bote esse exame aqui pra gente ver o resultado, que aí eu vou lhe dizer com classe, direitinho, o que é que foi feito. A maioria das infecções urinárias recorrentes são devido a você trazer fezes do ânus diretamente para a vulva. Na hora de você duchar, você não usa, né, ducha, porque não se usa hoje mais papel higiênico. Se usa hoje ducha. A ducha, papel é só para enxugar, não é? Só para enxugar. Ou a toalhinha para enxugar. Mas para você fazer a ducha, duchar, você tem que dizer da frente para trás, da vulva para o ânus. E não trazer do ânus para a vulva. Porque existe. Ai, meu Deus, eu estou com pressa já, porque já passou da hora do programa. Mas nós vamos conversar depois da manhã. Muito obrigada pela participação, ficou muito em cima, mas nós vamos conversar sobre isso, viu, Gesiel? Gesiel isso. Vai nos ajudar.
1: Verdade.
2: Na próxima sexta-feira, se Deus quiser, nesse mesmo horário, quando juntos estaremos no programa Uma Médica na Sua Casa. Urocultura com antibiograma quantitativo e qualitativo é o exame que você vai fotografar pra gente. Um abraço.
1: Muito bem, doutora Alda Veloso, ela voltará, se Deus permitir, na sexta-feira. Daqui a pouquinho, tem Ulisses Menezes com as mais pedidas da programação.

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1: Hora certa. Vox FM, 6 para as 6.
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Assim te diz o Senhor: não temas, porque eu sou contigo. Não te assombres, porque eu sou o teu Deus.

0: 6 e 9.
1: Glória.
2: Nós somos comuns, imperfeitos, mas Ele nos ama apesar de nós.

Eu sinto a tua presença nesse lugar, Deus. O Senhor não falha. O Senhor não mente. O Senhor não muda. Aleluia.

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Meus amados irmãos, a palavra de Deus que lemos, ela nos fala de Tiago escrevendo as 12 tribos que andam dispersa, né? Ou andavam, e esta epístola é universal. E a palavra de Deus, ela é muito importante para todos nós, independente de quem escreveu ou foi usado por Deus para escrever, ela é a palavra de Deus. E cada vez que nós lemos ou escutamos, nós precisamos estar lendo e escutando com o objetivo de aprendermos e com a certeza de que Deus está falando com a gente. Às vezes até alguém está na igreja, escuta uma palavra e a palavra fala de forma profunda o caso dele ou dela. E às vezes tem alguém até que diz, mas quem foi que falou com o pastor, quem falou com o pregador? O que é que está acontecendo na minha vida? Principalmente quando é algo que a pessoa não gostaria que ninguém soubesse. Mas é importante lembrar o seguinte, que quando ninguém sabe, Deus sabe. Quando ninguém sabe, Deus sabe. E quando Deus fala, é porque Ele está nos ajudando. Não é? É porque Ele está nos ajudando. Às vezes, o nosso pai, a nossa mãe, eles observam alguma coisa de longe. E eu sempre falo aqui, e os irmãos já, já observaram, que eu sou muito observador. E às vezes eu vejo... Não é? Hoje mesmo alguém foi me entregar um cafezinho, não foi aqui não, né? Mas outro, querendo, acho que me alegrar, viu, Ricardo? Disse, olha, esse cafezinho é para você. O fulano estava ali procurando para me entregar o cafezinho. Mas o cidadão vem com um cafezinho e a xícara está mais ou menos assim. Eu disse, não, esse café... Aí eu disse, não, esse café não era para mim, não. Ele está bebendo o café? Como é que era para mim? Aí a pessoa disse, realmente eu estava bebendo, não era para o senhor, não. Então, quer dizer, a gente observa, né, o que está acontecendo e, às vezes, quando a gente vê isso na vida de alguém, e é claro que a gente ama, que a gente gosta, a gente fala com o objetivo de ajudar. Né? Não é de forma nenhuma, entendo que todos nós precisamos entender que estamos sujeitos a falhas, todos nós somos limitados, e como é bom quando a gente escuta Deus falando com a gente. Seja através do pastor, seja através de um cantor, seja através de um amigo, seja quem for que está falando, seja através da palavra escrita, a Bíblia Sagrada, através de um louvor, ou às vezes através de uma experiência, né, que alguém passou e agora ele transmite e aquilo serve para a gente, para que a gente continue nessa caminhada. Que é uma caminhada, irmãos, difícil. Não é uma caminhada fácil. Sempre foi difícil. E cada dia que passa vai ficando mais difícil ainda. Parece até que o mundo ele está passando por um processo de funil. O funil começa largo, né? Estreitando, vai estreitando. O mundo passa por um processo desse. E para quem está servindo a Deus, precisa entender que só vai estar com a vitória quando terminar de passar pelo funil. Quando chegar,
E aí, às vezes, até, e até eu, às vezes, falo também, ah, mas no passado, a gente, às vezes, gosta muito de lembrar o passado. Mas observa uma coisa, no passado a gente era mais feio do que o que a gente é hoje. Olha uma foto sua, de 50 anos atrás, de 30 anos atrás. Eu tinha um bigode mesmo, que eu vou dizer uma coisa, eu não uso mais esse bigode mais nunca. É. Então, o passado tem esses problemas, não é? Mas, irmão, chegou aqui também o pastor Arlon, que amanhã vai estar tomando posse no setor de Itapuã. Então, o passado teve os seus momentos, teve as suas situações. Agora, para o crente, para aquele que está na igreja, precisa entender. O passado teve os seus problemas, o presente tem os seus problemas, e o futuro, se Jesus demorar a voltar, vai ter problema. Se Jesus voltar logo, nós não vamos ter problema. Mas quem ficar aqui, meu irmão, vai ter problema. É. Quem ficar vai ter problema, e problema seríssimo. Problema seríssimo. Mas aí a gente observa então, meus amados irmãos, que desde o princípio, o inimigo trabalha contra Deus e contra os seus servos. Desde o princípio. Não adianta até alguém dizer que está profetizando e chegar para você e dizer, olha, o diabo tem raiva de você. Você já sabe disso. Não é? Eu também já sei disso. E a Bíblia Sagrada mostra que se não fosse a misericórdia do Senhor, ele não deixava nem assar, nem cozinhar. Ele engolia, era vivo. Então ele trabalha de dia e de noite contra nós, contra a sua igreja. E aí Tiago escrevendo, ele escreve dizendo o seguinte, olha, vocês devem resistir às paixões. Vocês resistam às paixões. Tenha cuidado com as paixões. Viva esse momento que você está vivendo como se Cristo voltasse agora. Eu ouvi um programa diário há mais ou menos 45 anos, e a pessoa terminava o programa dizendo, viva esse momento como se Cristo estivesse voltando amanhã. E eu dizia, está errado. Então, daqui para amanhã, muita coisa pode acontecer. Então, viva esse momento como se Cristo estivesse voltando agora. Então, qual é o meu dever? Qual é o seu dever? Como é que nós devemos nos comportar? Estarmos sempre olhando para Cristo, que é o autor e consumador da nossa fé. Em determinado momento, você não gosta de ser chamado de feio, mas fica quieto. E pronto, acabou a história, vai passando. Vai olhando para Jesus, que é bonito, é lindo, e ele vai dizendo para você, olha, você é lindo. Ele está dizendo que você é feio, ou ela está dizendo que você é feia, mas você é lindo, você é linda, você, olha, é o que tem de mais especial aqui na terra para mim. Então, olha, resista às paixões. Porque nós somos o que somos, porque Deus está na nossa vida. Somos o que somos, porque Deus está na nossa vida.
Na hora que Deus se afastar, se ele se afastar, que ele não vai se afastar, porque você vai permanecer fiel. E enquanto você permanecer fiel, ele está colado, ele está ligado, ele está na sua vida. Então, enquanto, é claro, você permanecer fiel, ele vai estar ao teu lado e você vai permanecer sendo uma bênção. E aí ele diz, olha, de onde vêm as guerras e pelejas entre vós? De onde é que vem? Porventura não vem

às vezes ela extrapola para a esposa, para o esposo, para os filhos, para os vizinhos, para os membros da igreja. Você não vai observar, ou está escrito na Bíblia, que um certo dia, uma mãe foi ter uma conversa com Jesus e disse: olha, é o seguinte, eu quero um à tua direita e o outro à tua esquerda. Então, já está garantido aí para meus filhos. Não abre espaço para outro, não. Imagine quem está do lado, quem está de fora. Mas que mulher! Não é? E aí começa, às vezes, a guerra. Mas lembre de uma coisa, eu volto a lembrar, o que você é e o que eu sou é porque Cristo está na nossa vida. E Ele, na nossa vida, Ele tira de um lugar, bota em outro, Ele tira de um lugar, leva para outro, e a vida é assim. Hoje, às vezes, falta carne, mas amanhã tem filé mignon. Tá? A vida é assim. E a gente precisa, então, não deixar que as paixões e que a gente, às vezes, olhe para outro e imagine que o outro está melhor do que a gente e venha a guerra entre nós. Não, não adianta, nós vamos precisar continuar adorando ao nosso Deus, servindo a Ele e glorificando o nome dEle. Quem é que não quer as coisas boas para si e para os seus? Todo mundo quer. Mas a gente sabe que tudo tem os seus limites. Não é? Tudo tem os seus limites. Então, não cobice, não seja cobiçoso. Infelizmente, tem pessoas que vivem uma vida de cobiça. E ele diz: olha, alguns que cobiçam não tem nada. Não tem nada. Por quê? Porque é o seguinte, o que nós fomos ensinados é agradecer a Deus por tudo que Deus nos dá. É. E aí tem um hino que diz que tudo que Deus nos dá é bom ou é bênção. Não é? Então nós precisamos entender isso. E Ele nos dar aquilo que é o suficiente para que a gente vá vencendo, vá vencendo, vá vencendo. A cada dia nós vamos vencendo. Inclusive, quando o povo estava no deserto, indo para a terra prometida, que Ele mandou maná, Ele disse: olha, peguem para comer hoje. Mas, pastor, e a gente deve viver a vida assim? Hoje? Não. Se você puder ter o de amanhã, ter o de depois, ter o de depois, o de depois, o de depois, para 30 ou para 60, maravilha, isso é bom. Porque você vai passar 60 ou 90 dias sem determinada preocupação, mas só tem o de hoje, Deus vai abrir a porta para o amanhã, aleluia. O que você não pode é ser preguiçoso, é ser cobiçoso. Não, você não pode ser assim. Mas se você é temente, é fiel a Deus, aleluia, você vai vencendo. Porque, irmãos, geralmente o cobiçoso, ele é invejoso. Invejoso. A cobiça é pecado, a inveja é pecado. Mas o que é que eu sou, o que é que eu tenho de diferente? Por que fulano pode e eu não posso? Por que fulano tem e eu não tenho? Irmãos, às vezes tem coisas que pessoas começam a conversar comigo e eu digo: irmão, esse negócio é com Deus, não é comigo não.

Esse negócio aí eu prefiro não discutir. Porque isso é uma questão de Deus. Mas, pastor, e que conselho é que eu lhe dou? Ou que conselho é que o senhor me dá? Converse com Deus. Conversa com Deus. Se ele não te responder, logo, continue esperando. É. Agora, não adianta você querer ultrapassar determinados limites. De forma nenhuma. O que eu entendo e que preciso fazer, eu preciso resistir às paixões e ser temente a Deus, confiar no Senhor e esperar nele, aleluia. Olha, sois cobiçosos e nada tendes, sois invejosos e cobiçosos e não podeis alcançar. Não podeis alcançar, combateis e guerreais e nada tendes, porque não pedis. Irmãos, interessante isso aqui. Você já observou que quem é cobiçoso e quem é invejoso, a vida dele é de reclamar? Ele não tem tempo para pedir. E quando pede, pede reclamando de Deus. Pode observar isso. É. Quando ele encosta em você, ele diz, mas rapaz, você já viu fulano? Não sei o que é que fulano tem, porque é assim, assim para ele. E para mim tudo é difícil. É. Não, ali tem alguma coisa errada. Já começa a murmurar. Não está pedindo, não está pedindo. E quando vai conversar com Deus e pedir a Deus? Ó Deus. Vai igual aquele outro. Eu não sou pecador, eu não sou isso mais aquilo, mas aquele dali. Não. Mas imagine aquele que não é cobiçoso, que não é invejoso. Vai conversar com Deus e diz, Senhor, tenha misericórdia de mim. Eu sou um necessitado, eu sou um miserável. Mas o Senhor é misericordioso. O Senhor conhece as minhas limitações, o Senhor conhece as minhas necessidades. Olha, sem o Senhor eu não consigo dar um passo. E aí a porta vai se abrindo e ele pega você e leva lá para frente. Porque você não é cobiçoso, não é cobiçosa. E quando pede aquilo que eu disse, pede reclamando. Você já viu um crente reclamar assim, chegar assim e dizer, mas, olha, eu vou conversar com o pastor, eu vou dizer umas coisas a ele. Ah, alguém deu uma risadinha aqui, é porque já ouviu isso. Não, porque para fulano, não sei o que mais lá, tem isso, tem mais aquilo, mas para mim, até o olhar dele assim, um olhar. Não olha direito. Uma certa feita, uma pessoa, num campo que eu trabalhei, ela conversava. E eu sou bom de escutar, que eu não sou brincadeira. E aí, quando eu baixo a cabeça para escutar, pode passar uma hora falando, eu estou escutando. Aí, depois de um bom tempo escutando, a pessoa olhou para mim e disse, por que é que o senhor, eu estou falando esse tempo todo, o senhor não olha no meu olho? Disse, minha irmã, quem tem que olhar no teu olho é teu marido, não sou eu não. É uma história, mas escuto. Agora tem hora que abusa, né? Quer dizer, abusa se entende, a pessoa quer que eu escuto, ainda quer que eu escuto olhando no olho. Então tem gente assim. E aí tem gente que entra por esse caminho, é cobiçoso,
é invejoso e vai atrás de Deus, querendo que Deus resolva o problema dele antes dele confessar o pecado que ele tem. Qual é o pecado, pastor? Estou falando aqui de cobiça e de inveja. Tira tudo isso. Sabe por quê? Porque o Deus que nós servimos, ele é Pai de nós todos. Ele ama todos os filhos. Agora, precisamos entender que tem uns filhos que dão mais trabalho do que outros, ou não? A gente tem uns filhos que chega em casa, levanta logo cedo, tem prato sujo na pia, vai lá, pega ligeirinho uns pratos, lava. Mas tem uns que chegam tarde em casa da noite, aí a pia está limpinha, ele suja um bocado, larga lá e vai dormir. Então, na igreja tem crente assim, que ajuda, que se esforça, que vê aonde tem uma coisa fora do lugar, mas tem outros que se puder tirar tudo do lugar, tira. E aí ainda quer ser abençoado. Olha, veja o que é que está acontecendo. Abre a boca, conversa com Deus, conserta a tua vida e você vai ser abençoado ou abençoada por Deus. Aleluia! E aí, Tiago, eu acho que fica nervoso e diz, olha, adúlteros, e adúlteras, não sabeis vós que a amizade do mundo é inimizade contra Deus? Nós estamos no mundo, mas não somos do mundo. Nós estamos passando aqui uma temporada. Mas, pastor, e todo mundo não é assim? Todo mundo é assim. Só que para quem está servindo a Deus, a coisa no final desta vida vai ser uma maravilha. Vai ser uma maravilha. Então, nós precisamos estar distante das coisas do mundo. E tem coisas no mundo que para a carne são boas, bonitas, agradável, satisfazem a carne. Mas Deus disse, é pecado. É pecado. Não coma da árvore da ciência do bem e do mal. A árvore era boa e agradável aos olhos. Não encha seus olhos com alguma coisa desta vida, deste mundo, mas que desagrada a Deus. Não encha os seus olhos. Porque você praticando determinadas coisas, você passa a ser amigo do inimigo. E passa a ser inimigo de Deus. E aí a gente cantava um corinho. Cuidado, boquinha, no que fala. Cuidado, pezinho, aonde pisa. Me ajude aí, pai. Pelo amor de Deus, pai. Não, mas além do pé e boquinha, tem o olho no que vê, né? É. Mãozinha onde pega. Ouvida, ah, vocês sabem, não queriam me ajudar, né? É. Então existem essas coisas que eu preciso estar observando, acompanhando.
Tem um trecho bíblico que diz que é melhor entrar no céu sem um do que ir para o inferno com os dois. Irmãos, infelizmente, tem muita gente que não consegue entender isso. Acha que é normal determinada coisa que a gente vê hoje no mundo, que está no mundo. E aí Tiago diz o seguinte: olha, adúlteros e adúlteras, não sabeis vós que a amizade do mundo é inimizade contra Deus? Portanto, qualquer que quiser ser amigo do mundo, constitui-se inimigo de Deus. Boquinha no que fala. Quantas mentiras você soltou já agora em 2026? Nenhuma, né? Graças a Deus. É. Mas tem que ter cuidado. Tem até umas mentiras que parecem ser de brincadeira. A mulher pede 100 reais, ele tem 500 no bolso e diz que não tem nada. Talvez no bolso não, mas na... No, não é? Hã? Não, mas está comprometido. Mas qual é a resposta? Eu tenho os 500, eu tenho aqui 500, não tenho só 100 não. Mas a conta da luz é 480 amanhã para pagar. A gente faz o quê? Paga a conta de luz ou corta para dormir no calor? Ou ficar no escuro? Então, cuidado, boquinha, no que fala. Quem se torna inimigo do mundo, olha, quem se torna amigo do mundo, se torna inimigo de Deus. Ó, cuidai vós que em vão diz as Escrituras, o Espírito que em nós habita tem ciúmes. Pastor, e ter ciúmes é pecado? Depende. Se for um ciúme doentio, é pecado. Mas se for um ciúme de cuidado, não. Não. Quem é a mulher que gosta e cuida do marido, que em vez em quando não diz para ele: não vá não, fica aqui mais eu. Quem é o homem que ama a mulher, que em vez em quando diz: minha filha, essa roupa, essa roupa não é bom vestir, não. O Espírito que habita em nós, ele tem ciúme. E quem anda com Deus, o Espírito testifica com o nosso espírito. Isso não é bom para você. Isso não é bom para a sua vida. E tem um detalhe, às vezes até não é considerado um pecado, mas a igreja não tem esse costume. Então eu não vou escandalizar a minha igreja por isso de forma nenhuma. Eu vou permanecer adorando a Deus para que o Espírito que habita em mim continue dizendo: olha, esse Valdomiro é bonito, é sincero, é direito, não é? É preciso a gente viver assim. Antes da maior graça, portanto, diz Deus, resisti aos soberbos, dá, porém, graça aos humildes. E aí, continuando, diz: sujeitai-vos, pois, a Deus, resisti ao diabo e ele fugirá de vós.
Irmãos, nós não queremos e não precisamos de diabo perto da gente. Não, de forma nenhuma. Ele vai lá, como diz alguns aí, para o inferno. E deixa a gente em paz, adorando a Deus e glorificando o nome do Senhor. Mas tem gente, irmãos, que às vezes ele não tem coragem. Agora, inclusive me chama a atenção de uma coisa, quando a gente observa Pedro quando ele andava com Jesus. Teve determinado momento que Pedro, que Jesus fala sobre a sua morte, não, Jesus, o senhor não vai fazer isso, não. Não, de forma nenhuma. De forma nenhuma. E eu vou com o senhor até a morte. Tem crente que é uma maravilha, né? Quando tem filé mignon na mesa, quando as portas estão todas abertas, ah, maravilha, ah, glória a Deus. Agora, quando a coisa aperta, ah, quando a coisa aperta, o senhor não conhece ele, não. Sei não, não sei nem quem é, nunca vi. Então tem gente assim, não, sabe o que foi que fiz? Eu fiz isso para não desagradar o meu amigo. Mas esse Pedro, que disse que ia com Jesus até a morte, um certo dia, Jesus olhou para ele e disse, para trás de mim, Satanás. Não era Pedro que era Satanás, mas ele abriu, ele deixou a boca, Pedro, o Satanás abrir a boca dele. Aliás, utilizar a boca dele. Não foi Satanás que chegou assim e abriu a boca, não. Foi ele que deu, cedeu a boca dele para ele fazer aquilo. Então é meu amigo, quem é meu amigo não me coloca em dificuldade, não. Quem é meu amigo está me ajudando, não é? É. Quem é meu amigo está me ajudando. E se for mais forte do que eu, alguém que queira vir me dar um murro, ele fica na frente. É. Porque se for mais fraco do que eu ir para frente, carro dois. Então, ah, eu vou fazer isso porque é meu amigo. Mas é meu amigo, é amigo de muitos anos. O amigo que é amigo não coloca você em dificuldade. A amiga que é amiga não coloca você em dificuldade. E nós temos um verdadeiro amigo, que é o nosso Senhor e Salvador, Jesus Cristo. Aleluia. Então, resiste o inimigo, que é o diabo, e ele fugirá de vós. Como é que nós vamos resistir? É sendo fiel ao Senhor. Rapaz, isso aqui é coisa mínima, é. Eu sei. Mas é coisa mínima. Tem muita gente que morre com uma coisa mínima. Você não já ouviu alguém, rapaz, como é que tem gente que bate um carro aí, o carro esbagaça tudo, e o camarada sai sem arranhão. Mas vem um, escorrega dentro de casa, bate a cabeça na quina da cadeira, morre. Ah, um negócio sério. É. Então, ah, mas é uma coisa mínima, irmão, essas coisas mínimas. E lá no sertão dizia o seguinte, que garrancho, alguém sabe desse negócio? Hã? Quem derruba a panela é o graveto, é o garrancho. Pois é o graveto, a senhora conhece esse negócio. Pois é. Então, quem derruba a panela é o graveto, é aquela. Então a gente precisa ter cuidado, resista. Está querendo perturbar a sua vida? Cai fora.
Eu me lembro de um seminário aqui, de muitos anos atrás, que o pastor dizia o seguinte: você passa em uma esquina e alguma coisa te atraiu, não passa lá mais nunca. Tá? Mas tem gente que passa hoje, foi atraído, aí passa amanhã, fica agoniado para o dia amanhecer para passar lá amanhã de novo. Resista às paixões, resista o diabo e ele vai fugir de você. Chegai-vos a Deus e ele se chegará a vós. Chegai-vos a Deus e ele se chegará a vós. O que é que eu preciso? O que é que me alegra? O que é que me agrada? O que é tudo para mim? É Deus. Eu posso aqui não ter dinheiro, eu posso aqui não ter amigos, eu posso aqui não ter comida, eu posso aqui não ter nada, mas eu tenho um Deus. E aí a gente canta também: quem tem Jesus, tem tudo. Quem tem Jesus, tem tudo. Quem não tem Jesus, não tem nada. Então se chegue a Deus, cada dia da sua vida, cada dia que passar, você esteja bem pertinho de Deus, porque só Ele é quem tem a solução para os nossos problemas. Só Ele. E Ele é poderoso para dar vida, Ele é poderoso para tirar a vida, e Ele é poderoso para lançar no inferno. Mas pastor, e ele quer que alguém se perca? Não, de forma nenhuma. Está escrito que ele quer que todos cheguem ao conhecimento da verdade para alcançar a salvação. Então nós somos conhecedores da verdade, e para que a gente esteja bem próximo de Deus, ligado a Deus, nós precisamos resistir todo tipo de paixão. Nós precisamos resistir. E uma das coisas que eu falei aqui, que é interessante: tenha cuidado com quem parece ser seu amigo ou sua amiga e não é. Tenha cuidado. Tenha cuidado. Porque tem gente que só é amigo quando você tem algo para dar. No dia que você não tem, acabou. E o amigo que saiu dos trilhos, que não está mais andando com Deus, ele vai ser usado pelo inimigo para te levar também para o mal. É. Porque ele está fazendo o mal. E ele vai dizer para você: olha, isso é bobagem. Mas o Espírito de Deus está falando com você, dizendo: não é bobagem. O Espírito de Deus que está em você, tem ciúmes, está dizendo: não é assim. Não pode ser assim. Irmãos, como é que alguém, imagine, está numa igreja há 20, 30, 40 anos e troca a sua salvação por coisas passageiras, coisas que passam. Imagine um determinado homem pede ou perde o seu direito de primogênito, está escrito na Bíblia, por causa de um prato de comida, um almoço. Vai jejuar. Vai jejuar. O problema é um homem ou uma mulher, vai para os pés de Jesus, vai conversar com Jesus. Pede força a ele, ele vai te dar força e você vai vencer. Ah, o meu problema é dinheiro. O Jesus que você serve, o Deus que você adora, é dono da prata e do
ouro. Resista às paixões. Resista o diabo. E se aproxime de Deus. Porque só Ele é quem é a solução para o problema da humanidade. Só Ele é quem pode salvar. Pastor não pode salvar ninguém. Líder religioso não pode salvar ninguém. Pastor, para alcançar a salvação, precisa ser fiel até a morte, fiel até o fim. Então, aquele que é fiel até o fim, que anda com Deus, que se aproxima e vive para Deus, no dia do arrebatamento da igreja, aleluia, vai ouvir o chamado. E vai morar para sempre com o Senhor. Deus continue conosco, nos guardando e nos dando vitória em tudo. Amém.

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1: Vox FM 8:01.

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1: 8:49.

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1: Vox FM. 9 horas.